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0: Bom dia, bem-vindo às notícias apresentadas por Vítor Rufino. O presidente da República, Daniel Chapo, participa este sábado na cidade de Maputo, nas exéquias do tenente-general na reserva Joaquim João Munhepe, falecido no domingo passado. Figura histórica da luta de libertação nacional, Joaquim Munhepe destacou-se como dirigente das Forças Populares de Libertação de Moçambique e combatente ao serviço do povo moçambicano. Na sequência do desaparecimento físico de Munhepe, o presidente da República decretou 2 dias de luto nacional a contar da data do funeral. O governo determinou igualmente a realização de funeral de Estado para o veterano. O governo lança em julho próximo, em Inhambane, o Programa Nacional de Expansão de Gás Natural Veicular, uma iniciativa integrada nas ações de mitigação da crise energética global que afeta também Moçambique. É um anúncio feito pelo presidente da República, Daniel Chapo, que informou igualmente que o Executivo está a trabalhar na legislação para a importação de viaturas híbridas que funcionam a gás e energia elétrica.
1: No mundo hoje já existem viaturas que circulam a gás, mas também elétricas. Portanto, ele de dia pode circular a gás, mas durante a noite a viatura também pode carregar durante a noite para dia seguinte ter a bateria carregada. E ela é híbrida porque pode andar a bateria elétrica e quando termina a bateria, a carga aciona, portanto, a par do gás e você não sente este acionar.
0: O presidente da República, Daniel Chapo, falava esta sexta-feira em conferência de imprensa de balanço da sua visita de 3 dias à província do Niassa. A Assembleia Provincial de Tete aprovou esta sexta-feira novas tarifas de transporte semicoletivo de passageiros nas rotas interdistritais, na sequência da subida do preço dos combustíveis no país. O reajuste agrava em 2,10 meticais o custo por cada quilômetro percorrido. O presidente da Assembleia Provincial de Tete, Adelino Mafunga, disse que a atualização da tarifa poderá garantir a continuidade dos serviços de transporte público na província.
2: Referir que a qualquer altura essas tarifas podem ser revistas, dependendo da dinâmica que a situação vai nos apresentar.
0: A Assembleia Provincial de Tete aprovou esta sexta-feira novas tarifas de transporte semicoletivo de passageiros nas rotas interdistritais, na sequência da subida do preço dos combustíveis no país. O presidente do Conselho de Administração do Instituto Nacional dos Transportes Rodoviários afirma que os automobilistas que ignorarem as regras de condução serão severamente penalizados e, nos casos mais graves, inibidos de exercer a função de condução. Nelson Monteiro indica que a maior parte dos acidentes que ocorrem no país resultam da imprudência dos condutores, sobretudo dos transportadores de passageiros. O PCA do Inatro diz ser necessário que haja controle de velocidade em todas as estradas do país para interceptar os automobilistas que violam as normas de circulação rodoviária. Banco Mundial disponibiliza US$ 150 milhões, o equivalente a mais de 9 mil milhões de meticais, para a implementação de um projeto de resiliência climática no país. A iniciativa denominada MOS Resilience, numa primeira fase, será implementada nos municípios de Choco, em Gaza, Beira, em Sofala, Chimoio, em Manica, e Matola, Matola Rio e Boani, na província de Maputo. O edil da Matola, Júlio Parruque, anotou que o projeto vai responder aos grandes desafios da autarquia que dirige.
3: É um ponto de partida para o início do financiamento à resiliência na cidade da Matola. É uma contribuição para o grande problema que nós temos a nível do município de Matola. É só para a drenagem, uma solução plena aponta para mais de US$ 250 milhões. Quando a Matola começa a merecer atenção nesse sentido, com financiamentos sustentáveis e que vão sendo cada vez mais robustos, é uma contribuição muito importante para esse grande dilema que nos persegue no transcurso do tempo.
0: Municípios da Matola, Matola Rio e Boane, na província de Maputo, Xokwe em Gaza, Beira em Sofala e Chimoio em Manica vão beneficiar de um financiamento do Banco Mundial para a Resiliência Climática de Infraestruturas Socioeconómicas Públicas e Privadas. O governo do distrito de Pebane, na Zambésia, prevê aplicar mais de 7 milhões de meticais para a reabilitação de 48 fontes de abastecimento de água avariadas. Trata-se de fontes de abastecimento de água que eram geridas pela população em várias comunidades daquele distrito, que atualmente se encontram degradadas, segundo avançou o administrador distrital, Cássimo Jamal.
4: são fontes que se encontram danificadas. Nós tínhamos praticamente concessionado, entre aspas, às comunidades a gestão dos furos de água. Algumas comunidades, dessas 48 comunidades, não conseguiram fazer a correta gestão e os sistemas estão parados. Já fizemos o levantamento de todas as avarias que cada uma destas fontes apresenta.
0: O administrador distrital de Pebani disse que atualmente o nível de abastecimento de água naquele ponto do país situa-se em 32%. No estrangeiro, crise de combustível no Malawi ameaça paralisar todas as atividades produtivas no país. Segundo a African News, os setores de transporte e agricultura são os mais afetados pela crise. Sem um transporte confiável e acessível, os produtores não conseguem obter os fertilizantes necessários para as suas plantações e nem levar seus produtos ao mercado. Os malawianos veem ainda limitadas as suas capacidades de exportação dos produtos agrícolas. Fechamos com a previsão do tempo. As cidades de Tete e Pemba poderão registrar este sábado 30 graus centígrados de temperatura máxima, seguidas por Nampula, com 29 graus. Maputo, Xai-Xai e Quelimane, 28. Inhambane e Beira, 27. Vilanculo, 25. E, por fim, Chimoio e Lixinga, com 24 graus centígrados de temperatura máxima. Apresentamos as notícias a esta hora, as próximas às 7 horas.
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0: Notícias a esta hora, apresentadas por Simon Cabue. Bom dia.
1: Albertina Pascoal e ouvinte, muito bom dia. O Presidente da República, Daniel Chapo, participa esta manhã na cidade de Maputo, nas exéquias do Tenente-General na Reserva Joaquim João Munhepe, falecido no domingo passado. Figura histórica da luta de libertação nacional, Joaquim Munhepe destacou-se como dirigente das Forças Populares de Libertação de Moçambique e combatente ao serviço do povo moçambicano. Na sequência do desaparecimento físico de Munhepe, o Presidente da República decretou 2 dias de luto nacional, a contar da data do funeral. Portanto, hoje, o governo determinou igualmente a realização de funeral de Estado para o veterano. A cerimónia será acompanhada e transmitida na íntegra aqui na Rádio Moçambique. E ontem, o Presidente da República reafirmou o lançamento em julho próximo do Programa de Expansão Nacional de Gás Natural Veicular. Trata-se de uma iniciativa integrada nas ações de mitigação da crise energética global, que afeta também Moçambique. Daniel Chapo disse igualmente que o Executivo está a trabalhar na legislação para a importação de viaturas híbridas que funcionam a gás e energia elétrica.
2: No mundo hoje já existem viaturas que circulam a gás, mas também elétricas. Portanto, ele de dia pode circular a gás, mas durante a noite a viatura também pode carregar durante a noite para, dia seguinte, ter a bateria carregada. E ela é híbrida porque pode andar a bateria elétrica e quando termina a bateria, a carga aciona, portanto, a par do gás, e você não sente este acionar.
1: O Presidente da República, Daniel Chapo, falava esta sexta-feira em conferência de imprensa de balanço da sua visita de 3 dias à província do Niassa. O Banco Mundial disponibiliza 150 milhões de dólares, o equivalente a mais de 9 mil milhões de meticais, para a implementação de um projeto de resiliência climática no país. A iniciativa, denominada Moss Resilience, numa primeira fase será implementada nos municípios de Choco, em Gaza, Beira, em Sofala, Chimoia, Manica e Matola, Matola Rio e Boane, na província de Maputo. O edil da Matola, Júlio Parruque, anotou que o projeto vai responder aos grandes desafios da autarquia que dirige.
3: É um ponto de partida para o início do financiamento à resiliência da cidade da Matola. É uma contribuição para o grande problema que nós temos a nível do município da Matola. É só para a drenagem, uma solução plena. Aponta para mais de 250 milhões de dólares americanos. Quando a Matola começa a merecer atenção nesse sentido, com financiamentos sustentáveis e que vão sendo cada vez mais robustos, é uma contribuição muito importante para esse grande dilema que nos persegue no transcurso do tempo.
1: Municípios da Matola, Matola Rio, Boane, na província de Maputo, Choco, em Gaza, Beira e Chimoio, nas províncias de Sofala e Manica, respectivamente, vão beneficiar de um financiamento do Banco Mundial para a resiliência climática de infraestruturas socioeconómicas públicas e privadas. A Assembleia Provincial de Teta aprovou esta sexta-feira novas tarifas de transporte semicoletivo de passageiros nas rotas interdistritais, na sequência da subida do preço de combustíveis no país. O reajuste grava em 2 meticais e 10 centavos o custo por cada quilómetro percorrido. O presidente da Assembleia Provincial de Teta, Adelino Mafunga, disse que a atualização da tarifa poderá garantir a continuidade dos serviços de transporte público na província.
4: A referir que a qualquer altura essas tarifas podem ser revistas, dependendo da dinâmica que a situação vai nos apresentar.
1: A Assembleia Provincial de Teta aprova novas tarifas de transporte semicoletivo de passageiros nas rotas interdistritais. No desporto, a Seleção Nacional de Futebol de Sub-17 pode garantir hoje o apuramento ao Campeonato Mundial da categoria. Com efeitos mambinhas, disputam o jogo de play-off diante da Etiópia a partir das 18 horas. Moçambique alcançou o play-off na sequência da conquista do terceiro lugar do Grupo C do CAN Sub-17, após vencer Angola por 2-1 na última quarta-feira. O CAN Sub-17, recorde-se, tem lugar em Rabat, no Marrocos. No estrangeiro, crise de combustível no Malawi ameaça paralisar todas as atividades produtivas no país. Segundo o African News, o setor do transporte e agricultura são os mais afetados pela crise. Sem um transporte confiável e acessível, os produtores não conseguem obter os fertilizantes necessários para as suas plantações e nem levar os seus produtos ao mercado. Os malawianos, refere o African News, veem limitadas as suas capacidades de exportação de produtos agrícolas. Fechamos com o tempo. Hoje, Tete e Pemba poderão registar 30 graus centígrados de temperatura máxima, seguidas por Nampula com 29 graus, Maputo, Xai-Xai e Quelimane 28, Inhambane e Beira 27, Vilanculo 25 e, por último, Chimoio e Lixinga deverão registar neste sábado 24 graus centígrados de temperatura máxima. Apresentamos o serviço de notícias das 7 horas, recordando que hoje é o primeiro dos dois dias de luto nacional em memória ao Tenente-General da Reserva Joaquim João Munhep. As exéquias têm lugar esta manhã com transmissão integral aqui na Rádio Moçambique. Próximas notícias pontualmente às 9 horas. 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

0: Notícias a esta hora, apresentadas por Simon Cabue. Bom dia.
1: Albertina Pascoal e ouvinte, uma vez mais, muito bom dia. O Presidente da República, Daniel Chapo, participa esta manhã na cidade de Maputo, nas exéquias do Tenente-General na Reserva Joaquim João Munhep, falecido no domingo passado. Figura histórica da luta de libertação nacional, Joaquim Munhep destacou-se como dirigente das Forças Populares de Libertação de Moçambique e combatente ao serviço do povo moçambicano. Na sequência do desaparecimento físico de Munhep, o Conselho de Ministros decretou 2 dias de luto nacional a contar da data do funeral. Assim, hoje e amanhã, a bandeira nacional será içada a meia haste em todo o território nacional e nas missões diplomáticas e consulares de Moçambique. O governo determinou igualmente a realização do funeral de Estado para o veterano. É um funeral que acontece na Praça dos Heróis Moçambicanos, onde está o jornalista Gerson Jamis, para o detalhe do que acontece a esta altura. Bom dia.
2: Simon Cabo e caro ouvinte, muito bom dia. Respondemos numa altura em que vão chegando mais individualidades aqui na Praça dos Heróis para prestar a sua última homenagem a Joaquim Munhep. Chegam também amigos e familiares que se juntam hoje aqui neste local para prestar o seu reconhecimento à vida e obra do herói nacional Joaquim Munhep, num ambiente caracterizado de consternação. A esta altura decorre a cerimónia religiosa, marcada por orações, partilha da palavra bíblica em momentos marcados igualmente por cânticos neste velório aqui na Praça dos Heróis, na capital moçambicana. É aguardada a chegada do Presidente da República, Daniel Chapo, a este local, que vai participar do segundo momento das exéquias de Joaquim Munhep. Nós voltamos para a transmissão dos momentos que vão marcar a participação do Chefe de Estado nesta cerimónia fúnebre. Uma vez mais, muito bom dia e até já.
1: Bom dia até já, e a Praça dos Heróis começa já a ficar composta com a chegada de várias figuras que continuam a enaltecer a vida e obra de Joaquim Munhep. No local, o combatente da luta de libertação nacional, Eduardo Nihia, descreveu há momentos Munhep como um homem patriota e honesto.
3: Para nós é um vazio que existe em nós, porque com Joaquim Munhep era a equipa da frente de nós, combatentes da luta de libertação. Por essa razão, é uma perca grande de um combatente, de um homem patriota, um homem honesto.
1: As exéquias de Joaquim Munhep obedecem 3 momentos, nomeadamente a partida do cortejo fúnebre do Hospital Militar de Maputo até a Praça dos Heróis, a chegada de altos dignitários e leitura de mensagens, incluindo o elogio fúnebre do chefe de Estado e as honras militares e deposição de coroa de flores. O Presidente da República assegura a reabilitação das principais vias de acesso do Niassa no quadro do Programa Acelerado de Reabilitação e Construção de Estradas. Daniel Chapo diz que, à luz da iniciativa, já estão definidas as vias de acesso que se vão beneficiar de intervenções naquela província. Chapo refere que, dado o avançado estado de degradação, algumas estradas não abrangidas pelo programa serão igualmente alvo de reabilitação.
4: Já foi lançado o Programa Nacional de Estradas na cidade da Beira, onde já definimos as estradas que de 2026 e 2031 vamos levar a cabo. Essas são as estradas principais. Por isso dissemos que a estrada Coamba-Mecanhelas vai arrancar este ano, porque o concurso já foi lançado, mas como sabem, choveu bastante, as estradas de Niassa ficaram bastante degradadas. Não só vamos basear no Programa Nacional de Estradas, estamos a trabalhar para que mesmo aquelas estradas que neste momento não são asfaltadas, nós possamos reabilitar para que essas estradas possam estar, portanto, estradas bem transitáveis.
1: O chefe de Estado moçambicano falava esta sexta-feira no balanço da sua visita à província do Niassa, onde trabalhou nos distritos de Coamba, Mecanhelas, Mandimba, Moembe, Mavago e Lixinga. Banco Mundial disponibiliza 150 milhões de dólares, o equivalente a mais de 9 mil milhões de meticais, para a implementação de um projeto de resiliência climática no país. A iniciativa denominada Moss Resilience será implementada numa primeira fase nos municípios de Choco, em Gaza, Beira, em Sofala, Chimoia, Manica e Matola, Matola Rio e Poane, na província de Maputo. Trata-se de um projeto que tem em vista a resiliência climática de infraestruturas socioeconómicas públicas e privadas. No estrangeiro, pelo menos 82 pessoas morreram esta sexta-feira na sequência de uma explosão de uma mina de ou melhor, da explosão de gás na mina de Liuxinyun, na província chinesa de Shanxi. Um balanço oficial divulgado hoje pela Agência de Notícias Estatal da China, Xinhua, refere que a explosão ocorreu às 19 horas e 29 minutos locais, a 13 horas e 29 minutos em Moçambique. 241 pessoas que se encontravam a trabalhar no local, é outro dado avançado à agência Xinhua. As autoridades ainda não deram detalhes sobre as circunstâncias em que ocorreu a explosão, indicando apenas que os trabalhos de resgate de sobreviventes continuam em curso. A questão da livre circulação de pessoas, bens e serviços na região vai ser discutida pelos ministros dos negócios estrangeiros da SADC, que iniciam hoje uma reunião na província sul-africana de Mpumalanga. Esta abordagem acontece numa altura em que na África do Sul se registram manifestações contra estrangeiros indocumentados, sobretudo na cidade de Durban. Os chefes da diplomacia da SADC vão refletir ainda sobre o atual contexto geopolítico e o seu impacto na região. No desporto, a Seleção Nacional de Futebol de Sub-17 pode garantir hoje o apuramento ao Campeonato Mundial da categoria. Com efeito, os Mambinhas disputam o jogo do play-off diante da Etiópia a partir das 18 horas. Fechamos com o tempo. Tete e Pemba poderão registrar hoje 30 graus centígrados de temperatura máxima, seguidas por Nampula com 29 graus, Maputo, Xai-Xai, Climane 28, Inhambane e Beira 27, Vilanculo 25 e, por último, Chimoio e Lixinga deverão chegar este sábado aos 24 graus centígrados de temperatura máxima. Foram as notícias das 9 horas. Bom dia.

0: Joaquim Munhapa, 1946-2026.
1: É um daqueles compatriotas que, desde a sua tenra idade, decide juntar-se a Frelimo e, ainda no mesmo ano de 1964, ele segue para a antiga União Soviética. Logo no ano seguinte, ele regressa e, em setembro de 1965, foi integrado num grupo de quadros militares que abriram o Centro de Preparação Político-Militar de Naxinguéia.
0: Pedro Guilixa, porta-voz do Partido Frelimo.

0: Moçambique não se resignará a ser apenas um exportador de matérias-primas. Assumimos com determinação o compromisso de transformar os nossos recursos naturais em base de industrialização, diversificação económica e prosperidade partilhada para todos os moçambicanos com os nossos parceiros aqui presentes. O verdadeiro valor dos nossos recursos não está no que extraímos, mas no que somos capazes de construir a partir deles. É neste quadro que os setores de mineração e energia assumem um papel central, não como fins em si, mas como instrumentos estratégicos para a transformação estrutural da nossa economia.
1: Presidente da República, Daniel Chapo.

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1: São 9 horas e 12 minutos. Vamos ao exterior, ao encontro de Cláudio Doane e Gerson Jamis, que neste momento encontram-se na Praça dos Heróis Moçambicanos.
2: Albertina Zandamela, Albertina Pascoal, melhor dizendo, e ouvinte, uma vez mais, muito bom dia. Respondemos numa altura em que os vários cidadãos que aqui estão presentes nestas exéquias do herói nacional Joaquim Munhepe prestam a última homenagem aqui ao general, ao malogrado, a Câmara Ardente que se encontra aqui. Passam para prestar a sua última homenagem a este herói nacional que se dedicou à causa da libertação da pátria. Moçambique é independente hoje graças aos esforços dos veteranos da luta de libertação nacional que tudo fizeram para que o povo moçambicano pudesse ser reconhecido de forma legítima no mundo. Temos a ocasião para ouvir as palavras também aqui de Oriano Matinho. Muito bom dia, está em direto para a Rádio Moçambique. Sabemos que privou com Joaquim Munhepe. Quais as memórias que lhe ressaltam quando se fala deste herói nacional?
3: Primeiro, eu era representante da Frelimo em Lusaka e ele passou por lá. Passou por lá num grupo, né? Saiu de Moçambique, a caminho de Tanzânia. Então foi aí que eu conheci pela primeira vez. Minha pai era muito jovem. Então foi levado para a formação em Natinguéia. E daí subiu, né? Cresceu e dirigiu a direção das comunicações da Frelimo durante todo o nosso processo de libertação nacional. Uma pessoa muito disciplinada e disciplinador também. E muito dedicado. E muito honesto, nunca se meteu em intriga e foi, realmente foi um exemplo. Foi uma pessoa exemplar e foi referência para muitas pessoas que é no seio da Frelimo. Yeah.
2: Mariano Matinha, como eternizar este legado deixado por Joaquim Munhepe?
3: Bom, eternizar é nós termos os combatentes de libertação nacional como referência. Podemos ter toda a diferença de ideias sobre o desenvolvimento, mas eu penso que é preciso honrarmos aqueles que, em um momento difícil do colonialismo português, aceitaram pegar em arma, aceitaram morrer para a independência de Moçambique.
2: Uma mensagem para a juventude que hoje está a ser preparada para tomar as rédeas deste Moçambique. Qual é a principal mensagem que se tem a deixar a esta camada social de forma que possa honrar o legado daqueles que deram a sua vida à causa do povo moçambicano?
3: É verdade, quer dizer, a juventude durante o colonialismo português tinha motivação para se empenhar para a independência. A nossa ideia de que valia a pena morrer do que viver no colonialismo português. Hoje temos a grande tarefa de desenvolvimento do país. Que a gente lutou para sermos livres e sermos desenvolvidos. Portanto, a juventude deve sempre olhar para trás, para aquilo que a gente fez para a independência de Moçambique. E eles então comprometeram-se para o desenvolvimento do país.
2: Muito obrigado. Ficaram palavras de Mariano Matsin, que é combatente da luta de libertação nacional, a deixar o seu depoimento aqui daquilo que foram as suas vivências com o herói nacional Joaquim Munhap, que hoje é velado aqui na Praça dos Heróis, nas suas exéquias, que o Presidente da República, dentro de instantes, poderá se fazer presente para a sua participação nestas cerimónias fúnebres.
4: De cor, melhor pensar que este velório público aqui na Praça dos Heróis. Estamos a buscar vários sentimentos, várias personalidades estão presentes aqui neste local. Estamos também em compasso de espera para a segunda fase deste programa, altura que será um velório privado, na presença do Presidente da República, Daniel Chapo. Esta é uma cerimónia que conta com diferentes personalidades. Temos estado a fazer esse realce nesta transmissão aqui da Rádio Moçambique. Vamos procurar ouvir mais pessoas que privaram com Joaquim Munhap. Amatai está aqui presente. Muito bom dia. Estamos em direto para Rádio Moçambique. Que memórias tem deste grande herói?
5: Muito bom dia. Bom, em primeiro lugar, estou sentindo os pésames da família lutada. Bom, nós temos memórias do general Joaquim João Munhap, que nos primórdios especializou-se em radiocomunicação, portanto, especializou-se em comunicações, especializou-se em o alfabeto Morse. E naquele então, as transmissões que eram feitas da Agência Lusitânia, ele que as recebia, escrevia, entregava a direção da Frente de Libertação de Moçambique, criou a rede de comunicações em Beia, Songea e Dar es Salaam, entre outros lugares. E mais tarde preparou a documentação para a instalação da radiofonia na província de Cabo Delgado, lá para o ano de 1971. Temos o general Munhap, comandante das forças terrestres, portanto, as batalhas de Garágua, Setonga 1, Setonga 2, tiveram a mão do Munhap. E nós conhecemos o general

0: E uma das moças detida estava com um balde e a outra de Cabo Delgado tentou arrancar. Então desentenderam-se na comunicação do Chewa e Maconde. Então ele comigo fomos destacados para dirimir.
1: Gerson,
0: com pormenor, explicar a diversidade cultural de Moçambique e que Moçambique era um território, de fato, com diferenças étnicas muito grandes, mas que nós estávamos ali com o propósito de unidade na luta contra o colonialismo. Eu lembro-me bem que, depois dessa explicação exaustiva do general Munhete, ficámos todos amigos, abraçámos uns aos outros e, portanto, ele tinha esta visão de dirimir conflitos através de diálogo. Depois tenho um encontro com ele quando preparamos toda a documentação para a instalação de radiofonia na província de Cabo Delgado no ano de 1971. Portanto, era um camarada, digamos assim, muito íntegro e, acima de tudo, honesto e dedicado à causa da libertação de Moçambique.
2: Como é que a juventude, sobretudo a juventude, numa altura que um dos grandes desafios do país é a questão do combate ao terrorismo em Cabo Delgado, como é que os militares podem valorizar os feitos deste?
0: A ideia de valorizar o legado do general Joaquim Munhete em relação à juventude é o domínio da ciência. Portanto, os jovens devem estudar e aprender para poder produzir respostas que possam promover Moçambique, como foi sonhado para ser um Moçambique industrial, um Moçambique desenvolvido. E isso só é possível se a juventude, o nosso povo, tiver conhecimentos suficientes para resolver todos os problemas que o país tem. Em relação ao Cabo Delgado, mais uma vez, aquilo que tem sido feito pelas Forças Armadas de Defesa de Moçambique, julgo que é isso. O mais importante aqui é que se procure aperfeiçoar, serem mais criativos em face da realidade de Cabo Delgado, mas eu acredito que o comando das Forças Armadas de Moçambique em Moçambique tem capacidade de dar cobro à situação de Cabo Delgado.
2: Muito obrigado, Amatai, combatente de luta de libertação nacional. Vamos acompanhando este velório aberto ao público. Teremos a segunda etapa, um velório já mais privado, com a presença do Presidente da República.
3: Vai decorrendo então esta cerimónia fúnebre aqui na Praça dos Heróis, numa altura em que Carlos Cilia, secretário-geral da CLIN, está a dar depoimentos à imprensa e passamos a acompanhar.
4: E na consolidação da nossa independência, para que continue e que o nosso país continue a ser uno e indivisível. Portanto, o país perde um herói, o país perde um exemplo de um homem íntegro. E rendamos homenagem, mas na perspectiva que o que ele fez para esse país seja levado avante. E nós, combatentes da luta de libertação nacional, juramos levar avante o seu espírito patriótico e não só continuar a defender a nossa independência, para que essa independência veio para ficar, porque significa a identidade dos moçambicanos e da nossa, por terem a nossa pátria amada. E muito obrigado.
3: Carlos Celia, secretário-geral da ACLIN, que encontra-se aqui a prestar algumas declarações à imprensa em torno daquilo que foram as suas vivências

0: Joaquim Munhempe.
1: O general Munhempe, desde a luta de libertação nacional, mostrou-se um homem íntegro, consistente e disciplinado para com ele próprio, a razão pela qual granjeou muita simpatia no seio dos combatentes. Os combatentes juram levar avante os feitos do general Munhempe para a educação patriótica e o amor à pátria às novas gerações. Queremos referir, é a tarefa dos combatentes continuar a cultivar o espírito e os feitos do general Munhempe para que a sociedade moçambicana assuma como se ganha a liberdade neste momento que estamos na luta pela conquista da independência econômica. Muito obrigado.
0: Palavras de Carlos Celia, que é secretário-geral da ACLIN, Associação dos Combatentes da Luta de Libertação Nacional, numa altura em que temos a possibilidade de ouvir a Amos Manjane. Muito bom dia, está em direto para a Rádio Moçambique. Quais os principais momentos que se recorda de ter privado com Joaquim Munhempe ao longo da vossa jornada para a libertação do país?
2: Bom, eu não estive no... Aquilo estava dividido em frente. Ele foi da frente de Manica e Sofala. Esteve em Tete. Outros camaradas, aqueles que eu já indiquei ali, são os que estiveram com ele. Eu... Trabalhamos juntos depois de cessar fogo. Depois da... Na beira.
0: Quais as principais memórias destes momentos?
2: Ora, por exemplo, quando esteve na beira como governador, ele teve um papel extremamente importante na organização, sobretudo porque ali era a zona do Jorge Jardim. Como sabe, Jorge Jardim era dono da beira, na prática. Tinha lá os... A fábrica de tratamento de criosoto na beira, que eram os travessas que exportava sempre para a África do Sul. E era o dono da fábrica da Luzalite. E trabalhava também com Champalimau, que era dos cimentos, ali na beira. Então, ele teve um papel extremamente importante para lidar com aqueles latifundiários que não estavam a ceder bem para... sem violência, mas trabalhou de modo a fazer que compreendesse que já estávamos independentes. Era necessário. O que se passou em Niassa foi... O que se passou na Zâmbia era para aquele encontro da assinatura do acordo de Lusaka. Era o forçar Portugal passar os poderes dos portugueses para a Frelimo como o único e legítimo representante do povo moçambicano. E ele continuou a dinamizar isso. Então fez com que ele e o camarada teve com Nampulula, mas o outro camarada aí, aquele camarada Tomé. Tomé Eduardo. Então, eles trabalharam muito ali na Sofá. Tomé Eduardo, que é general também.
0: Muito obrigado. Ficaram vivências aqui de Amos Manjane, combatente da luta de libertação nacional também, que trabalhou com Joaquim Munhempe, herói nacional.
3: Por isso aqui um festa velório aberto aqui ao público, enquanto aguardamos a segunda fase desta cerimónia. Estamos, portanto, a ouvir diferentes personalidades. Vou, nesta altura, também juntar a esta comunicação, o porta-voz do Partido Frelimo, também presente aqui nesta cerimónia fúnebre. Estamos em transmissão em direto pela Rádio Moçambique, desde os primeiros momentos. Bom dia, porta-voz do Partido Frelimo. Como é que a juventude, sobretudo a juventude, deve valorizar os feitos deste grande herói?
4: Bom, muito obrigado. O grande legado que o general Munhepe deixa é o exemplo de dedicação, de abnegação, é de entrega, mas acima de tudo, todo este processo realizado com bastante humildade e discrição. General Munhepe é um indivíduo bastante ativo, com uma passagem da história do nosso país bastante marcante, mas realizou todas essas etapas da sua contribuição, desde a luta de libertação nacional, à fase de construção, de fundação do Estado moçambicano e até o presente momento em que era membro do Conselho de Defesa e Segurança do Estado, com bastante humildade. Portanto, nós estamos num momento de luto, que a melhor forma da juventude honrar o seu legado é, apesar de todas as adversidades, nunca aceder, nunca aceitar a possibilidade ou a tentação de não defender a sua própria pátria, não defender a sua própria terra, porque ninguém melhor do que nós próprios moçambicanos poderemos defender esta pátria de heróis através do legado que recebemos dos combatentes da luta de libertação nacional.
3: Muito obrigado, porta-voz do Partido Frelimo, aqui nesta cerimónia. Estamos a ouvir várias pessoas presentes aqui na Praça dos Heróis, na capital moçambicana. Está um dia, uma temperatura amena. Preciso voltar uma vez mais a recordar que logo à entrada aqui da praça há um livro de condolências em que as pessoas que cá estão vão, portanto, deixando algumas palavras de conforto para a família e não só, junto também a este espaço de entrevistas, o presidente da Comissão Técnica para o Diálogo Nacional e Inclusivo, Dr. Edson Makwako. Muito bom dia, estamos em direto para a Rádio Moçambique. Olhando sobretudo para a juventude, como é que os jovens podem valorizar os feitos deste herói nacional?
5: Bom, primeiro, provo-me perante a vida e obra do general Joaquim Munhepe Muxang, que é um grande nacionalista, que juntou-se à Frente de Libertação de Moçambique muito jovem, foi um dos primeiros da geração do 25 de setembro, e desde a altura que juntou-se à Frente de Libertação de Moçambique, manteve-se fiel, leal aos valores do nacionalismo e do patriotismo, entregando-se à causa nacional até a data da sua morte. Eu tive a sorte de poder trabalhar com ele. Então, sou um dos jovens nascidos depois da independência que teve a oportunidade de conhecer e trabalhar com ele em Sofala, e mesmo cá em Maputo, mas principalmente em Sofala. Para além dos valores do nacionalismo, do patriotismo, de coragem que caracterizam a ele, na sua qualidade de um combatente da luta da libertação nacional, gostava aqui de salientar uma outra dimensão, que é a sua dimensão humana, né? As suas qualidades humanas. Era uma pessoa de uma incomum humildade e simplicidade. Eras capaz de estar com ele e não se aperceber que estava com uma grande figura, um grande combatente consequente. Por isso que até acho que há pessoas que devem estar a se perguntar, mas quem é o general Joaquim Munhepe? Porque não era uma figura muito mediática, muito exposta, era uma figura muito discreta, mas muito forte em convicções, uma pessoa que era exemplo de postura, de integridade, de coerência. Então, eu penso que nós, como jovens moçambicanos, Precisamos de nos inspirar nesses valores, princípios e ideais do general Joaquim Munhepe Muxanga e de outros combatentes da geração do 25 de setembro, consolidando este legado que nos é transmitido, defendendo a unidade nacional, portanto, a paz, e engajando-nos na epopeia atual em que o Sua Excelência o Presidente Daniel Francisco Chapo nos convida, que é de participarmos na conquista da independência econômica, que é para consolidar a independência política duramente conquistada pela geração do general Joaquim Munhepe, que ousou sonhar, lutar para libertar a terra e os homens, conquistar a independência total e completa de Moçambique. Como pode ver, este lema revela-nos que a luta iniciada pelo general Joaquim Munhepe ainda continua, porque era para libertar a terra e os homens, era para conquistar a independência total e completa. E realmente a independência ainda não é total e completa. Temos a liberdade, temos a soberania, temos a independência política, mas falta-nos dar um outro conteúdo contextualizado, que é a dimensão econômica. Daí o chamamento de Sua Excelência o Presidente Daniel Francisco Chapo para a luta pela conquista da independência econômica. E esta é que é a missão que nós temos que prosseguir.
3: Olhando para o seu lado profissional, a sua bravura, e tendo em conta também o atual desafio do país, que é a questão do terrorismo, Cabo Delgado, como é que os militares devem encarar este terrorismo? Como é que o país em si deve encarar este terrorismo, olhando para aquilo que foram os feitos do general?
5: Bom, o desafio que nós temos do combate ao terrorismo convoca-nos a termos que nos inspirar nestes exemplos de bravura, de coragem, de tenacidade e de lealdade à pátria que caracterizaram a ação dos combatentes da luta de libertação nacional, em particular do herói nacional Joaquim Munhepe. Por isso, os jovens que se encontram em várias frentes de luta e de combate contra o terrorismo tem no herói nacional Joaquim Munhepe Muxanga uma fonte de inspiração e uma referência para que, com coragem, bravura, tenacidade, patriotismo, possam continuar a se engajar de forma ativa no aniquilamento do terrorismo, na defesa da nossa independência, soberania, integridade territorial e na restauração da paz, segurança, ordem e tranquilidade pública.
3: Muito obrigado, Edson Macuacua, presidente da Comissão Técnica para o Diálogo Nacional Inclusivo, também presente aqui nesta cerimónia. Estamos a aproximar-nos à hora do início da segunda fase deste velório, um velório mais privado, já com a presença do Presidente da República, Daniel Chapo, numa altura que Gerson Jamis, vão também chegando mais membros do governo.
0: É verdade, Cláudio Douane, fazemos menção então de vários membros do Executivo moçambicano, com destaque para os ministros do Executivo. Falamos da Ministra da Cultura, Ministro da Juventude e Desportos, para além de outros governantes que ocupam cargos de âmbito provincial e municipal. Fazemos menção da presença aqui do Governador da Província, província de Maputo, Manuel Tulle, bem como do secretário de Estado na província de Maputo, Henrique Gibão Jesse. Fazemos menção também aqui da presença do primeiro secretário da cidade de Maputo, do Partido Frelimo, António Niquice, bem como de dirigentes de nível municipal, Júlio Parruque e Dil da Matola, encontra-se neste momento a entrar nesta tenda aqui que foi montada mesmo em frente à cripta para estas exéquias de Joaquim Munhepe, herói nacional. Faço menção também da chegada de Inocêncio Impissa, ministro da Administração Estatal e Função Pública, para além de várias outras personalidades, amigos e famílias e família, melhor dizendo, que se juntam aqui neste local para prestar o último adeus a Joaquim Munhepe. Como temos ouvido nas nossas reportagens, Joaquim Munhepe é uma figura que se destacou pelo seu contributo à causa da pátria, para a independência nacional. A 14 de agosto de 1964 ingressa na Frelimo e segue para o campo de Bagamoyo. Em 10 de setembro de 1964, mesmo ano, ruma para a União Soviética. Em 1966 foi nomeado chefe de campo de Naxinguéia e no mesmo ano foi nomeado chefe das comunicações das Forças Populares de Libertação de Moçambique. Em 1973 exerce funções de chefe de Naxinguéia, em acumulação com a chefia das comunicações. Fez parte da delegação da Frelimo para as conversações de Lusaka com a delegação do governo português, que culminou com o acordo de Lusaka para o fim da guerra colonial. Caminhamos a passos largos para o segundo momento deste velório, que foi aqui organizado em homenagem a este herói nacional. Nós vamos fazendo uma breve pausa na nossa transmissão, com promessas de regressar assim que a situação se justificar. Dentro de instantes, o Presidente da República vai orientar esta cerimónia das exéquias de Joaquim Munhepe, combatente da luta de libertação nacional, que foi, portanto, decretado pelo Conselho de Ministros Herói Nacional. Uma vez mais, muito bom dia e até breve.
6: Até breve, Gerson Jamissi. Nós vamos continuando também a acompanhar este momento da cerimónia de exéquias do Tenente-General na Reserva Joaquim Munhepe, com a música e, por sinal, do Grupo Coral Clave da Paz da província de Maputo.

0: O Tenente-General na reserva Joaquim Munhepe, em 1974, faz parte da delegação da Frelimo para as conversações de Lusaka, com a delegação do governo português, que culminou com o acordo de Lusaka para o fim da guerra colonial em Moçambique. E com o fim da guerra, fez parte da Comissão Militar Mista. Em 1975, foi nomeado diretor de treinos no Estado-Maior-General. Em 1976 a 77, substituto do chefe do EMG, Estado-Maior-General. Em setembro de 1977, segue à China para a Academia Militar de Pequim, onde foi formado em comando das tropas combinadas. No mesmo ano, tornou-se deputado da Assembleia Popular. E em 1978 foi nomeado comandante das Forças Terrestres e vice-comissário político das Forças Armadas de Moçambique e foi destacado para chefiar Estado-Maior Conjunto em Chimoio. Em fevereiro do mesmo ano é transferido para Beira para chefiar Estado-Maior Conjunto. Voltamos então a estabelecer o contacto com os nossos colegas que se encontram na Praça dos Heróis Moçambicanos, Gerson Jamis e Cláudio Doan.
1: Albertina Pascoal, respondemos numa altura em que o antigo presidente da República, Joaquim Chissano, presta declarações à imprensa e passamos a acompanhar.
2: Ele foi sempre assim, humilde, amigo de todos, é amigo de todos, sempre paciente. E por isso é que os cargos que ele ocupou com humildade, mas com firmeza. Sabia disciplinar e ser disciplinado.
3: Foram 60, foram 60 anos. Presidente Santos escreve o contributo de General Munhepe, por exemplo, no desencadeio da guerra nas províncias de Manica e Sofala.
2: Bom, eu não estive com ele lá, mas ele foi selecionado para fazer parte por causa das qualidades que eu acabo de descrever, para ser parte deste grupo de camaradas que foram a essa frente. E é interessante que nós temos entre esses camaradas o general Matavela, que também esteve conosco em Moscou durante o treino, portanto, era da parte dele. Esse grupo teve alguns nomes muito sonantes, como esses dois. Tivemos outros que não seguiram até o fim, caíram pelo caminho, desertaram, etc. Mas estes marcaram a sua presença, até porque os que desertaram, que saíram no caminho, deram valor aos que avançaram com coragem.
3: Muito obrigado.
1: Ficaram declarações do antigo presidente da República, Joaquim Chissano, numa altura em que vamos ouvir depoimentos do antigo presidente da República, Armando Guebuza, que está aqui para acompanhar estas exéquias de Joaquim Munhepe.
4: Em primeiro lugar, na nossa formação, hoje temos 50 anos de independência, mais de 50 anos de independência. Na nossa formação, no ensino primário, no ensino secundário, na universidade, nas nossas associações várias, tanto culturais como desportivas, devíamos começar, se não temos já, a divulgar a obra destas pessoas. Joaquim Munhepe é uma figura que representava em grande parte pela sua maneira de ser e pela disciplina, alta disciplina que ele tinha, que podia representar com todo orgulho a nossa juventude. Por isso, aproveito a oportunidade para apelar à nossa imprensa que, tanto quanto possível, deviam continuar a divulgar, ainda podem fazer um bocadinho mais, mas continuar a divulgar os feitos dos nossos heróis.
1: Ficaram palavras de Armando Guebuza, antigo estadista moçambicano, que vem prestar a sua última homenagem a Joaquim Munheta, herói nacional.
5: Na altura em que recebemos indicações que o Presidente da República está quase que a chegar aqui a este local, vemos pela posição das Forças Armadas de Defesa de Moçambique, o livro de honra está disponível, uma altura que está nesta altura a deixar a sua mensagem de condolências secretário-geral do Partido Frelimo. Já me vejo a guarda de honra posicionada. Este é um sinal da chegada do Presidente da República, Daniel Chapo, para esta segunda fase desta cerimónia que decorre aqui na Praça dos Heróis, na capital moçambicana. Estamos nesta altura aguardando, portanto, pela chegada do Presidente da República. Entretanto, há espaço para ouvirmos mais personalidades. Tenho a esta altura a possibilidade de ouvirmos. Vejo a Ana Rita Citol, uma figura também incontornável quando se fala de questões de desenvolvimento deste país. Muito bom dia, estamos em direto para a Rádio Moçambique. Ana Rita Citol, como é que se pode imortalizar os feitos de Joaquim Munheta?
6: Eu vejo o General Munheta como pai, porque recordo-me que o primeiro casal que me recebeu quando me casei em 77 com Alberto Stolle foi este casal. Até desde então tenho estado com eles e o estilo de vida do General Munheta nunca deixou de ser militar e sempre inspirou muita confiança, muita disciplina, muita esperança no futuro. E eu acho que o General Munheta cabe em todas as idades, porque ele cativava a juventude quando contava os vários episódios que ele dirigiu, porque ele foi o homem das comunicações da luta armada de libertação nacional e manteve essa função até atingir os mais altos patamares da defesa nacional do nosso país. Portanto, é uma pessoa tão afável. Na província de Sofala, ainda foi membro do secretariado do Comitê Provincial, esteve a fazer a área de verificação. Verificação, nós sabemos que lida com questões de disciplina e conduta dos membros, mas tudo relacionado com aquele estilo de vida de um homem entregue à pátria. Eu dizia aos meninos há dias que, olha, nós perdemos um familiar, perdemos um pai, mas a nação perdeu um membro muito importante e destacável. Portanto, ele é um homem de Estado mesmo, não obstante ter sido declarado herói pelo Conselho de Ministros e por sua excelência o Presidente da República, mas para a família já sentiam que o pai era uma pessoa do Estado, que nós partilhávamos com ele a vida, e ele serviu a Frelimo até a morte, porque é membro do Comitê Central. Não obstante o estado frágil de saúde em que ele já estava, mas não me recordo de qualquer sessão do Comitê Central em que o General Munheta estivesse ausente. Isso é um exemplo para todos nós, que quando entregamos a nossa vida à pátria, é até as últimas consequências. Portanto, bem haja o povo moçambicano, que tem mais um herói, valoriza aquilo que são os feitos pela independência nacional até hoje. Para iniciar esta nova luta pela independência econômica, mas deixou um legado muito bom. Eu penso que, através dos filhos, dos netos, vamos conseguir espelhar aquilo que ele sempre foi. Que a alma dele descanse em paz.
5: Olhando para os seus feitos, sobretudo os seus feitos para a conquista da independência do país e olhando também para o país nesta altura, um dos desafios, a questão do combate ao terrorismo em Cabo Delgado, como é que se pode apegar nos seus feitos e aplicar no combate ao terrorismo?
6: Ele sempre nos falou que é preciso mantermos esta noção de que é possível alcançar grandes vitórias havendo uma planificação conjunta e uma implementação dispersa. Interpretando isto, quer dizer que vamos todos de forma dispersa em cada área, não é? Implementar aquilo que é o foco. O foco é, de facto, combater o terrorismo em Cabo Delgado para que ele não se alaste, e tudo nos leva a crer que estamos mais ou menos a caminho da estabilidade, porque eles estão confinados numa certa área em que todo o povo sabe onde eles estão. Mas o nosso partido sempre primou por um diálogo, o nosso partido sempre primou pelo alcance de um consenso, e quem sabe aos poucos esse consenso. E agora, o diálogo nacional, inclusive, muita coisa também está a mudar nas mentes das pessoas. Toda a gente que confundia as causas fica mais clara agora quem é o inimigo, quem é o adversário do povo moçambicano, quem é o amigo e com quem se deve contar. Sendo que a verdade é uma: a juventude moçambicana é a força mais ativa deste país e ela deve ser moldada, deve ser trabalhada, deve ser ensinada a assumir os valores da pátria e usar exemplo desses generais como um exemplo, porque eles também foram com 20 anos e até hoje estão lá. Portanto, quando falamos da juventude, não nos esqueçamos que eles começaram aos 20 anos. Lembramos o que ele era na altura de guerra. Abriu a guerra na zona assim, naquela idade tenra, fez o citado, o famoso citado de estabilização.

0: Muito bom dia. Em Moçambique, neste preciso momento, são 10 horas. Estão a decorrer as exéquias do Tenente-General na reserva Joaquim João Munhepe, que faleceu vítima de doença no passado de um domingo. E a Antena Nacional de Rádio Moçambique está a fazer então o acompanhamento destas exéquias do General na reserva Joaquim Munhepe, e os nossos jornalistas, os nossos repórteres estão posicionados onde neste momento está a decorrer esta cerimónia para acompanhar e dar-nos as informações. Vamos ver se conseguimos voltar a estabelecer contacto. Uma vez mais, bom dia. Ainda não nos é possível estabelecer contacto com os jornalistas que estão na cobertura desta cerimónia. Em compasso de espera, vamos aqui ficar com música. Tenha estimado ouvinte, continuação de uma ótima sintonia a esta emissão especial. São 10 horas e 1 minuto, e parece que é possível então voltarmos a acompanhar as exéquias do Tenente-General na Reserva Joaquim João Munhepe.
1: Muito bom dia, Henrique Dias e caro ouvinte. Respondemos numa altura em que o Presidente da República acaba de chegar aqui à Praça dos Heróis. A Guarda de Honra vai tomando posição para receber o chefe de Estado, que saúda esta altura Nhelete Mongane, filha de Eduardo Mongane, saúda também ao secretário de Estado aqui na cidade de Maputo, para além de um familiar de Joaquim Munhepe. Dirige-se a esta altura ao local reservado para deixar uma mensagem de condolências, tal como fizemos menção ao longo desta emissão. Está montada, portanto, uma tenda aqui mesmo ao lado da tenda principal que acolhe nestas cerimónias fúnebres de Joaquim Munhepe, uma tenda para deixar mensagens de condolências. O Presidente da República já se encontra sentado e já redige a sua mensagem. Muito a propósito, por conta deste desaparecimento físico de Joaquim Munhepe, herói nacional.
2: De facto, o Presidente da República está a deixar a sua mensagem de condolências. Esta é já a segunda parte desta cerimónia, o velório mais privado, em que os membros do governo vão prestar o último adeus. Sei que o Presidente da República, apesar de deixar a sua mensagem de condolências, faço referência que o Presidente da República, a sua chegada aqui na Praça dos Heróis, foi recebido por um dos filhos do finado. Foi um momento para um abraço mesmo de conforto. Termina esta mensagem o Presidente da República, segue para o interior da tenda principal, local em que está, portanto, lá a urna em que deverá o Presidente da República prestar as devidas vénias. O último adeus a um herói nacional, a um patriota que tudo fez para defender a pátria moçambicana.
1: Dentro de instantes, vamos seguir a cerimónia que marca a segunda parte das exéquias de Joaquim Munhepe. O Presidente da República a saudar os presentes nestas exéquias, segue para prestar homenagem em frente à urna em Câmara Ardente, aqui colocada, contendo os restos mortais de Joaquim Muniep. Já assim procedeu. Caminha então para tomar o seu lugar, para participar nestas cerimónias. Presta condolências a esta altura à família de Joaquim Muniep, numa cerimónia carregada de elevado sentido de patriotismo. Abraça então os filhos, um abraço de conforto neste momento de consternação por conta do desaparecimento físico de Joaquim Muniep, herói nacional.
3: Com permissão, Sua Excelência Daniel Champo, Presidente da República de Moçambique, vamos dar início ao velório de Estado do Tenente-General na Reserva, Joaquim João Muniep Muxanga, também conhecido por General Muniep. O programa que nos conduz compreende os seguintes momentos principais: a apresentação da mensagem da família, a apresentação da mensagem dos filhos, mensagem dos generais, mensagem da Associação dos Combatentes de Luta de Libertação Nacional, mensagem do Partido Frelimo e o elogio fúnebre proferido por Sua Excelência Daniel Chapo, Presidente da República de Moçambique.

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Neste momento, a Antena Nacional da Rádio Moçambique, portanto, transmite as exéquias fúnebres de Joaquim João Munhete, portanto, combatente veterano da luta de libertação nacional. Daqui a mais um pouco, na intervenção do presidente, iremos, portanto, transmitir este momento que o país registra de luto e dor, portanto, para acompanharmos as palavras do Presidente da República nestas exéquias fúnebres. E desta despedida do herói nacional e tenente-general na reserva, Joaquim Munhete, portanto, que decorrem cerimónias na capital do país, Maputo.

obrigado de seguida convite com subida honra a proferir o regime fúnebre, Sua Excelência Daniel Francisco Chapa, presidente da

Sen, Evandro Vitor, Uza, senhor secretário-geral da Frelimo, membros da Comissão Política aqui presentes, senhora ministra dos Combatentes, senhores membros do Governo, senhora inspetora-geral do Estado, senhores membros do Corpo Diplomático acreditados em Moçambique, senhores deputados da Assembleia da República, senhores membros do Conselho de Estado, senhores juízes conselheiros, senhores membros do Conselho Consultivo da Presidência da República, senhor secretário de Estado na cidade de Maputo, senhores secretários de Estado de nível central, senhores membros do Comitê Central do Partido Frelimo aqui presentes, secretário-geral da Associação dos Combatentes da Luta de Libertação Nacional, camarada Celia, senhores representantes dos partidos políticos com assento no Parlamento e extraparlamentares aqui presentes, senhores membros do Conselho Nacional de Defesa e Segurança, senhores secretários-gerais das organizações sociais do Partido Frelimo, magníficos reitores e diretores-gerais de instituições de ensino superior aqui presentes, senhores presidentes dos conselhos de administração das empresas públicas e privadas aqui presentes, os primeiros secretários dos comitês provinciais, em especial província de Maputo e cidade de Maputo, família Joaquim Munhepe Muxanga, ilustres dignatários aqui presentes, caros compatriotas do Rovuma ao Maputo, do Zumbo ao Índico e na diáspora, caros camaradas e caras camaradas, caros amigos da comunicação social, minhas senhoras e meus senhores, estimada família Munhepe, hoje, 23 de maio de 2026, a Praça dos Heróis Moçambicanos volta a revestir-se de um manto de silêncio, um silêncio que, afinal, cobre toda a nação moçambicana. Uma nação que se curva em última homenagem a um dos seus mais notáveis filhos, o tenente-general na reserva, Joaquim João Munhepe Muxanga, veterano da luta de libertação nacional e herói da República de Moçambique. Abalados pela dor e sentimento de perda irreparável, inclinamo-nos como bambus perante a tempestade para exaltar a brilhante vida e obra inteiramente deste grande filho de Moçambique, que dedicou a sua vida à pátria moçambicana e ao povo moçambicano. Vida e obra dedicadas à luta contra a dominação colonial estrangeira e à defesa da soberania de uma nação cuja conquista o general Munhepe foi um dos mais destacados protagonistas. Mas como evocar o percurso nacionalista do general Munhepe na dimensão que lhe é devida, se dentro de nós ainda ecoam a firmeza da sua voz e a certeza das suas inabaláveis convicções por um Moçambique livre, unido e justo? Onde buscaremos nós as insígnias palavras da magnanimidade que se impõe para exaltar um percurso brilhante e de excepcional devoção à causa da pátria e do povo que o general Munhepe tanto amava? Como celebrar e imortalizar o seu legado num momento em que a nação mais clama pelos princípios e valores da verticalidade, fidelidade, honestidade, integridade e sinceridade que o general Munhepe, em vida, soube encarnar com inigualável mérito? São estas e outras indagações que nos congregam hoje aqui, a família, os amigos, os camaradas e os companheiros da luta em redor do corpo inerte deste herói, o general Munhepe, que se apartou eternamente do nosso convívio no passado dia 17 de maio corrente, vítima de doença. Joaquim João Munhepe Muxanga nasceu no dia 15 de fevereiro de 1946, no povoado de Nhamaponca, Mapanda, no distrito de Nhamatanda, província de Sofala. Filho de João
Shiged Muxanga, Itacanhe Muxanga, Joaquim Munhepe era o quinto dos seis irmãos. Passou os seus primeiros anos da sua infância na companhia dos avós maternos até a idade escolar. Ainda jovem, mudou-se para a cidade da Beira para viver com seu pai, onde iniciou o ensino primário na escola de São José, na Munhava. Mais tarde, passou a viver com o irmão mais velho, Pedro Muxanga, que era pastor de uma igreja. Passou então a estudar na escola de São Benedito, da Manga, tendo sido batizado pelo então bispo da Beira, Sebastião Soares de Resende, um dos prelados portugueses que mais denunciou a ditadura e exploração colonial, incutindo nos nativos o espírito de resistência contra a injustiça do regime colonial. Na cidade da Beira, Joaquim Munhepe sentiu a influência direta da contestação sistemática, a crueldade do trabalho forçado, discriminação social, as desigualdades do sistema de indigenato e outras formas de dominação e exploração do homem pelo homem. Foi neste ambiente que se cristaliza no jovem Joaquim Munhepe a consciência anticolonial, o que o leva a aderir aos movimentos associativos que naquela altura efervesciam na Beira, com destaque para o núcleo negrófilo de Manica Sofala, uma das forças do nacionalismo da região centro de Moçambique. A fundação da Frente de Libertação de Moçambique, Frelimo, a 25 de junho de 1962, acendeu no jovem Joaquim Munhepe a chama do nacionalismo e a determinação de se engajar diretamente na luta contra o regime colonial fascista. Nos inícios de agosto de 1964, com apenas 18 anos de idade, Joaquim Munhepe ganha coragem e abandona a cidade da Beira, integrando num grupo de jovens nacionalistas. Desafiado e desafiando a perseguição da PIDE, Munhepe seguiu clandestinamente pela então Rodésia, hoje Zimbábue, passando pela Zâmbia até chegar na Tanzânia, onde se junta à Frente de Libertação de Moçambique, Frelimo, no dia 14 de agosto de 1964. Nessa data, Munhepe ingressa oficialmente na Frelimo, encaminhando para o campo de Bagamoyo, ali recebe e conclui a distinção dos primeiros treinos de preparação político-militar. Dada a sua firme personalidade, demonstrando excepcionais qualidades de liderança e comando, em 1965 é destacado por uma formação de estudo estratégico em Moscovo, na então União das Repúblicas Socialistas Soviéticas, URSS, num grupo de 12 jovens. Este primeiro grupo, chefiado por Joaquim Alberto Chissano, aqui presente, integrava os camaradas Augusto Massung, Onésimo Valima, Fernando Matavel, Armando Panguene, Bernabé Taue, Malapende, Galemoto, entre outros. Em Moscovo, Joaquim Munhepe notabiliza-se pela excelência do seu aproveitamento e conclui com distinção a formação especializada na área de segurança em redes de transmissão e comunicações. Regressando à Tanzânia, no mesmo ano é integrado no campo de treino militar de Kongwa, fazendo parte do grupo de quadros responsáveis pela abertura do Centro de Preparação Político-Militar de Nachingwea. Instalado o centro, Joaquim Munhepe torna-se um dos primeiros instrutores militares em Nachingwea. Pela grandeza da sua confiança, que inspirava a direção do movimento, foi-lhe atribuída a logística e gestão de víveres daquele centro histórico. No ano seguinte, em 1966, mercê das suas altas qualidades de liderança estratégica, Joaquim Munhepe
é nomeado chefe do campo de Naxinguéia, o baluarte da nossa luta de libertação nacional. No mesmo ano, Munhepe assume o cargo de chefe das comunicações das Forças Populares de Libertação de Moçambique, FLM, e membro do Estado-Maior, funções que exerceu até a independência nacional. Nessas funções, liderou a estruturação do sistema de comunicações das Forças de Libertação de Moçambique e trabalhou diretamente junto da direção máxima da Frelimo, garantindo a comunicação permanente com as unidades operativas no interior de Moçambique. Em 1968, é eleito membro do Comitê Central da Frelimo durante o segundo Congresso da Frelimo, realizado em Machete, sendo reeleito sucessivamente desde 1968 para este cargo até a altura do seu desaparecimento físico. Em 1971, Joaquim Munhepe regressa à União Soviética, onde recebe formação superior em planificação, organização, direção e controlo de tropas de comunicações. Esta formação permitiu-lhe estruturar ainda melhor a área das comunicações militares, contribuindo de forma decisiva para o avanço da luta de libertação nacional e muito, em particular, a derrota da famigerada Operação Nogórdio do general Causa de Ariaga. Em 1973, exerceu as funções de chefe do Centro de Preparação Político-Militar de Naxinguéia, acumulando com as de chefia das comunicações, tornando-se num pilar fundamental da estratégia da luta armada de libertação nacional. Em reconhecimento do seu papel preponderante no processo revolucionário, em 1974, Joaquim Munhepe integra a delegação da Frelimo nas conversações de Lusaka, que culminaram com a assinatura dos acordos de Lusaka. Estratega militar incontestável, Joaquim Munhepe integra a Comissão Militar Mista no quadro dos Acordos de Lusaka, como responsável pela implementação dos mecanismos de transmissão, uma vez reconhecido pelo Estado português o direito dos moçambicanos à sua independência. Proclamada a independência nacional, a 25 de junho de 1975, Joaquim Munhepe desempenhou funções de Estado-Maior, chefiando a área de comunicações e sistema de transmissão militar, espinha nevrálgica das Forças Armadas do Novo Estado, que acabava de nascer. Foi o pioneiro da primeira estação de transmissões de Moçambique independente, um dos principais alicerces do fortalecimento das capacidades operacionais e da segurança do Estado moçambicano. Ainda em 1975, Joaquim Munhepe foi nomeado diretor de treinos no Estado-Maior-General, tendo assumido nos anos seguintes, de 1976 e 1977, as funções de chefe do Estado-Maior-General e primeiro comandante do Exército Nacional. Sempre ansioso em adequar as suas capacidades de liderança e comando, em setembro de 1977, o camarada Joaquim Munhepe segue para a República Popular da China, onde se especializou no alto comando das tropas combinadas na Academia Militar de Pequim. Retornado ao país, em 1978, o camarada Munhepe é nomeado comandante das Forças Terrestres e vice-comissário político das Forças Armadas de Moçambique. No quadro da estratégia que ele sempre defendeu, de planificação conjunta e atuação dispersa, e como membro do Comando Central, Joaquim Munhepe foi destacado para chefiar o Estado-Maior Conjunto em Chimoio e, posteriormente, transferido para a cidade da Beira para assumir idênticas funções, coordenando as operações militares na região centro do nosso país. Em 1979, com a assinatura dos acordos de Lancaster House para a independência do Zimbábue, Joaquim Munhepe chefiou o primeiro contingente destacado para missões de paz durante o período de transição até a proclamação da independência do Zimbábue em 1980. Nesse mesmo ano, em reconhecimento do seu papel determinante na edificação e consolidação da Instituição Militar Nacional,
Joaquim Munhepe é promovido a patente de major-general. Mercê da sua coragem, verticalidade, disciplina e alto sentido de missão do general Munhepe, em 1981, ele chefiada, ou melhor, confiada, a grande responsabilidade de preparação combativa das tropas do Estado de Maior-General, cargo que exerceu com eficiência e elevado brilho profissional. Em 1982, o general Munhepe é nomeado comandante militar provincial de Sofala e, 2 anos mais tarde, em 1984, assume as funções de secretário de Estado de Defesa para as comunicações no Ministério de Defesa Nacional. Neste mesmo ano, é promovido a alta patente de tenente-general por despacho presidencial do Marechal da República Popular de Moçambique, na altura, Marechal Samora Moisés Machel, em reconhecimento dos resultados excepcionais do seu comando das Forças Armadas. Em 1987, assume a direção do treino e formação do Estado-Maior-General das Forças Armadas de Moçambique e, 3 anos mais tarde, em 1990, é nomeado Inspetor-Geral das Forças Armadas de Moçambique, cargo que exerceu até a sua transição para a Reserva Militar a 15 de agosto de 1994. Foram exatamente 30 anos ininterruptos, dedicados inteiramente à pátria, entre a luta de libertação nacional e a defesa da soberania nacional. Durante este longo percurso, o general Munhepe afirmou-se um exímio combatente e comandante militar, estratega da arte de guerra, altamente respeitado no país, na região e não só. No entanto, a vida e obra do general Munhepe não se circunscrevem tão somente ao campo militar. Inquestionavelmente, Joaquim Munhepe foi um verdadeiro líder político-militar. Contribuiu de forma extraordinária na formação político-militar dos combatentes, tanto como instrutor na Xingueia, assim como vice-comissário político das Forças Armadas de Moçambique. Como membro da Frente de Libertação de Moçambique, Frelimo, desde 1964, desempenhou importantes funções de natureza política, com destaque para as de membro do Comitê Central da Frelimo, desde 1968 até a sua morte, deputado e membro da Comissão Permanente da Assembleia Popular, governador substituto nas províncias da Zambésia e Nampula, membro do Comitê Provincial da Frelimo em Sofala, onde exerceu as funções de secretário do Comitê de Verificação. Exerceu também as funções de coordenador de sub-região do Baixo do Zambese, no Gabinete do Plano do Zambese, GPZ, hoje Agência do Zambese. Na altura do seu desaparecimento físico, o general Munhepe servia ao Estado moçambicano como membro do Conselho Nacional de Defesa e Segurança. Desempenhou esta função por mais de 20 anos, dos quais 15 anos por eleição pela Assembleia da República e 6 anos por designação do Presidente da República. Pelo seu contributo para a luta de libertação nacional, defesa da nossa soberania e construção do Estado moçambicano, o general Munhepe foi agraciado em diversas condecorações, das quais se destacam: Medalha de Veterano da Luta da Libertação Nacional, Medalha dos 20 anos da Frelimo, Medalha Eduardo Mondlane de segundo grau. O general Munhepe deixa um legado de patriotismo, disciplina, integridade, dedicação, responsabilidade, competência e, sobretudo, dedicação à causa nacional e serviço exemplar ao Estado moçambicano. Por maioria da razão, o general Munhepe é um dos fundadores da nossa moçambicanidade. Em vida, ele defendeu de forma vigorosa a unidade nacional, combatendo com garras e unhas o tribalismo, o racismo, o regionalismo e todas as manifestações de divisão entre os moçambicanos. Foi em reconhecimento dos seus atos heróicos, que exigiam grandes sacrifícios, coragem, audácia e abnegação, que no dia 19 de maio corrente, sob proposta do Conselho de Ministros, decidimos atribuir ao Tenente-General
Joaquim João Munhep Muxanga o título honorífico de Herói Nacional da República de Moçambique, a mais alta distinção do nosso Estado moçambicano. Compatriotas, este é o retrato breve do General Joaquim Munhep, o nosso Herói Nacional, a quem rendemos hoje a última homenagem, um homem firme, incorruptível, íntegro, de verticalidade inabalável e fiel aos interesses nacionais, que são interesses do povo moçambicano. Os moçambicanos devem orgulhar-se sempre e ser eternamente gratos pela contribuição imensurável do General Munhep para a libertação da nossa pátria, da África e do mundo, o que faz deste herói uma personalidade histórica de dimensão supranacional. Hoje, devolvemos o seu corpo à terra, neste panteão, onde jazem outros heróis, seus companheiros de luta. No entanto, o seu exemplo de General Munhep, de amor à pátria, deve continuar sempre vivo no coração de cada criança, de cada jovem, de cada homem, de cada mulher aqui em Moçambique. Um herói nunca morre, pois o impacto dos seus feitos, legado e exemplo de coragem, transcende a sua vida física e constituem fontes inesgotáveis, ou melhor, inesgotáveis, na fase atual em que travamos a luta pela nossa independência económica. A melhor homenagem que podemos prestar é reafirmarmos a nossa determinação coletiva e nunca vacilar, numa altura em que os inimigos de sempre redobram manobras contra os ideais da liberdade, da democracia e progresso. Transformaremos as nossas lágrimas de dor numa fonte de inspiração para continuarmos a luta pelo bem-estar do povo moçambicano. Perante o teu corpo inerte, juramos defender com as nossas vidas cada palmo do nosso território nacional, General, contra o terrorismo e outras ameaças à nossa soberania nacional, à nossa unidade nacional, a nossa integridade territorial e a nossa independência nacional, as maiores conquistas do povo moçambicano. A família Munhep, neste caso em especial, a mamã Ana. Neste momento, todos nós partilhamos a dor e o vazio da partida do esposo, pai, avô, tio, o General Munhep. A presença dos combatentes de todas as províncias do país atesta a grandeza do nosso herói Joaquim Munhep. Juntámo-nos todos à família nuclear do General Joaquim Munhep para reiterar a nossa solidariedade e amizade. Sabemos da dor e tristeza que dilaceram vossas almas por esta partida sem regresso do principal pilar da família Munhep. Temos consciência das privações que no passado tiveram que enfrentar, mesmo quando o general estava em vida. Muitas vezes tiveram que passar períodos prolongados sem sentir o seu carinho, estando ele ausente em missões da pátria e do povo moçambicano. Mãe Ana Munhep, filhos, filhas, os genros, os netos, os irmãos, a irmã, toda a família Munhep. O povo e a nação inclinam-se diante do vosso sofrimento. Queremos vos assegurar que vocês são parte da grande família moçambicana e da família Frelimo. Vocês continuarão a merecer o nosso maior carinho e atenção. Este é um momento difícil para todos nós, momento da despedida. Mas a terra, apenas entregaremos o corpo do nosso herói nacional, General Munhep. Mas ele, o General Munhep, ficará sempre conosco, porque ele é a parte incontornável da nossa história como nação e como povo. E como afirmava Marcelino dos Santos, outro herói nacional, no dia
em que nos despedíamos do saudoso presidente Samora Machel, dizia Marcelino dos Santos: um povo nunca pode despedir-se da sua história. E nós não vamos nos despedir. Até sempre, General Joaquim Munhepe, descanse em paz, nosso herói nacional. A luta continua. Muito obrigado.

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2: Mensagem.
3: Exéquias do herói nacional Joaquim Munhep e o presidente da República que a proferir elogios fúnebres nesta última despedida. Portanto, uma cerimónia que acontece na capital do país, na Praça dos Heróis Moçambicanos. Vamos continuar a trazer música.
4: Dentro, o encerramento da urna, a cobertura da urna com a bandeira nacional.
3: E o portanto, transporte. Sim, decorre, continua a decorrer. E, portanto, estas exéquias fúnebres. Vamos ouvir. Ali Ranzo, sons de Stuart Sukuma. Aqui na Rádio Moçambique, emissor provincial de Cabo Delgado, sons de Arão Litsuri nesta manhã de sábado, final de manhã de sábado. Aqui na sua rádio.

Bonita, bonita interpretação. César e Évora, Caetano Veloso, Regresso. Música que nos acompanha até bem próximo das 12 horas, altura em que teremos o serviço de notícias em simultâneo com melhor, o serviço de notícias da província. E queremos renovar os votos de uma feliz audição ao amigo ouvinte, onde quer que esteja, para que sinta-se na melhor das companhias. Bom fim de semana. Ainda a esta altura, portanto, decorre o depósito dos restos mortais na cripta dos heróis moçambicanos em Maputo. Os restos mortais do General na reserva Joaquim Munhepe, que neste momento, portanto, serão depositados na cripta dos heróis em Maputo.

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1: Boa tarde, ouvinte. Passo a apresentar as notícias a esta hora. Mais de 3 mil famílias residentes na zona de Xibabuar, na cidade de Pemba, serão reassentadas no distrito de Metuji, em Cabo Delgado, no âmbito das ações levadas a cabo pelo governo provincial e parceiros, com vista a garantir melhores condições e segurança às populações. Com efeito, a Direção Provincial da Juventude, Emprego e Desporto está a realizar uma campanha de limpeza nos talhões, com vista a assegurar que o processo decorre de forma organizada e segura para as comunidades abrangidas. Falando naquele distrito, durante a limpeza dos talhões, assim que é, o diretor provincial da Juventude, Emprego e Desporto, Jonas Abujate, informou que o reassentamento surge em resposta aos desafios enfrentados pelas famílias residentes naquela unidade residencial, sobretudo no período chuvoso. Autoridades sanitárias na província de Cabo Delgado apelam à população do distrito de Namuno a intensificarem as medidas de prevenção e combate da cólera no seio das comunidades. Apelo neste sentido foi feito por Sangue Agostinho, chefe de repartição de controle de doenças no Serviço Provincial de Saúde, tendo dito que a adoção às medidas de prevenção vai travar a transmissão da doença nas comunidades daquela região. Sangue Agostinho, que falava em entrevista à Rádio Moçambique, assegurou ainda que o setor está a desencadear uma série de ações de sensibilização nas comunidades daquele distrito. Refira-se que 5 distritos de Cabo Delgado já foram declarados livres da cólera, um surto que matou 8 pessoas a nível da província após a sua eclosão em novembro do ano passado. No distrito de Balama, em Cabo Delgado, registam-se avanços na redução dos casos de desistência escolar da rapariga no processo de ensino e aprendizagem. Sem avançar números, o diretor dos Serviços Distritais de Educação, Juventude e Tecnologia disse que, quando comparado ao ano passado, Balama tem vindo a notificar maior número de raparigas em permanecer na escola, uma situação que considera dissatisfatória. Juma Canira apontou as campanhas de sensibilização junto das comunidades, visando intensificar a permanência da rapariga na escola e o combate às uniões prematuras, como algumas das ações que ditaram esta realidade. Canira disse ainda, aliada a esta atividade, está a formação de 23 mentoras para reforçar o acompanhamento e aconselhamento das raparigas nas escolas e comunidades. Em Cabo Delgado serão implementados, nos próximos anos, 2 programas no âmbito dos esforços da estabilização econômico-social a nível desta província norteña do país, denominados MOS Comunidades e RISE. Os programas vão substituir outras iniciativas que estavam a ser implementadas no plano de reconstrução da província de Cabo Delgado. Ao avançar a informação, o chefe do Escritório da Agência de Desenvolvimento Integral do Norte, nesta província, Nucifo Magaia, disse que estas iniciativas terão suas ações viradas na reposição das condições econômicas e sociais que existiam antes do terrorismo na província. Muito obrigada pela atenção dispensada. As próximas notícias, quando forem pontualmente 13 horas, no Jornal de Cabo Delgado.
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0: Boa tarde, Presidente da República. Diz que combater os principais males do país é honrar a vida e obra do Tenente-General na Reserva, Joaquim Munhepa.
1: A melhor homenagem que podemos prestar é reafirmarmos a nossa determinação coletiva e nunca vacilar. Transformaremos as nossas lágrimas de dor numa fonte de inspiração para continuarmos a luta pelo bem-estar do povo moçambicano.
0: Daniel Chapo falava hoje nas exéquias de Joaquim Munhepa, falecido domingo passado, vítima de doença. Antigos estadistas, antigos membros do governo, combatentes da luta de libertação nacional e membros da Frelimo dizem que Munhepa foi um patriota e pessoa honesta. No estrangeiro, explosão de gás numa mina faz pelo menos 82 mortos na província chinesa de Shaanxi. No desporto, Mambinhas de sub-17 disputam um lugar no Mundial da categoria ao defrontar hoje a Etiópia em jogo do play-off de acesso à prova. São os destaques do Jornal da Tarde, numa edição referente a sábado, 23 de maio de 2026, primeiro dos dois dias de luto nacional, em homenagem ao combatente da luta de libertação nacional, o Tenente-General na Reserva, Joaquim Munhepa, herói nacional falecido no último domingo. Leonardo Matimel está na sonorização e Simon Cabue na edição e apresentação. Foram a sua última morada os restos mortais do combatente da luta de libertação nacional, o Tenente-General na Reserva, Joaquim Munhepa. Os restos mortais já estão na cripta reservada a este privilegiado grupo de moçambicanos, o dos heróis. Nas exéquias que tiveram lugar esta manhã, todos os presentes curvaram-se para homenagear Joaquim Munhepa. O presidente da República, Daniel Chapo, fala num legado que é preciso preservar através do combate aos principais males do país. Cláudio Doan, em direto, a partir da Praça dos Heróis, aqui em Maputo. Boa tarde.
2: Boa tarde, Simon Cabo. O presidente da República destaca a integridade e bravura do general Joaquim Munhepa como algumas das tantas qualidades do finado. Daniel Chapo diz que Moçambique perdeu um dos seus melhores filhos, que muito fez pela independência do país. Em mensagem fúnebre, o presidente da República sublinhou que o tenente-general da reserva era dono de uma verticalidade inabalável.
1: Um homem firme, incorruptível, íntegro, de verticalidade inabalável e fiel aos interesses nacionais, que são interesses do povo moçambicano. Os moçambicanos devem orgulhar-se sempre e ser eternamente gratos pela contribuição imensurável do General Munhepa para a libertação da nossa pátria, da África e do mundo, o que faz deste herói uma personalidade histórica de dimensão supranacional. Hoje devolvemos seu corpo à terra, neste panteão, onde jazem outros heróis, seus companheiros de luta. No entanto, o seu exemplo de General Munhepa, de amor à pátria, deve continuar sempre vivo no coração de cada criança, de cada jovem, de cada homem, de cada mulher aqui em Moçambique. Um herói nunca morre, pois o impacto dos seus feitos, legado e exemplo de coragem, transcende a sua vida física e constituem fontes inesgotáveis na fase atual em que travamos a luta pela nossa independência económica.
2: O velório do general Joaquim Munhepa foi carregado de muitos momentos emotivos. Os filhos do finado disseram em mensagem que lhes foi arrancado um pedaço do chão e vão ficar saudades.
3: A nossa solidez foi terrivelmente abalada pelo teu desaparecimento físico. Tu, pai, foste o nosso porto seguro, com quem sempre podemos contar, transmitindo-nos firmeza, bravura e determinação. Tu partes, mas os teus ensinamentos perdurarão para a eternidade. A tua voz firme ecoará para sempre nos nossos pensamentos, como um farol em nossas vidas. Desde o dia em que fechaste os olhos pela última vez, uma nova realidade abateu-se sobre nós.
2: para a Associação dos Combatentes da Luta de Libertação Nacional, a agremiação se sente fragilizada com o desaparecimento físico do general Munhepe. O secretário-geral da CLIN, Carlos Celia, diz que a agremiação está inconsolável.
4: Os combatentes da Luta de Libertação Nacional estão inconformados com a partida sem regresso de uma das figuras que estiveram sempre presentes na inabalável a luta contra o colonialismo para a conquista da independência do nosso Moçambique, nossa pátria amada. Mas uma estrela se apagou, a qual iluminou e sem tréguas os caminhos que nos levaram à conquista da liberdade, que hoje o povo moçambicano se orgulha por ter a sua própria pátria, a soberania e a identidade como um povo no conceito das nações.
2: Os restos mortais do tenente-general na reserva Joaquim Munhepe já repousam na cripta dos heróis, Simon Cabo.
0: E antigos estadistas moçambicanos também curvaram-se na manhã de hoje para homenagear Joaquim Munhepe. O essencial com o jornalista Gerson Jamis, presente igualmente na Praça dos Heróis. Vamos então a este contacto, Gerson. Boa tarde.
5: Simon e ouvinte, muito bom. O antigo presidente da República, Armando Guebuza, descreve Joaquim Munhepe como um patriota que lutou para o alcance da paz e da independência nacional. Armando Guebuza caracteriza ainda Joaquim Munhepe como um combatente que pautou sempre pela dedicação à causa da nação moçambicana. Guebuza apela, por isso, às entidades competentes para a divulgação do legado do herói nacional.
6: No ensino primário, no ensino secundário, na universidade, nas nossas associações várias, tanto culturais como desportivas, devíamos começar, se não temos já, a divulgar a obra destas pessoas. Joaquim Munhepe é uma figura que representava em grande parte pela sua maneira de ser e pela disciplina, alta disciplina que ele tinha, que podia representar com todo orgulho a nossa juventude. Por isso, aproveito a oportunidade para apelar à nossa imprensa que tanto quanto possível deviam continuar a divulgar, ainda podem fazer um bocadinho mais, mas continuar a divulgar os feitos dos nossos heróis.
5: Armando Guebuza falava aqui na Praça dos Heróis nas exéquias de Joaquim Munhepe, herói nacional e combatente da luta de libertação nacional. Já o antigo chefe de Estado, Joaquim Chissano, destacou a dedicação de Joaquim Munhepe na formação de quadros que contribuíram para a libertação da pátria e do povo moçambicano.
7: Ele foi selecionado para fazer parte, por causa das qualidades que eu acabo de descrever, para ser parte deste grupo de camaradas que foram a essa frente. E é interessante que nós temos entre esses camaradas o general Matavele, que também esteve conosco em Moscou, durante o treino, portanto, era da parte dele. Esse grupo teve alguns nomes muito sonantes, como esses dois. Tivemos outros que não seguiram até o fim, caíram pelo caminho, desertaram, etc. Mas estes marcaram a sua presença. Até porque os que desertaram, que saíram no caminho, deram valor aos que avançaram com coragem.
5: Já Felipe News, também antigo estadista moçambicano, aponta a necessidade da geração mais nova seguir o legado deixado por Joaquim Munhepe. News destaca Joaquim Munhepe como um mentor.
8: Eu tratava-lhe por meu mentor, porque quando fui nomeado Ministro da Defesa Nacional, ele, e me recordo bem, o general de Quilimane, Ele dizia sempre que, ele próprio dizia, mais novo, não tenha medo. Não te esqueça que o soldado nunca pode ficar sem comida. E se tiver a oportunidade de ter uma refeição quente, melhor é, porque ele nunca sabe quando que o inimigo nos ataca e quanto tempo vai durar a operação. Então, usei essa mensagem para trabalhar com firmeza como ministro da Defesa. Mas também, quando foi da vez da, como candidato da Frelimo, ele carregou-me para fazer a apresentação no centro do país, no norte, incluindo, fez uma indução. Indução contando histórias, uma delas até a mais forte, contou mesmo quando estava na nossa casa em Moeda. Ele foi comigo, voou nas costas e encorajou-me.
5: Antigo presidente da República, Filipe Nyusi, falando nas exéquias de Joaquim Munhepe, herói nacional e combatente da luta de libertação nacional, Simon Cabo.
0: Na Praça de Zirais estiveram outras individualidades que destacaram também o legado de Joaquim Munhepe. O secretário-geral da CLIN diz que o tenente-general na reserva era membro Carlos Celia, diz que não há nódoa que possa colocar-se no branco e limpo trajeto de Joaquim Munhepe.
4: Os combatentes da luta de libertação nacional, seus colegas da trincheira, sempre lhe deram honra e respeito, devido aos seus valores éticos e humanistas. Comandante nato, onde que não se pode apontar o dedo de uma nódoa suja na sua camisa branca. Este é o comandante Joaquim Munhepe, o mentor da especialidade de comunicação como sistema de recolha e transmissão das informações militares nas zonas libertadas e nos centros da Frelimo, que foi o sistema eficaz para desarticular o inimigo no campo das batalhas e entre as Forças Populares de Libertação de Moçambique, FPLM, e o Exército Colonial Português.
0: Por sua vez, o secretário-geral da Frelimo, Shaquille Abubakar, encontra em Munhepe um homem com dedicação sem medida ao Estado e ao partido.
9: É cristalina a certeza de que a vida e trajetória do camarada Munhepe foi marcada por elevado espírito de patriotismo, coragem, integridade e compromisso com o povo. Por isso, reconhecendo-se a vida de sacrifício, bravação inabalável à nação, bem como a sua conduta exemplar, o legado histórico e os relevantes serviços prestados à pátria, o Estado moçambicano o consagrou como herói nacional.
0: O secretário-geral da Frelimo, Shaquille Abubakar, falava na manhã de hoje nas exéquias do combatente da luta de libertação nacional, o tenente-general na reserva, Joaquim Munhepe. Hoje, recorde-se, é o primeiro dos dois dias de luto nacional decretado pelo governo na sequência da morte de Munhepe no último domingo, vítima de doença. O presidente da República assegura a reabilitação das principais vias de acesso do Niassa no quadro do Programa Acelerado de Reabilitação e Construção de Estradas. Daniel Chapo diz que, à luz da iniciativa, já estão a ser definidas as vias de acesso que se vão beneficiar de intervenções daquela província. Chapo refere que, dado o avançado estado de degradação, algumas estradas não abrangidas pelo programa serão igualmente alvo de reabilitação.
10: Já foi lançado o Programa Nacional de Estradas na cidade da Beira, onde já definimos as estradas que de 2026 e 2031 vamos levar a cabo. Essas são as estradas principais. Por isso dissemos que a estrada Coamba-Mecanhelas vai arrancar este ano, porque o concurso já foi lançado, mas como sabem, choveu bastante, as estradas de Niassa ficaram bastante degradadas. Não só vamos basear no Programa Nacional de Estradas, estamos a trabalhar para que mesmo aquelas estradas que neste momento não são asfaltadas, nós possamos reabilitar para que essas estradas possam estar, portanto, estradas bem transitáveis.
0: O chefe de Estado moçambicano falava esta sexta-feira no balanço da sua visita à província do Niassa, onde trabalhou nos distritos de Coamba, Mecanhelas, Mandimba, Moembe, Mavago e Lixinga. Governo aposta na modernização dos corredores logísticos para a dinamização da economia moçambicana. Com efeito, o Executivo está a mobilizar financiamento para a reabilitação dos portos, ferrovias, estradas e sistemas de gestão aduaneira. Jornalista Layton Sifa.
11: O governo, o fato foi dado a conhecer esta sexta-feira na Beira pelo ministro de Planificação e Desenvolvimento, Salim Valá, no Fórum Económico de Moçambique, onde referiu que a ideia é tornar os corredores logísticos mais atrativos e competitivos ao nível da região austral de África. Salim Valá disse que os corredores de desenvolvimento são determinantes para a transformação, galvanização e diversificação da economia do país.
12: A importância estratégica dos corredores de desenvolvimento para a integração de Moçambique na África Austral. Os corredores de desenvolvimento, e particularmente o corredor da Beira, são determinantes para a transformação econômica de Moçambique e galvanizadores da diversificação econômica e da industrialização do nosso país. Por essa razão, estão a ser levadas a cabo reformas profundas nesse domínio e estão a ser feitos investimentos pesados nesta área para que os corredores sirvam não apenas o Interland, mas contribuam de forma axial para tornar a nossa economia mais integrada, mais sustentável, mais inclusiva e também vibrante.
11: Por seu turno, o presidente da Associação Comercial da Beira, Félix Machado, defende mais apoio do governo ao setor privado para que este possa cumprir a sua função no tecido econômico.
13: O setor privado nacional não é apenas parceiro. O setor privado é um verdadeiro motor de desenvolvimento da nossa economia. É o setor privado que investe antes da certeza. É o setor privado que cria emprego antes da estabilidade. Que o setor privado não cresce no vazio, cresce com o governo. Ele cresce quando existem infraestruturas funcionais e competitivas.
11: Participaram no Fórum Económico de Moçambique membros do governo, investidores, associações económicas e empresariais, académicos, bem como empreendedores.
0: A Assembleia Provincial de Teta aprova o relatório e balanço das atividades do Executivo Provincial referente ao ano de 2025 e à respectiva conta-gerência, projetos estruturantes e a proposta da tarifa de transporte interdistrital e de mercadorias foram igualmente chancelados pelo órgão. Adriano Bikiwan.
14: Dos 4 documentos, apenas o referente a projetos estruturantes foi aprovado por unanimidade e os outros 3, o voto maioritário da bancada da Frelimo foi determinante. Adelino Mafunga, presidente da Assembleia Provincial de Tete, fez a declaração de voto.
15: Em meu nome pessoal e em nome da população que representamos, declaro aprovado o relatório e balanço do plano de orçamento dos órgãos de governação descentralizada provincial referente ao exercício económico de 2025.
14: A bancada da Frelimo explicou por que votou a favor deste documento.
16: Votamos a favor do relatório balanço de 2025 porque apresenta principais atividades realizadas durante o ano, mesmo diante de várias adversidades ligadas às manifestações ilegais e ações terroristas na zona norte do país, o Executivo redobrou os esforços na construção de salas de aulas, construção de bombas de água e respectivos sistemas de abastecimento de água.
14: A bancada da Renamo falou do seu posicionamento.
17: Baixo nível de execução do orçamento de investimento, uma cifra ilusória de 8,9%, confronte tabela SEG do balanço, 0% de taxa de escola primária, ensino secundário primeiro grau, ensino secundário segundo grau, na atividade número 1.
14: A bancada do MDM explicou por que chumbou o relatório balanço do Executivo Provincial.
18: O MDM votou contra o balanço anual do plano e do orçamento dos OGDP para 2025, porque no panorama geral, com olhar atento a todos os distritos, a transidade rodovial é quase impossível. Votamos contra porque constatamos ao nível da província inexistência do fornecimento de água potável em altura da necessidade da nossa população.
14: Refira-se que participaram nesta terceira sessão ordinária da Assembleia Provincial de Tete 76 membros, dos quais 60 da Frelimo, 9 da Renamo e 7 do MDM.
0: precariedade de salários, falta de equipamentos de proteção e outros males continuam a informar diferentes setores de atividade em Nampula. Ontem, o secretário de Estado da província constatou isso mesmo em algumas unidades fabris no distrito de Rapale. Plácido Pereira lançou por isso um vigoroso apelo. Jornalista Olívio Mateus.
19: O secretário de Estado de Nampula, Plácido Pereira, exorta os proprietários das unidades fabris a observarem todas as normas laborais para evitarem conflitos com os trabalhadores e autoridades reguladoras. Plácido Pereira fez a exortação esta sexta-feira, depois de visitar algumas unidades fabris no distrito de Rapala, em Nampula, com destaque para a de produção de varrões, localizada em Namaíta, e ter ouvido lamentações dos trabalhadores. Os trabalhadores lamentam pela precariedade dos salários, falta de contratos e equipamentos de proteção, colocações consideradas gerais quando o dirigente visita algumas empresas na província. Por isso, reiterou o cumprimento escrupuloso da lei laboral.
20: A questão de observância das normas, que é importante. As normas de trabalho, mas também a legislação moçambicana, são recomendações que nós deixamos, a questão dos contratos, a questão da segurança no trabalho, descontos para o INSS, que foi-nos aqui explicado o que está a acontecer, e deixa-nos de alguma maneira satisfeitos. Precisamos é constantemente fiscalizar sobre o funcionamento e sobre a observância das normas, que em algum momento houve queixas.
19: Secretário de Estado de Nampula, Plácido Pereira, esta sexta-feira exortando o cumprimento escrupuloso da lei laboral e respeito pelo trabalhador nas unidades fabris que operam na província para evitar conflitos.
0: Normas laborais em violação na província de Nampula. Enquanto isso, na vizinha província da Zambésia, há dezenas de jovens que chegam ao mercado laboral. Jornalista Rizik Zacarias.
21: 50 técnicos de diversas áreas acabam de ser graduados e lançados para o mercado de emprego este sábado pelo Centro de Formação Profissional de Futuros Cientistas Moçambicanos em Climane. Trata-se de jovens formados nos cursos de culinária, refrigeração, eletricidade instaladora e industrial. A formação teve a duração de 6 meses entre a teoria e a prática. O coordenador de Formação Técnica e Empreendedorismo no Centro de Formação Profissional de Futuros Cientistas Moçambicanos, Gilberto Brito, destaca que os graduados estão dotados de habilidades técnicas para inovação, criatividade, pesquisas científicas e formulação de soluções tecnológicas no mercado do emprego.
22: O Centro de Formação tem como objetivo fomentar o desenvolvimento de habilidades práticas e técnicas dos formandos, preparando-os para o mercado de trabalho. Quarto objetivo, temos como o teor, fomentar a inovação e a criatividade, isto é, incentivar a inovação e a criatividade dos formandos para o processo, contribuir para o desenvolvimento de soluções inovadoras no mercado de trabalho.
21: Por outro lado, os graduados comprometem-se em servir bem os cidadãos, incentivando a formação de mais jovens.
23: Respondo pelo nome de Castro Antônio Luiz Sandram, eletricidade instaladora. Realmente estou muito feliz, porque aprendi muita coisa durante a minha formação.
24: Sou Shamira Benedito Rodrigues, curso de eletricidade instaladora. Foi curso de 6 meses. Aconselho aos jovens para que possam ir se aproximar ao Centro de Formação Profissional de Futuros Cientistas para poderem adquirir a esses cursos de curta duração, para poderem ter uma formação e que lhes possa facilitar a vida, né? Porque nem sempre nós vamos ter oportunidades de ter empregos no Estado.
21: Jovens recém-graduados pelo Centro de Formação Profissional de Cientistas Moçambicanos em Climane.
0: Vem aí o Festival do Coqueiro, em Inhambane. As potencialidades desta cultura estarão assim expostas para visitantes e investidores. Jornalista Venâncio Macam.
25: O governo do distrito de Jangama, em Inhambane, realiza na próxima sexta-feira a segunda edição do Festival do Coqueiro. O evento a ter lugar no posto administrativo de Cumbana prevê juntar mais de 20 expositores com diferentes produtos derivados do coqueiro. A iniciativa visa dinamizar o turismo local e contribuir no desenvolvimento da economia da região, que possui um grande potencial na produção do coqueiro. A diretora das atividades económicas do distrito de Jangamo, Esperança Paulina, assegura estarem criadas as condições para a realização do evento que vai expor as potencialidades do coqueiro.
1: Estarão lá expostos todos os derivados oriundos desta cultura. Estamos a falar desde o material de construção. Nós, que somos da província de Inhambane, sabemos muito bem que é possível construir uma casa usando apenas esta cultura. Teremos lá uma casa que vai espelhar aquilo que é a nossa realidade sobre este material. Também teremos lá os derivados, estamos a falar da gastronomia, de tudo que é preparado usando o coco, o leite, assim como tudo aquilo que é usado através do próprio cafulo. Teremos lá alguns artigos que se usa no nosso dia a dia. Estamos a falar, por exemplo, de raladores, teremos lá vassouras, mas tudo isso oriundo do próprio coqueiro.
25: Esperança Paulino, diretora das atividades económicas do Distrito de Jangamo, assegurando estarem criadas as condições para a realização da segunda edição do Festival de Coqueiro.
0: Abrimos a página do desporto. Mambinhas de sub-17 disputam um lugar no Mundial da categoria onde afrontar hoje a Etiópia em jogo de play-off de acesso à prova. Para o detalhe, vamos a Rabat, no Marrocos, ao encontro do enviado especial do RM Desporto, Mércio João.
2: A seleção moçambicana de futebol sub-17 afirma-se pronta para fazer frente à Etiópia no jogo da noite deste sábado, inserido no play-off qualificativo ao Mundial da categoria. Entrar em campo, lutar, conquistar 3 pontos e marcar o nome de Moçambique com tinta dourada no futebol africano torna-se para já no compromisso dos atletas do combinado nacional. Alan sabe que o duelo desta noite não será fácil, mas pede confiança do povo moçambicano, pois em campo diz que vai correr do princípio ao fim do apito, com vista a dignificar as cores nacionais.
3: O jogo frente à Etiópia, eu não digo que será um jogo fácil, né, pro grupo, mas o nosso grupo está motivado e que eu acho que teremos um bom resultado. Um grupo que vai lutar até o último minuto.
2: Por seu turno, o selecionador nacional Luís Guerreiro promete montar uma equipa forte mentalmente, equilibrada e que sempre estará balanceada ao ataque, pois, para além da palavra vencer a seleção da Etiópia, não há outra que, em termos de resultado, vai substituir a mentalidade da delegação.
6: É uma final, só pensamos em ganhar o jogo. O jogo vai se decidir ao pormenor. A equipa que estiver muito mais concentrada, a equipa que não cometer erros ao pormenor, penso que ganha o jogo. Nós neste momento estamos muito concentrados, a equipa está forte em termos mental, a equipa vai entrar muito forte porque sabe que não há retorno. Portanto, e como não há retorno, é uma final, e as finais, como já disse, são para ganhar. Portanto, temos a rapaziada com um otimismo, com a possibilidade de serem, ficarem na história de Moçambique, e é isso que nós iremos fazer.
2: Seleção moçambicana de futebol sub-17 com tudo no ponto para encarar na noite deste sábado no play-off qualificativo ao Mundial a congênere da Etiópia. É Riamo Desporto, Mércio João, com os Mambinhas de sub-17 em Rabat, no Marrocos, rumo ao Mundial de Futebol da categoria.
0: No estrangeiro, pelo menos 82 pessoas morreram esta sexta-feira na sequência de uma explosão de gás na mina de Liuxinyun, na província chinesa de Shaanxi. Um balanço oficial divulgado hoje pela Agência de Notícias Estatal da China, Xinhua, refere que a explosão ocorreu às 19 horas e 29 minutos locais, 13 horas e 29 minutos em Moçambique. 241 pessoas se encontravam a trabalhar no local quando a explosão ocorreu. As autoridades ainda não deram detalhes sobre as circunstâncias em que ocorreu a explosão, indicando apenas que os trabalhos de resgate de sobreviventes estão ainda em curso. A questão da livre Circulação de pessoas, bens e serviços na região vai ser discutida pelos ministros dos negócios estrangeiros da SADC, que iniciam hoje uma reunião na província sul-africana de Mpumalanga. Esta abordagem acontece numa altura em que na África do Sul se registram manifestações contra estrangeiros indocumentados, sobretudo na cidade de Durban. Os chefes da diplomacia da SADC vão ainda refletir sobre o atual contexto geopolítico e o seu impacto na região. Terão igualmente a oportunidade de reforçar a coordenação de políticas e a unidade regional em questões internacionais importantes. É o fim do Jornal da Tarde, num dia em que se inicia o luto nacional de 2 dias em Moçambique, em homenagem ao combatente da luta de libertação nacional, o tenente-general na reserva, Joaquim Munhepe, herói nacional. Os restos mortais de Munhepe jazem já na cripta reservada aos heróis moçambicanos em Maputo. Leonardo Matimeli e Simon Cabo despedem-se. Boa tarde.

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3: Saudações, está no ar o Jornal de Cabo Delgado, com os principais acontecimentos que marcam a atualidade provincial em forma de notícias. Vamos aos destaques. Mais de 3 mil famílias residentes na zona de Xibobari, na cidade de Pemba, serão reassentadas no distrito de Metuji, no âmbito das ações levadas a cabo pelo governo provincial e parceiros. Instituto Nacional de Segurança Social continua empenhado na mobilização de empregados domésticos para a inscrição no sistema de segurança social. Dois programas serão implementados nos próximos tempos, visando reforçar a estabilização econômica e social da província de Cabo Delgado. Acompanhe o desenvolvimento destas e outras notas nesta edição do jornal, a cargo de Florinda Fernando e Fábio Marques. Dupla que deseja a si, caro ouvinte, uma perfeita audição. Como dissemos na abertura do jornal, mais de 3 mil famílias residentes na zona de Xibobari, na cidade de Pemba, serão reassentadas no distrito de Metuji, numa iniciativa promovida pelo governo provincial em coordenação com parceiros. A medida visa garantir melhores condições de vida, segurança e assistência às populações abrangidas, sobretudo em zonas consideradas vulneráveis. Toda a informação com a jornalista Lúcia Antícola.
4: Com efeito, a Direção Provincial da Juventude, Emprego e Desporto está a realizar uma campanha de limpeza dos talhões com vista a assegurar que o processo decorra de forma organizada e segura para as comunidades abrangidas. Falando naquele distrito, durante a limpeza dos talhões, o Diretor Provincial da Juventude, Emprego e Desporto, Jonas Abujate, informou que o reassentamento surge em resposta aos desafios enfrentados pelas famílias residentes naquela unidade residencial, sobretudo no período chuvoso.
5: Estes nossos concidadãos de Xibobar vão ter que vir até nesse espaço para serem reassentados e aqui logicamente devem contar em condições, porque os nossos parceiros estão disponíveis para poder erguer aqueles que são os abrigos e para que isso que aconteça necessita que esse espaço seja limpo. Por isso, nós como a Direção Provincial, em coordenação com o Conselho Provincial de Voluntariado, o Conselho Provincial da Juventude e as associações juvenis, iniciamos essa atividade de limpeza. Vai continuar durante todo esse processo até que consigamos limpar todo esse terreno. E essa esperança, como eu dizia, que problemas locais, soluções locais, não podemos apenas esperar que os nossos parceiros, aquilo que nós conseguimos fazer, é possível nós fazermos. Ali onde temos dificuldade, aí podemos pedir os nossos parceiros.
4: Num outro desenvolvimento, Jonas Abujate informou que a população de Xibobar já foi sensibilizada para a retirada daquela zona considerada de risco, pelo que espera-se maior colaboração.
5: Estamos, neste momento, empenhados à questão de sensibilização. A população já foi sensibilizada, houve um trabalho conjunto da população que foi sensibilizada. A população de Xibobar já conhece. E nós, como Direção Provincial da Juventude, neste momento, concentramos-nos exatamente na limpeza através do voluntariado. Então, o Conselho Municipal, o Instituto Nacional de Redução de Risco, o INGD, eles é que são autônomos, eles vão saber como que será a distribuição, mas estamos conscientes que um trabalho vai ser feito de forma muito linda, é onde todos, se hoje temos esses terrenos, esses espaços já demarcados, tenho certeza que também a população, nenhum deles virá aqui sem ter o seu espaço garantido.
4: Refira-se que atualmente Xibobar conta com mais de 58.844 famílias.
3: O Instituto Nacional de Segurança Social, em Cabo Delgado, continua empenhado na mobilização de empregados domésticos para sua inscrição no Sistema de Segurança Social. Para o efeito, várias ações de sensibilização têm sido realizadas junto do patronato, com vista a reforçar a importância da inscrição dos trabalhadores domésticos, garantindo-lhes proteção social e acesso aos benefícios assegurados pelo sistema. O delegado do INSS em Cabo Delgado, Xomar Selemani, que facultou a informação, afirmou que o setor tem vindo a registrar uma adesão gradual, resultado do trabalho de sensibilização desenvolvido pela instituição junto das famílias empregadoras e dos próprios trabalhadores domésticos.
6: É verdade que a adesão ainda registra um crescimento gradual. Ainda que temos agora, já temos uma associação, já temos o representante dos empregados domésticos e regularmente temos reunido com eles. Então, é um organismo já existente, com pernas para andar. Ainda estamos a levar a cabo uma série de sensibilização ao patronato para que mais empregados sejam inscritos, mas já temos um número considerável de empregados domésticos já inscritos. As campanhas continuam, palestras a diversos níveis, mas com foco mesmo para os trabalhadores por conta própria. Vamos aos mercados, sensibilizamos, damos a informação. Já trabalhamos com os motociclistas, os vendedores de créditos, todos que são convidados.
3: Xomar Selemani disse ainda que mais de 50 empregados domésticos já se encontram inscritos no Sistema de Segurança Social, um número que considera encorajador no esforço de inclusão deste grupo profissional.
6: Os empregados domésticos estão inseridos no regime trabalhador por conta própria. Então, juntando a eles, porque nós quando fazemos a inscrição, não vamos lá anotar que é empregado doméstico, mas são trabalhadores por conta própria. Mas mais de 50 já temos inscritos só como empregado doméstico.
3: Xomar Selemani, delegado do Instituto Nacional de Segurança Social em Cabo Delgado. Jornal de Cabo Delgado, no seu receptor, breve olhar à atualidade provincial em forma de notícias.
4: Mais de 3 mil famílias residentes na zona de Xiboboar, na cidade de Pemba, serão reassentadas no distrito de Metuji, em Cabo Delgado, no âmbito das ações levadas a cabo pelo governo provincial e parceiros, com vista a garantir melhores condições e segurança às populações. Com efeito, a Direção Provincial da Juventude, Emprego e Desporto está a realizar uma campanha de sensibilização nos talhões, com vista a assegurar que o processo decorra de forma organizada e segura para as comunidades abrangidas. Falando naquele distrito, durante a limpeza dos talhões, o diretor provincial da Juventude, Emprego e Desporto, Jonas Abujate, informou que o reassentamento surge em resposta aos desafios enfrentados pelas famílias residentes naquela unidade residencial, sobretudo no período chuvoso. Autoridades sanitárias na província de Cabo Delgado apelam à população do distrito de Namuno a intensificarem as medidas de prevenção e combate da cólera no seio das comunidades. O apelo neste sentido foi feito por Sangue Agostinho, chefe de repartição de controle de doenças no Serviço Provincial de Saúde, tendo dito que a adoção às medidas de prevenção vai travar a transmissão da doença nas comunidades daquela região. Sangue Agostinho, que falava em entrevista à Rádio Moçambique, avançou ainda que o setor está a desencadear uma série de ações de sensibilização nas comunidades daquele distrito. Refira-se que 5 distritos de Cabo Delgado já foram declarados livres da cólera, um surto que matou 8 pessoas a nível da província após a sua eclosão em novembro do ano passado. No distrito de Balama, em Cabo Delgado, registram-se avanços na redução dos casos de desistência escolar da rapariga no processo de ensino e aprendizagem. Sem avançar números, o diretor dos Serviços Distritais de Educação, Juventude e Tecnologia disse que, quando comparado ao ano passado, Balama tem vindo a notificar maior número de raparigas em permanecer na escola, uma situação que considera satisfatória. Juma Canira apontou as campanhas campanhas de sensibilização junto das comunidades, visando intensificar a permanência da rapariga na escola e o combate às uniões prematuras, como algumas das ações que ditaram esta realidade. Canira disse ainda, aliada a esta atividade, está a formação de 23 mentoras para reforçar o acompanhamento e aconselhamento das raparigas nas escolas e comunidades. Em Cabo Delgado serão implementados nos próximos anos 2 programas no âmbito dos esforços da estabilização econômica e social a nível desta província nortenha do país, denominados MOS Comunidades e RISE. Os programas vão substituir outras iniciativas que estavam a ser implementadas no plano de reconstrução da província de Cabo Delgado. Ao avançar a informação, o chefe do escritório da Agência de Desenvolvimento Integral do Norte nesta província, Nocifo Magaia, disse que estas iniciativas terão suas ações viradas na reposição das condições econômicas e sociais que existiam antes do terrorismo na província.
7: De volta aos assuntos de reportagem. 2 programas deverão ser implementados nos próximos tempos em Cabo Delgado, no âmbito dos esforços tendentes à estabilização económica e social da província. As iniciativas visam responder aos desafios enfrentados pelas comunidades afetadas por diferentes fatores sociais e econômicos, através da promoção de atividades geradoras de rendimento e reforço de assistência às populações. Junta-se em antena o jornalista Florencio Moussa.
8: 2 programas vão ser implementados nos próximos tempos no âmbito dos esforços tendentes à estabilização económica e social da província de Cabo Delgado. Trata-se dos programas MOS Comunidades e RISE, que vão substituir outras iniciativas que estavam a ser implementadas no âmbito do plano de reconstrução da província de Cabo Delgado. O chefe de escritórios da Agência de Desenvolvimento Integral do Norte em Cabo Delgado, Nocifo Magaia, que avançou esta informação, disse que as referidas iniciativas terão suas ações viradas para repor as condições económicas e sociais que existiam antes do terrorismo na província.
9: Com cerca de 300 milhões de dólares, nós tivemos a implementar o programa de estabilização e também o programa de prevenção, recuperação da crise do Norte. Estes programas vão ser continuados com um outro programa, que vai ser o MOS Comunidades, mas também está a ser alinhado com outras intervenções de cariz económico, como, por exemplo, o programa RISE, que vai ser, provavelmente, muito brevemente lançado.
8: Nocifo Magaia, chefe de escritório da Agência de Desenvolvimento Integral do Norte, em Cabo Delgado.
7: No distrito de Balama, província de Cabo Delgado, registram-se avanços na redução dos casos de desistência escolar da rapariga no processo de ensino e aprendizagem. As autoridades da educação apontam as campanhas de sensibilização junto das comunidades como um dos fatores que contribuem para a permanência das raparigas nas escolas. O diretor dos Serviços Distritais de Educação, Juventude e Tecnologia, Juma Canira, disse que, comparativamente ao ano passado, há cada vez mais raparigas a permanecer no sistema de ensino, cenário que considera satisfatório. Segundo a fonte, entre as ações em curso, destacam-se o combate às uniões prematuras e a formação de 23 mentoras para reforçar o acompanhamento e aconselhamento das raparigas nas escolas e comunidades.
10: Nós, no ano passado, ficamos um pouco ameaçados, mas depois da sensibilização que nós fizemos, este ano vemos melhoria. Este ano não temos muitos casos de desistência da rapariga, estamos satisfeitos. Há bem pouco tempo nós fazíamos a abertura de uma capacitação de facilitadores e mentoras. Foram 23 mentoras e 12 facilitadores. Esses aqui vão trabalhar um campo, um pouco por todos os postos administrativos estarão presentes. Em algumas escolas vão trabalhar com liderança, algumas matronas, para fazer face à questão da educação da rapariga. Então, de forma a mitigar e a combater
3: Canira assegurou ainda que o setor de educação vai continuar empenhado na implementação de iniciativas que visam manter a rapariga na escola e garantir melhores condições para a sua permanência no Sistema Nacional de Ensino.
10: O que nós queremos dizer e afirmar é que vamos continuar a trabalhar no sentido de controlarmos, mas é importante nós como setor, como também os pais encarregados da educação, como as estruturas, trabalhamos em fusão e coordenação para a mitigação dessa situação.
3: Juma Canira, diretor dos Serviços Distritais de Educação, Juventude e Tecnologia, no distrito de Balama, província de Cabo Delgado. E assim, amigo ouvinte, marcamos o ponto final do Jornal de Cabo Delgado este sábado. Na sua companhia estiveram Florinda Fernando e Fabião Marques. Saudações.
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4: 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Wakati baba softana afuto wakati huwa 3 horas sambe na minuto 28. 3 horas 28.

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0: Visível, íntegro, de verticalidade inabalável e fiel aos interesses nacionais, que são interesses do povo moçambicano. Os moçambicanos devem orgulhar-se sempre e ser eternamente gratos pela contribuição imensurável do general Munhepe para a libertação da nossa pátria, da África e do mundo, o que faz deste herói uma personalidade histórica de dimensão supranacional.
1: As mensagens fúnebres apresentadas no velório de Joaquim Munhepe, que teve lugar hoje na Praça dos Heróis em Maputo, enalteceram o carisma e a determinação do general Munhepe. E o antigo presidente da República, Armando Guebuza, descreve Joaquim Munhepe como um patriota que lutou para o alcance da paz e da independência nacional. Já o antigo estadista Joaquim Chissano destacou a dedicação de Joaquim Munhepe na formação de quadros que contribuíram para a libertação da pátria e do povo. Por sua vez, Felipe Nunes, também antigo presidente da República, apontou a necessidade da geração mais nova a seguir o legado deixado por Joaquim Munhepe. Na apresentação da mensagem do partido, o secretário-geral da Frelimo, Shaquille Abubakar, disse que Joaquim Munhepe foi um homem com dedicação sem medida ao Estado e ao partido.
2: É cristalina a certeza de que a vida e trajetória do camarada Munhepe foi marcada por elevado espírito de patriotismo, coragem, integridade e compromisso com o povo. Por isso, reconhecendo-se a vida de sacrifício, bravura inabalável à nação, bem como a sua conduta exemplar, o legado histórico e os relevantes serviços prestados à pátria, o Estado moçambicano o consagrou como herói nacional.
1: Secretário-Geral da Frelimo, Shaquille Abubakar. Noutras notas, o governo aposta na modernização dos corredores logísticos para a dinamização da economia do país. Para tal, o Executivo está a mobilizar financiamento para a reabilitação dos portos, ferrovias, estradas e sistemas de gestão aduaneira. O fato foi dado a conhecer esta sexta-feira na Beira pelo Ministro da Planificação e Desenvolvimento, Salim Valá.
3: Os corredores de desenvolvimento e, particularmente, o corredor da Beira são determinantes para a transformação econômica de Moçambique e galvanizadores da diversificação econômica e da industrialização do nosso país. Por essa razão, estão a ser levadas a cabo reformas profundas nesse domínio e estão a ser feitos investimentos pesados nesta área.
1: Salim Valá falava no Fórum Económico de Moçambique, onde referiu que a ideia é tornar os corredores logísticos mais atrativos e competitivos ao nível da região austral de África. No desporto, Mambinhas de sub-17 disputam lugar no Mundial da categoria ao defrontar hoje a Etiópia em jogo do play-off de acesso à prova. Para o detalhe, vamos a Rabat, no Marrocos, ao encontro do enviado especial do RM Desporto, Mércio João.
4: A seleção moçambicana de futebol sub-17 afirma-se pronta para fazer frente à Etiópia no jogo da noite deste sábado, inserido no play-off qualificativo ao Mundial da categoria. Entrar em campo, lutar, conquistar 3 pontos e marcar o nome de Moçambique com tinta dourada no futebol africano torna-se para já no compromisso dos atletas do combinado nacional. O selecionador nacional Luís Guerreiro promete montar uma equipa forte mentalmente, equilibrada e que sempre estará balanceada ao ataque.
5: É uma final, só pensamos em ganhar o jogo.
4: Seleção moçambicana de futebol sub-17 com tudo no ponto para encarar na noite deste sábado no play-off qualificativo ao Mundial a congênere da Etiópia.
1: Fechamos com uma notícia do estrangeiro. Pelo menos 82 pessoas morreram esta sexta-feira na sequência de uma explosão de gás na mina de Luxinhun, na província chinesa de Shaanxi. Um balanço oficial divulgado hoje pela Agência de Notícias Estatal da China, Xinhua, refere que a explosão ocorreu às 19 horas e 29 minutos locais, 13 horas e 29 minutos em Moçambique. 241 pessoas se encontravam a trabalhar no local quando a explosão ocorreu. Próximas notícias, pontualmente às 18 horas. Boa tarde. 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

0: ganhando alguns lances. Por exemplo, nós tivemos um lance que poderia ter resultado em golo, aquele remate de Diogo, que saiu muito por cima, mas foi uma jogada que terminou, foi bem concluída em termos de finalização, mas que depois acabou por não resultar, pois o remate foi mesmo para as nuvens. E neste momento o jogo está parado. Este jogador etíope, Amir, julgo ser o marcador do golo da equipa da Etiópia. Ele caiu ali desamparado num lance que tudo indicava que poderia ser uma falta a favor da Etiópia, mas o árbitro assim não entendeu. Vai então haver bola ao solo e segue o jogo, Mércio.
1: É verdade. Bom, Matus, eu queria mesmo dizer-te o seguinte: perder podemos, mas perder a dominar o esférico, isso acaba sendo complicado de explicar. Isso acaba sendo complicado de explicar. A seleção moçambicana está com uma progressão de bola boa, está com o esférico quase em todo momento neste jogo, mas quando chegamos na zona ofensiva, são aqueles problemas de todos os tempos. Não conseguimos chegar lá e fazer coisas bonitas. Por isso que estes rapazes não estão a sofrer tal e qual nós aqui fora. Ou melhor, podem estar a sofrer, mas se calhar não estejam a ter a mesma visão que nós estamos aqui a indicar. Lá vai então a saída da equipa moçambicana sobre o corredor lateral direito da sua zona do ataque por intermédio do camisola número 19. Na circunstância, Florginaldo procura por longa de passe. Encontra ali então, não encontra não. Vai tentar ultrapassar aquele adversário então da equipa da Etiópia. Rotação perfeita, já tirou o primeiro do caminho, vai tentar tirar o segundo. Não tira em nada, vai lançar tudo para as mãos de Tandés e agradece. Bom, quando é assim só pode agradecer, porque está a vencer e ainda rouba ali alguns minutinhos desta partida. Saída então para a equipa etíope, recuperação de bola para a equipa moçambicana, vai ali Diego, cai e sai para fora das quatro linhas de pontapé de baliza para a equipa da Etiópia. Custa-me aceitar esta derrota parcial até o momento. Custa muito, porque a equipa moçambicana está a dominar, a equipa moçambicana está a estremecer no campo, mas em termos de eficiência, organização ofensiva, aí sim estamos a claudicar. Pontapé livre então para a equipa, não é pontapé livre, mas é pontapé de baliza então para a equipa da Etiópia, que lançou tudo para ali na zona central, onde chega então primeiro na circunstância o capitão, este aqui é o Tayere, lança tudo para o corredor lateral esquerdo então, onde recebe primeiro aquele Amir, depois Tayere recebe de forma ali então a contemporizar, vai lá então passar para o seu colega de equipa, Amir, este aqui faz um passe para fora das quatro linhas, ainda bem, vamos lá sair então a equipa moçambicana por intermédio de Florginaldo, lançou ali para Nhampula, tenta circular, consegue, procura por uma linha de passe, encontra em Júlio, ali no corredor central, Júlio atrapalha-se, mas mesmo assim recupera a bola, entrega para Alan aqui no corredor lateral, então esquerdo, da sua zona do ataque, da equipa moçambicana, passe errado, Tanzânia, não é Tanzânia, mas sim Etiópia, agradece, depois ali uma conclusão infeliz para a equipa de Moçambique, Stella se chuta tudo para fora das quatro linhas, 37 minutos já lá cravados desta primeira parte, 1 para a Etiópia, 0 para Moçambique, lá vai então a equipa de Etiópia a sair sobre o corredor lateral esquerdo por intermédio de Luxuru, que passou ali para a Cefa. A Cefa para o guarda-redes intermediar a jogada, então fazer um passe para Kindani. Kindani recebeu, vai procurar ali então passar em seu colega de equipa, no caso era o camisola número 12, o Amir. É de lá então onde vai saindo a equipa tanzaniana, uma recuperação de bola. É por parte da equipa moçambicana, não recupera não. É uma luta frenética. A entrada então do balcão da área, aquela bola deu uma impressão que saiu. Vai ali a Etiópia, remate para a bola ser controlada e sair para fora das quatro linhas. A bola sim já tinha saído. Já tinha saído sim, senhor árbitro. Bom, demorou fazer a sinalética o auxiliar número 1, o senhor Lamien Adolphe, este do Burkina Faso, mas a bola já tinha saído para lá das quatro linhas. Sai então a jogar a equipa moçambicana ali no corredor lateral direito da sua zona defensiva. Recuperação de bola então é para a equipa da Tanzânia, da Etiópia, por intermédio de Kindane. Kindane faz um passe ali então para Tassere. Tassere, este aqui o guarda-redes da equipa da Etiópia. Direcionamento então para o corredor lateral esquerdo, lá onde chega primeiro então é Quindana. Quindana recebeu, fez um passe mais atrasado ali então para o seu guarda-redes na circunstância. Tandace, este aqui faz um passe para o corredor lateral direito, uma abertura feita ali então para o corredor central, onde chega primeiro então a defensiva moçambicana para tentar contornar o esfergo por intermédio do guarda-redes. Este João chuta de qualquer maneira para tentar chamar a corrida do corredor lateral esquerdo, a bola cai lá fora das quatro linhas. 40 minutos daqui a pouco, 1 para a equipa da Etiópia, 0 para Moçambique neste play-off de acesso ao Mundial da categoria sub-17. Saída de bola então para a equipa moçambicana, nenhuma linha de profundidade vai entrar, por isso vai olhar então para o corredor lateral esquerdo, Alan, vai passar então para Steles, Steles passa o primeiro, faz o cruzamento para a bola passar toda a pequena área e a grande, depois chega ali uma confusão, remate para a bola ir às mãos, foi um remate frouxo de Alan para a bola ir às mãos do guarda-redes Tandese da equipa da Etiópia. Recuperação mesmo assim de bola então é para a equipa da República de Moçambique ali no corredor central, por intermédio de Julho, antecipa-se bem então e sai a jogar a equipa da Tanzânia sobre o corredor, da Etiópia sobre o corredor lateral direito, aqui onde chega primeiro então Amir, Amir lançou tudo ali então para chamar o corredor ofensivo, que descoordenação Matusse, o jogador moçambicano queria atrasar a bola, quase traía ali o guarda-redes.
0: Aí está, quando nós temos a bola no pé, acabamos mesmo por criar situações, ligamos o complicador no momento e no local impróprio, Mércio.
1: Pronto. Pontapé de canto então para a equipa da Etiópia sobre o corredor lateral então direito da sua zona do ataque, onde está o capitão Umer. Este toma balanço e espera ali então pela autorização do árbitro. Já teve, fez o cruzamento para tirar dali Júlio. É pontapé o que não, a bola porque não sai. Umer recebe a bola, finta ali o primeiro, não finta nada. Quem sai a jogar é Alan. Da equipa moçambicana faz um passo em profundidade ali para Júlio. Encontrou ali a bola então em Ampule que foi empurrado ali então de costas e o árbitro assinala a falta a favor da equipa de Moçambique. Vamos lá, meninos, 41 minutos cravados, primeira parte, 1 para a Etiópia, 0 para Moçambique. Lá vai então a jogar a equipa moçambicana sobre o corredor lateral direito ali da sua zona defensiva, já fez um passo ali então na circunstância para a escola, para o Diego Pelembe, lá na zona ofensiva, onde chega então Diego Pelembe a receber, faz uma troca ali de bola com Flor Ginaldo, um passe mais atrasado ali então para Diego Pelembe, procura por um alinhante passe, vai ali então até a zona central, onde chega primeiro então a recepcionar a bola, no caso, Pires já olhou para o corredor lateral esquerdo, aqui onde chega primeiro então na circunstância é o Alan. Alan já lançou para a bola cair lá fora das quatro linhas, mas foi tocada ali por alguém da equipa da Etiópia, por isso que arremesso lateralizado para a equipa moçambicana. Ainda temos toda a segunda parte. Ainda temos também alguns cartuchos nesta primeira parte. Saída ali então da equipa moçambicana por intermédio de Diego Pelembe. Já olhou para a zona central onde chega primeiro então camisola número 8. No caso da equipa moçambicana, chega a antecipar-se aí bem a equipa da Etiópia. Recuperação de bola mais uma ali então para a equipa moçambicana que sai a jogar sobre o corredor lateral direito por intermédio do camisola número 18. Joaquim já cruzou para a bola ser tirada. Olha ali, Júlio recebeu o remate para a bola cair lá fora das quatro linhas. Pontapé de baliza para a equipa da Etiópia. Meus meninos, não façam isso. Vão com tudo neste jogo. 42 minutos então cravados desta primeira parte. Estamos no play-off qualificativo então de acesso ao Mundial da categoria que vai realizar-se no Qatar. Qatar está ali bem próximo de nós. A Etiópia a oferecer-nos bola, nós não conseguimos aproveitar, por isso sai a jogar então a Etiópia sobre o corredor lateral aqui esquerdo da sua zona, corredor lateral direito aqui da sua zona defensiva, onde chega primeiro então na segunda chance o camisola número 11, Amir, mas vai antecipar-se ali Júlio. Quando chegamos à zona ofensiva, parece que não temos os pés ali então para rematar com eficiência. Isso não é bom, só favorece os etíopes, que estão a vencer então neste jogo. Lá vai então a equipa da Etiópia a carregar sobre o corredor lateral então é esquerdo, direito da sua zona defensiva, por intermédio do camisola número 3, que fez um passe direto ali ao seu colega de equipa, Amir, que chutou mal para fora das quatro linhas. Arremesso lateralizado então é para Alan, da equipa moçambicana. Olha ali então para a sua traseira, onde chega primeiro Pires a recolher, faz um passe centralizado ali então para receber na zona da defesa moçambicana o Pascoal. Já recebeu, direciona a bola então para o corredor lateral esquerdo, onde tentava chamar Flor Ginaldo, a bola cai fora das quatro linhas. Eu não sei se será por conta do calor ou outra coisa, mas estes rapazes parecem estão sem pernas. Não conseguem correr com tanta eficiência. Recuperação de bola então ali para a equipa da Etiópia, que sai a jogar e no corredor central. Recupera a equipa moçambicana. Num passo, o Furacão sai a jogar então o Umer. Este aqui, capitão da equipa da Etiópia, passou tudo para o corredor lateral esquerdo de lá onde sai o cruzamento. Recuperação de bola para a equipa moçambicana. Sai a jogar então o Celes aqui no corredor lateral esquerdo da zona defensiva ainda então da equipa moçambicana. Procura por uma linha de passe, encontra ali na zona traseira Alan. Já recebeu, fez um passe, não faz nada. Oferece ali então a bola ao Gomedi da Etiópia, que sai a jogar na circunstância Amir. Amir finta o primeiro, no finta o segundo. Vai ali então a jogar a equipa moçambicana por intermédio de Diogo Palemba, que já direcionou então para o Joaquim no corredor lateral direito lá então da zona ofensiva da equipa moçambicana. Vai fazer um passe aberto ali então para o Nhampule. Nhampule vai fintar o primeiro e consegue para o corredor lateral esquerdo então do ataque da equipa moçambicana. Lá vai então o Nhampule, já passou ali ao Joaquim, já recebeu, faz um remate contra o corpo de alguém. Depois recuperação de bola ali então para a equipa da Etiópia. Sai a jogar calmamente, recuperação ali, bola então para a equipa moçambicana por intermédio de Alan. Alan passou ali então para o seu colega de equipa, este que foi empurrado. O árbitro diz que não houve rigorosamente algo, por isso que sai a jogar para o ataque a equipa da Etiópia. Chega aqui então onde não está ninguém da Etiópia, por isso a equipa moçambicana agradece, sai a jogar por intermédio de... foi ali de Pires para tentar chamar o corredor lateral esquerdo do ataque, mas a bola foi puxada para fora das quatro linhas. Arremesso lateralizado então para a equipa de Moçambique, lá mais então na ponta esquerda do ataque. Muito obrigado pela preferência. Estamos a perder neste jogo em que vão ser disputados mais 4 minutos para compensar todas aquelas paragens registadas nesta primeira parte. Numa saída ali então da equipa da Etiópia, remata ali, ou não remata nada, corta ali a defensiva moçambicana por intermédio de Pascoal. Agora Pires conduz a bola sobre o corredor lateral esquerdo, onde sai a jogar com perfeição, mas domina a bola para fora das quatro linhas. Arremesso lateralizado para a equipa da Etiópia. Isso só agrada a Etiópia. É. Isso só agrada os etíopes. Estão a vencer e se estão a vencer e nós não estamos aqui a ter pelo menos um golo, não é da culpa deles, porque eles oferecem-nos bola, deixam-nos dominar, mas eles quando chegam para lá então, na zona ofensiva, são um pouco mais agressivos. Sai ali então a jogar a equipa moçambicana sobre o corredor lateral esquerdo, onde encontra-se primeiro Teles. Já passou o Júlio, não passa em ninguém, a bola passa no meio dos jogadores da equipa da Etiópia e recolhem, saem a jogar. Vai sair a jogar então por intermédio do camisola número 10, mas descompensa no caso 12, era o Umer, mas descompensa-se, por isso que a seleção moçambicana sai a jogar. Ele então na zona defensiva por intermédio agora sim de Florginaldo, passou para o Pires no corredor lateral esquerdo, este que procura por uma linha de passe, encontra aqui em Alan. Alan escorregou, caiu, por isso que a Etiópia sai a jogar. Não joga nada, bola empurrada para fora das quatro linhas, sai a jogar sim a equipa moçambicana com arremesso lateralizado sobre o corredor lateral esquerdo. Alan para Pires, Pires já lançou tudo para chamar ali então Diego. Diego Pelembo já recebeu, tricuta a primeira, tenta fazer passe de calcanhar, mas empuram ali os homens da equipa da Etiópia. Jogo para mim até agora facilitado para a equipa moçambicana. Só não conseguimos ter então aquela pontinha da sorte para podermos ter mais alguma coisa. Já foi cumprido o primeiro dos 4 minutos então dados para compensar esta primeira parte. Arremesso lateral então ali é para a equipa. Arremesso lateral assim melhor é para a equipa da Etiópia. Por diversas vezes tenho confundido esta Etiópia com a Tanzânia. Por aí que também vai um pedido de desculpas ao ouvinte do canal desportivo da Rádio Moçambique ligado a esta transmissão que estamos a fazer a partir do campo número 8 em Rabat, no Marrocos, de onde então disputa-se o CAN de sub-17. Lá vai então a jogar a equipa moçambicana sobre o corredor lateral esquerdo da zona do ofensiva com arremesso lateralizado para Alan. Alan já segurou a bola, vai procurar por uma linha de passe, vai cocheando ali então Pires. Vai passar Pires para Alan. Alan recebeu ali, contemporiza, procura por uma linha de passe, encontra na corrida ali então de Nhampule. Nhampule recebeu, vai tentar aplicar a finta primária ali, aplica e bem. Vai ali a entrar então a equipa moçambicana, mas não consegue conter o esférico. Por isso sai a jogar ali a equipa da Etiópia, porque Júlio comete uma falta ofensiva. Já foram dos jogados 2 dos 4 minutos de compensações. Lá vai então sair a jogar a equipa da Etiópia por intermédio de Tendesse. Guardaredes faz um passe ali para o Kidane no corredor lateral esquerdo então ainda da zona defensiva da equipa da Etiópia, que direcionou então para a Júlio. Lá recebeu, depois passou de qualquer maneira para a zona ali do ataque, onde chega a controlar Pascoal. Faz um passe atrasado ali então para João, guardaredes da equipa moçambicana. João contemporiza, procura por uma linha de passe, não consegue ver alguém, passa então ali para o corredor lateral direito da zona defensiva defensiva moçambicana, onde encontra-se primeiro Pascoal. Já rematou para a bola circular ali na zona aérea, então, do ataque da equipa moçambicana, onde Joaquim, por ali, no homem da equipa da Etiópia. Por isso, há um pontapé livre a beneficiar a equipa etíope. 48 minutos do jogo. Lá vai então a seleção moçambicana desta primeira parte, diga-se de passagem. Lá vai então a equipa da Etiópia a recuperar a bola, não recupera em nada. Quem sai a jogar é a equipa moçambicana, com um passo atrasado ali para João. João tentou, não tenta nada, chutou tudo para lá, fora das quatro linhas. Matou-se, sem muita história, num jogo muito dominado pela equipa nacional. Termina a primeira parte com este 1 para a Etiópia, 0 para Moçambique. Para mim, aqui de perto, um jogo até o momento meio que facilitado para a turma moçambicana. Infelicidade, aquele golo em que estivemos desconcentrados e por aí que tivemos também enormes, enormes oportunidades que não conseguimos aproveitar aqui em Rabat, no Marrocos. Se entrar assim na segunda parte, juro que vai custar. Vai custar nós chegarmos àquele Mundial que tanto queremos. Matusse, todo o resto, nesta parte para adiante, é contigo. E nós voltamos quando estiver prestes a iniciar o segundo tempo aqui em Rabat, no Marrocos, de onde fazemos esta transmissão. Diga-se passagem, o sol continua a beijar este então recinto desportivo e está um calor úmido e sente-se um calor muito elevado para aqui, como se estivéssemos por ali nas bandas de teta, se calhar para a melhor contextualização em termos de temperatura, se calhar se estivéssemos em teta, não fosse tão dificultoso então este calor para nós, principalmente para mim, que saio de lá da terra do Niassa, onde o frio é a bandeira por aquelas bandas, por estes tempos e por outros também. Matusse, até já.
0: Muito obrigado, Mércio. São 18 horas e 50 minutos. Estamos em Rabat, em Marrocos, a acompanhar este jogo dos Mambinhas de Sub-17, jogo que conta para a eliminatória rumo ao Mundial de Sub-17 no Qatar. Moçambique precisa de vencer a Etiópia para poder marcar presença inédita no Mundial da categoria. Nesta primeira parte, Moçambique teve um domínio territorial, não há dúvidas, a bola a circular de pé para pé, mas tudo é feito ao nível da zona mais recuada da seleção de Moçambique. Que quando a bola chega no último terço, não tem havido calma, não tem havido discernimento por parte dos jogadores moçambicanos, que não poucas vezes já atrapalharam-se, não tomaram as melhores decisões, poderiam muito bem ter tomado decisões mais assertivas, um passe com um pouco de força ou com menos força, ou mesmo decidir pelo remate, e muitas das vezes foram perdendo ali lances que poderiam ter um outro desfecho, como aconteceu aos 16 minutos para a seleção da Etiópia, que foi eficiente naquela jogada, uma tabelinha. Os jogadores da Etiópia tiveram uma jogada de envolvimento ali na grande área da seleção moçambicana, uma tabela, dois jogadores a baralharem ali, qualquer coisa como quatro jogadores, dois que estavam no encalço, mais quatro que vinham de trás, incluindo também o guarda-redes, não conseguiram ali fazer o corte no devido momento, e a mira apareceu ali já solto e sem nenhuma marcação, a rematar com o pé esquerdo. Foi encostar, na verdade, não precisou de um remate forte, foi um encosto ali perto da pequena área a fazer o 1-0, resultado com o qual as duas seleções recolhem para o intervalo. O que se pode dizer é que precisamos de ter a zona do meio a criar, ou então teremos de criar a partir de trás. Criar a partir de trás significa haver profundidade, é preciso colocar as bolas lá onde estão os avançados, que em algum momento ficam desamparados. E às vezes não está lá ninguém, porque todos ficam espalhados, um encostado na linha, outro mais para o meio campo, e depois os defesas centrais ficam ali praticamente à vontade. Por isso mesmo, quando as bolas lá chegam, eles já aliviam com muita facilidade. Das poucas oportunidades que tivemos, também não tivemos cabeça fria e também alguma competência para podermos então marcar. Eu fiz aqui o registro de 2 ou 3 lances que poderiam ter resultado muito e bem em golo, particularmente o lance do Diogo, que aconteceu à passagem do minuto 30-31. Ele que remata com pé direito, estava sozinho e ainda com algum espaço para progredir e, em algum momento, até criar algum desequilíbrio ali por parte dos defesas da seleção da Etiópia. Infelizmente, acabou optando por rematar ali de fora da área, conforme disse e bem Mércio. A bola saiu da fora de área e para fora do campo, por cima da baliza. Não resultou aquele remate, esperamos que resultem tantos outros que poderão acontecer na segunda parte. Vale mesmo dizer que a seleção moçambicana tem bola, está a circular, mas vai faltando então este último toque que possa então, em algum momento, permitir que possamos marcar. É só para ver, o guarda-redes etíope não foi chamado a defender algum remate perigoso. Os remates que lá chegaram eram todos frouxos, pois eram feitos de fora de área, sem intensidade. Tudo facilitava então a cortina defensiva da Etiópia. Esta seleção da Etiópia não me parece ser uma grande equipa, não me parece ser aquela equipa que gosta de bola. O que esta seleção tem feito é mesmo posicionar-se, jogar mais no pragmatismo, como se costuma dizer. Está a fazer o seu jogo, e porque está a vencer também, deve procurar fechar os espaços, preencher mais a zona mais recuada do campo. Infelizmente, não temos tido criatividade para podermos desequilibrar então aquela defensiva da Etiópia. 18:56. Daqui a pouco voltaremos para o filme da segunda parte. 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Vamos então a um pouco de música. Daqui a pouco voltamos a estabelecer a ligação com Rabat para podermos acompanhar as jogadas da segunda parte com o relato de Mércio João.

19:01, tempo de intervalo no jogo do playoff rumo ao Mundial do Qatar em sub-17 na modalidade de futebol, 1-0. Estamos então a perder diante da seleção da Etiópia. Golo marcado por Amira aos 16 minutos. Daqui a pouco voltaremos então para o relato da segunda parte. Antes que isso aconteça, arrumamos para mais uma música trazida aqui por Mr. Nyungwe com o título Panculo, depois de termos escutado Moçambique na ribalta de Isaú Menezes. Boa noite. Panculo.

0: 19 horas 5 minutos. Márcio João está com o grito preso na garganta, quer gritar golos para a seleção de Moçambique, e é mesmo ao encontro de Márcio João para o relato da segunda parte que vamos. Márcio, vamos ao filme da segunda parte.
1: É verdade, acreditar até o fim, numa altura em que então arranca ali então o cronómetro do jogo para a segunda parte, aqui em Rabat, no Marrocos, onde os Mambinhas infelizmente estão a perder desde a primeira parte por uma bola sem resposta neste jogo do play-off de acesso ao Mundial de Qatar. Vamos acreditando, porque estes rapazes são capazes de dar alegria ao nosso continente, mais particularmente então dar alegria ali aos adeptos que também estão aqui da República de Moçambique a assistir em louco este jogo aqui no campo número 8 do Complexo Desportivo Mohamed VI, aqui em Rabat, no Marrocos, de onde estamos a acompanhar o CAN de futebol sub-17. Bom, estou aqui agora rodeado por adeptos mais afetos ali então à equipa da Etiópia. Como seria bom, seria tão bom gritar o golo de Moçambique desta zona, seria tão bom, numa altura em que a seleção moçambicana tem ali então pontapé livre para a bola aí cair lá nas mãos do guarda-redes da equipa da Etiópia, Tandese. Este lançou tudo então ali para tentar chamar a linha ofensiva da equipa da Etiópia, mas chega a recuperação da bola moçambicana. Com falta é tocado ali então o jogador moçambicano no corredor lateral esquerdo na circunstância. Não consigo identificar daqui, quero acreditar que seja o Teles. Há que recuperarmos aqui então que a equipa moçambicana não mexeu no seu xadrez, mas também a equipa da Etiópia não mexeu no seu xadrez. Os mesmos 11 que saíram na primeira vieram e entraram nesta segunda parte. Lá então vai o pontapé livre para a equipa moçambicana sobre o corredor lateral ali a direito da zona do ataque, para a bola ser empurrada ali por alguém da equipa da Etiópia. Recuperação de Flor Ginaldo, vai avançando aqui então sobre o corredor lateral ali a direito da zona do ataque, mas a bola é tocada para fora das quatro linhas. Arremesso lateralizado neste tudo ou nada para a equipa moçambicana sobre o corredor lateral aqui a direito da zona do ataque da equipa moçambicana. Vai sair a jogar por intermédio de Valentim, fez um remate para a bola ser tirada para fora das quatro linhas por alguém da equipa da Etiópia. Ponta, pé de canto então é para a equipa moçambicana sobre o corredor lateral direito aqui da zona do ataque da equipa moçambicana. De lá então vai Alan, vai chutar com o seu pé esquerdo, e se for assim, quero acreditar, é mesmo isso que vai acontecer. Com o pé esquerdo sai dali então um pontapé de canto de arco fechado. Lá vai então a seleção moçambicana com este pontapé de canto para tentar colocar alguma coisa a fervilhar ali na baliza defendida por Tendesse da equipa da Etiópia. O árbitro vai chamar ali a atenção dos dois jogadores ali que estavam em algum embrulho, pois encostavam-se de forma descriteriosa. O árbitro já deu autorização a Alan para chutar, é isso que ele faz, cruzou para a bola ultrapassar toda a pequena e a grande área, cai Diego, o árbitro manda passear. Sai a jogar então a equipa da Etiópia por intermédio de Galdá, esta aqui que conduz a bola sobre o corredor lateral esquerdo ali então da zona, ou melhor, direito da zona do defensivo ainda da equipa da Etiópia. Depois tentava colocar ali em seu capitão na circunstância o Tiar, mas a bola foi tirada para fora das quatro linhas, numa altura em que ali então a equipa moçambicana solicita verificação do lance. Há pouco, uma das boas particularidades estas então introduzidas nesse CAN, dos bancos técnicos terem dois cartões que dão acesso ali então à verificação dos lances. Laís, enquanto a equipa de arbitragem vai dando aí o seu toque, visto que estou sem monitor aqui para acompanhar, o que é que achaste então do empurão? Foi leve ou suficiente para o penalti ali sobre Diego na grande área há pouco então, quando da marcação de pontapé de canto?
0: Bom, há um cruzamento largo, não há dúvidas, há um empurrão, mas não me parece que seja o suficiente para que o árbitro... Na verdade, até que o jogador moçambicano escorrega, não é empurrado, ele escorrega, coloca ali o pé esquerdo para poder ganhar posição e na circunstância escorrega. Não, me parece que tenha sido, então, empurrado. Vamos ver, porque há ali várias repetições. Atenção, que estamos à boleia das imagens que são trazidas pela televisão de Moçambique, mas, quanto a mim, ele escorrega, tenta antecipar-se à jogada, mas não acontece nada, conforme o árbitro acreditamos que não vai apitar nada, Mércio.
1: Segue o jogo, Mércio. Numa altura então em que a equipa da Etiópia sai a jogar sobre o corredor lateral direito, ali então da zona ofensiva, por intermédio do camisola número 3, na circunstância Luxoro. Este lança tudo para a bola ir lá então para além das linhas onde são permitidas ali para se jogar o futebol. Lá vai então pontapé de baliza para a equipa moçambicana, por intermédio de João, recebe ali então a bola, vai colocar bem próximo ali de si, onde encontra-se na circunstância Pascoal, vai direcionar aqui para o corredor lateral direito então da zona do ataque da equipa moçambicana. Salta o camisola 17 da equipa da Etiópia, limpa para lá então na zona defendida pela seleção moçambicana, onde é tocado de forma aérea ali Júlio, o árbitro apita para falta a beneficiar a equipa moçambicana. Já foram jogados 5 minutos, são 50 de todo o jogo, se preferir. Estamos para já fora do Mundial, para já estamos fora do Mundial, mas desta história nós não queremos contar no fim deste jogo, porque acreditamos nestes rapazes, acreditamos nesta seleção, acreditamos nesta juventude que vai projetando-se para a África através deste CAM de futebol aqui que decorre em Marrocos, sub-17. Atrapalha-se Júlio, então vai a jogar ali a equipa da Etiópia, embalada por intermédio do capitão, na circunstância Umer. Já segurou no corredor lateral esquerdo, tenta contemporizar, procura por uma linha de passe, encontra ali uma muralha defensiva da equipa moçambicana que tira-lhe a bola. Por isso sai a jogar a equipa moçambicana sobre o corredor lateral direito, aqui então por intermédio do camisola número 8, na circunstância Valentim. Valentim limpa o primeiro, limpa o segundo, faz uma linha ali ao jogador da equipa moçambicana. Vão saindo a jogar, uma atrapalhiça ali então da equipa moçambicana e dos homens da Etiópia. Recuperação da equipa da Etiópia sobre o corredor lateral esquerdo, aqui então da zona ofensiva, onde encontra-se Homer. Uma muralha ali de jogadores da equipa moçambicana, entrega em seu colega de equipa que está na zona frontal. Remate para tirar da bola dali, João. Tira a bola dali, João. Muito obrigado. Muito obrigado, João, para o pontapé de canto da equipa da Etiópia. Bom, Matusa, eu acho que nós gostamos de nos complicar. Em jogadas fáceis, nós não gostamos de ir lá e aproveitar. Não sei como é que olhas para esta questão, mas eu acho que nós gostamos de nos complicar. E neste jogo estamos a ser muito perdulários.
0: Antes de comentário, vamos ao canto, Mércio.
1: Alô, Matus?
0: Sim, dizia que antes do comentário, vamos ao canto, pois há canto a favor da Etiópia.
1: Ah, já foi marcado e não surtiu em nada, por isso podes prosseguir.
0: Exatamente. A diferença entre estes dois conjuntos é que os etíopes são mais calmos, estão a jogar com um pouco de tranquilidade. Quando chegam no último reduto, conseguem fazer passes como deve ser, como aconteceu há momentos. Fizeram uma jogada bem combinada, que terminou com um remate perigoso. Se o jogador etíope remata forte, podia muito bem ter feito 2-0, mas valeu também a defesa do guarda-redes João, que defendeu a bola para canto e seguiu o jogo. E vamos ver como é que a seleção vai abordar o jogo daqui para frente.
1: Muito bem, numa altura em que está contundido ali então o jogador da equipa da Etiópia, o árbitro chama direto os homens ali da maca, que são essas então da Cruz Vermelha, diga-se de passagem, para irem carregar de forma antecipada ali então o jogador que poderá ser assistido lá fora, porque o árbitro percebe que ele esteja a queimar alguns cartuchos deste jogo. Já lá passam 8 minutos então desta segunda parte, ao todo foram jogados 54 minutos, 1 para a Etiópia, 0 para Moçambique. É um resultado que de resto não serve para nós e nós não queríamos nada por nada anunciar nesta partida. Enfim, averfamos o que é que vai acontecer nos próximos minutos. O jogador da Etiópia Olímpia, o Vera ali então que não vem a sua equipa médica, prefere abdicar-se ali da maca e pede para ir caminhando, mas o árbitro diz, não, aqui não serve, tu fizeste parar o jogo, por isso vais na maca e serás carregado para lá fora das quatro linhas, para além das quatro linhas. Pontapé livre então para a equipa moçambicana sobre o corredor lateral esquerdo ali então da zona defensiva, onde já é primeiro Pires vai contemporizar, procurar por uma linha de passe. 54 minutos, já lá dissemos, minutos jogados até o momento neste primeiro play-off de acesso ao Mundial. Seleção moçambicana então sai a jogar por intermédio de Pires para Pascoal, ali na zona central, que terguiziou tudo, então procurou o lateral direito, aqui onde encontra-se na circunstância é o Florinaldo, bateu para a bola embater-se ali em alguém, lá vai sair a jogar então a equipa moçambicana sobre o corredor lateral direito por intermédio de Valenti, fez o cruzamento para chegar em Ampule, ali na área, depois remate, golo! Diego Pelembe, filho de Domingues, dá o gosto ao pescardo. Bola colocadíssima. Se é por 34 milhões de moçambicanos!

0: Greta! Norte, centro, sul de Moçambique, o golo é nosso! É um golo a cheiro de português! E por aí, Diego Pelembe! Primeiro viu a linha, um pule a cair na área! Não se fez de rogado, rematou! Um pim para a bola cair lá nas malhas! Já lá estava feito! Matou-se, o primeiro que nós queremos que sejam de muitos para a equipa moçambicana neste jogo. Sua análise, Matou-se.
1: Mas é aquilo que nós dizíamos, se as bolas chegam ali na zona de rigor com qualidade, há outro galo canta. Veja só que é um cruzamento na direita da forma como ataca a seleção de Moçambique e a bola chega bem ali. Diogo consegue rodopiar, é uma espécie de meia volta de um craque com o pé esquerdo, coloca e de que maneira? É de forma irrepreensível a forma como Diogo aborda o lance e a bola só termina mesmo lá no fundo da baliza. Segue o jogo, Mércio.
0: Bom, eu pedia quando começava então esta segunda parte que estes meninos tinham de me dar a oportunidade de gritar. Estou no meio de muitos etíopes. Olha então como é que eles ficaram a olhar-me quando eu estava a fazer o grito do golo. E é disto que eu quero fazer mais um golo da Seleção Nacional. Por isso que peço uma vez mais estes miúdos da República, dos heróis, da pátria moçambicana, que unidos ali dentro das quatro linhas devem fazer mais um golo para a Seleção Nacional. Foi um gozo ter de gritar um golo ao meio de todos os etíopes aqui nas bancadas. Somos poucos aqui, mas muitos em Moçambique. 1-1 no placar, 58 minutos de todo o jogo, 13 se preferirmos desta segunda parte. Pontapé livre então é para a equipa moçambicana sobre o corredor lateral, é direito da zona do ataque onde está primeiro então Pascoal com camisola número 17 nas costas. Ele pede autorização, já encontrou, vai fazer um passe curto ali então para Florisnaldo. Fez o cruzamento Florisnaldo para a bola chegar ali nas mãos do guarda-redes da Etiópia. Depois Diego Pelembe toca para a bola cair lá fora das quatro linhas. Estamos bem, rapazes. Muito obrigado, rapazes. A pátria está convosco e agradece. Pontapé ali então de baliza para a equipa da Etiópia. É para o guarda-redes Tandesso. Ele que... Prontos, leva algum tempinho. O árbitro da partida também vai ali tomar-lhe alguma atenção para que... possa recolocar a bola em movimento. Já bateu então a bola para ali a zona aérea da zona defensiva ainda então da equipa da Etiópia. Mais recuperação de bola ali então é para a equipa moçambicana por intermédio de Valentim, que passou aqui ao corredor lateral direito da zona do ataque, onde chega então o primeiro Florisnaldo. Tem para o primeiro, consegue, vai ali então tentar recuperar a bola, consegue, é no ataque ainda então da equipa moçambicana. Daqui estamos tapados com algumas sombrinhas, uma luta frenética ali então na zona ofensiva da equipa moçambicana. Recuperação de bola é para a equipa da Etiópia, que tenta sair da sua zona primeira então de construção, chute para fora das quatro linhas, obrigado, vai saindo então a equipa moçambicana. Este resultado ainda não serve para nós. Arremesso lateralizado então para a equipa moçambicana sobre o corredor lateral direito aqui da zona do banco técnico da Seleção Nacional Moçambicana. Arremesso lateralizado então já foi efetuado por intermédio de Florisnaldo para Joaquim, já segurou, entrou ali então a área, mas chegam a limpar estes etíopes para nada. Recuperação de bola então para a equipa moçambicana por intermédio de Pires. Pires passou para Alan, Alan procura por um malhante passe, encontra ali a fuga de Diogo Pelembe, chega ali a recuperar então na circunstância. Júlio entregou para ele, Diogo Pelembe entregou ali a zona central, onde chega alguém da equipa de Moçambique, tenta colocar a bola, lamas e toca ali alguém da equipa da Etiópia. Recuperação sobre o corredor lateral direito, aqui onde sai o cruzamento, depois e vai ali a cabeça de alguém, muito frouxa a bola. Recuperação ainda então ali é para a equipa moçambicana sobre o corredor lateral direito, onde Diogo Pelembe prefere então que a equipa nacional fique com posse de esférico através do arremesso lateralizado. Já efetuou o arremesso lateral, Nhampule não segura nada aqui porque Júlio chamava por ti com a bola. 15 minutos já lá cravados, 60 de todo o jogo. 1-1 no placar, Moçambique 1, Etiópia também 1. Rapazes, marquem mais um golo para dar esperanças à chegada então do Mundial desta categoria. Lá vai sair então a jogar a equipa etíope sobre o corredor lateral aqui esquerdo da sua zona defensiva, onde encontra-se primeiro então na circunstância o Cadulus. Este fez um passe curto ali então para o seu colega de equipa, nesse caso o camisola número 5, que entrou nesta segunda parte. Este aqui responde pelo nome de Khalid. Este fez um empurrão da bola para lá no corredor lateral direito, então sai a jogar a Etiópia. Recuperação de bola da equipa moçambicana, sai a jogar então sobre o corredor central por intermédio de Valentim. Este aqui passou para Diego Palemba sobre o corredor lateral esquerdo, lá então da zona do ataque, fintou o primeiro, fintou o segundo, faz a rotação, entrega aqui então, tentava chamar em Nhampula. Nhampula corre sim para tentar ver se encontra o esférico, mesmo assim então a recuperação de bola fica ali para a equipa da Etiópia, que sai a jogar aqui sobre o corredor lateral esquerdo então, de cruzamento, é de bola, é para alguém ali da equipa da Etiópia, mas o árbitro da partida percebe que houve uma má entrada e abordagem ali por intermédio de Florginaldo. É ponta pé livre então a beneficiar a equipa da Etiópia. E aqui sobre o corredor lateral esquerdo, ainda da sua zona defensiva, e o árbitro vai aplicar cartolina amarela ali ao treinador da equipa etíope. Três substituições é o que vamos verificar dentro de instantes aqui em Rabat, no Marrocos. Enquanto operacionalizam-se estas substituições, peço que para seguras por aí então, Matusse.
1: Exatamente, numa contabilidade ocular, uma vez que não temos aqui instrumentos para podermos avaliar a posse de bola, deixa-me só dizer que estamos com uma percentagem esmagadora em termos de posse de bola. Valeu então aquele momento em que a seleção de Moçambique conseguiu finalmente chegar ao golo por intermédio do Diogo, aos 56 minutos, um pouco de calma no que diz respeito na forma como a bola é colocada para o interior da grande área da seleção da Etiópia. Calma, mas também qualidade no cruzamento, e depois Palembe teve de fazer a sua parte e fizemos um empate. Precisamos de continuar nessa toada. Quando estivermos na zona de rigor, passes assertivos e remates como aquele de Diogo Mércio.
0: Lá então estão operacionalizadas já as substituições. 3, saiu o camisola 11, Amir, para a entrada do Seifert. Saiu também o Umer com camisola número 12 para a entrada de Bandeja. E saiu o camisola número 18, no caso Birok, para a entrada de Zelelam. Ponta pela livre então é para a equipa da Etiópia, aqui sobre o corredor lateral esquerdo, a zona então defensiva ainda. Mas toda a equipa da Etiópia está descaída ali então à nossa zona defensiva. Chuta ali já efetuado para cair ali no peito de alguém da Etiópia. Chutou de primeira para a bola cair lá fora das quatro linhas. Ainda bem, muito obrigado. Então a equipa moçambicana com pontapé de baliza por intermédio de João, guarda-redes das cores nacionais, das cores da bandeira moçambicana. Já colocou ali então de forma curta em seu colega de equipa, no caso lá no corredor lateral direito, onde encontrava-se na circunstância Florginaldo. Este aqui viu ali a abertura de Nhampula. Faz um passo atrasado Nhampula de cabeça então para o seu colega de equipa na circunstância, Joaquim, que vem bem marcado. Cai, o árbitro manda passear, por isso que a equipa da Etiópia sai a jogar sem muita velocidade aqui no corredor lateral então, esquerdo da zona defensiva, onde Nhampula vai incomodar a defensiva ali então, o etíope. Mas lança de qualquer maneira, recuperação de bola então para a equipa moçambicana por intermédio de... Foi ali Pires, e a bola embate-se em alguém da equipa da Etiópia. Sai a jogar então a equipa moçambicana lá no corredor defensivo nacional, onde chega primeiro João. João dá-me uma tremedeira porque faz um passo ali na rasga, onde chegava alguém da equipa da Etiópia. Vai sair a jogar então a equipa moçambicana. É para aqui no ataque, onde chega primeiro na circunstância Nhampula. É baixinho e a bola sobra ali para os homens da Etiópia. Mesmo assim, recuperação de bola ali então é para a equipa moçambicana, por intermédio de camisola número 8, na circunstância é o Valentim, mas a bola é para lá fora das quatro

comparado com os outros que nós já vimos a acontecerem neste cano de futebol sub-17. Lá vai então a Etiópia com pontapé livre sobre o corredor lateral, então esquerdo da sua zona ofensiva. Para o lance vai Zelelam. Este entrou há pouco, rapazes, não deixem que ele faça malandrice já contra a nossa baliza. Lá recebeu então autorização, não receberão. Árbitro da partida vai tomar atenção ali a Alan, mas também mais alguém ali da Etiópia, a dizer que não quero aqui essas vossas macaquices. Lá vai então o árbitro autorizar para o pontapé livre. Já foi efetuado, tira da zona de perigo a equipa moçambicana. Recuperação aí de Moçambique por intermédio de Nhampula, que já lançou tudo então para o corredor lateral esquerdo, onde no contra-ataque rápido vai saindo a jogar a equipa nacional por intermédio de Steles. Esta aqui que já passou de forma direta ali então para Alan. Alan já recebeu, mas tem uma marcação forte ali então do camisola número 3 da equipa da Etiópia. Depois é um empurrão para a bola perder-se lá fora das quatro linhas. Perde-se para fora das quatro linhas. Pontapé de baliza para a equipa da Etiópia. Para tal então o Tendesse agradece. Este Pu já chutou tudo então para procurar lá a linha do corredor lateral direto. Chutou mal e para fora das quatro linhas. Arremesso lateralizado então para a zona ofensiva da equipa moçambicana no corredor lateral esquerdo, onde chega Alan. Já passou ali o camisola número 13 na circunstância, Júlio, das cores da Moçambique, das cores da nossa bandeira. Direcionou então tudo para o corredor lateral aqui direito, onde encontra-se primeiro Florinaldo. Meta ali para a zona interior, engana bem, passa com o pé esquerdo ali ao... tentava passar ali ao Nhampula, mas chega de primeira a equipa da Etiópia a sair. Recuperação de bola de Júlio. Júlio passou para o camisola Valentim, camisola número 8. Esta que empurrou tudo então para o Pires. Pires direcionou para o corredor lateral esquerdo, lá onde encontra-se Alan. Tentava colocar ali de primeira, mas a bola é tocada para fora das quatro linhas. Arremesso lateral então para a equipa moçambicana. Diego Pelembe já segurou, tenta tricotar a primeira, tenta tricotar a segunda, perde a bola ali então com o tempo. Por isso que a equipa da Etiópia agradece, sai a jogar. Recuperação novamente ali então é de Diego Pelembe. Este aqui que entregou no seu colega da equipa, que comete a falta na circunstância ali, o Joaquim comete a falta ali ao... ante então o homem da equipa da Etiópia. Lança ali então livre para a equipa etíope. É sobre o corredor central, onde está primeiro então a Cefa, capitão, a partir desta segunda parte com a saída do principal desta equipa. Lá vai então a equipa moçambicana lá na grande área. Recuperação, recebe bem João. Muito obrigado, João. Muito obrigado pela preferência. Muito obrigado por estar connosco. Muito obrigado pela confiança. 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A partir do campo número 8 do Complexo Desportivo Mohamed VI, playoff de acesso ao Mundial. Lá vai então a equipa da Etiópia a jogar. Recuperação de bola da equipa moçambicana. O árbitro tentou dar então lei de vantagem e vai sair a jogar. Ali então a equipa da Etiópia, 68 minutos já lá cravado em segunda parte, ou então se preferirmos 23 minutos, é mesmo 68 de todo o jogo, 23 minutos desta segunda parte. Lá vai então o camisola número 15 da equipa da Etiópia a posicionar a bola na circunstância, o Kindana. Lá vai então colocar a bola lá na zona alta da nossa defensiva, onde chega primeiro ali alguém da equipa da Etiópia a sacudir. Sacode lá, rapazes, tira isso daí, tira com classe aquele jogador moçambicano. Vai então tentar sair a correr a equipa da Moçambique, mas não. Recuperação de bola da equipa etíope, que sai a jogar sobre a zona central. Vão se passando aqueles homens a bola dali. Depois chega lá a controlar a bola e tira para fora das quatro linhas. Muito obrigado, Florinaldo. Tira para lá então, fora das quatro linhas, pontapé de canto a favor da equipa da Etiópia, que sai a jogar com um passe curto sobre o corredor lateral então, é a esquerda da zona do ataque, nosso lateral, o corredor lateral então, direito da nossa zona defensiva. Lançou o Florinaldo para tentar chamar ali então a Nhampule, mas que Nhampule parece cansado, por isso que a equipa etíope recupera a bola e sai a jogar aqui na sua zona defensiva, vai jogando ali com o guarda-redes, tendaça, este segura a bola, passa para o corredor lateral esquerdo aqui onde encontra-se então na circunstância o Kindana, já segurou com o seu pé direito, procura por uma linha de passe, faz um passe longo para tentar chamar ali alguém, mas recuperação de bola é para a equipa de Moçambique, mas o árbitro auxiliar número 2, no caso o senhor Alane Adolfo, levanta a bandeirola a dizer que o homem da equipa da Etiópia estava mal posicionado, por isso que é pontapé livre para a equipa nacional, é de Moçambique ali na nossa zona defensiva. Sai então a jogar a equipa moçambicana sobre o corredor lateral direito aqui por intermédio de Florinaldo, que tenta chamar ali a corrida do seu colega de equipa, no caso o Valentim, chega ali a jogar a equipa da Etiópia, recuperação de bola então é de Joaquim, da equipa moçambicana, faz um passe curto ali então para Diego Pelembe. Diego Pelembe já direcionou para lá no corredor lateral então esquerdo, onde chega primeiro então Alan, a bola foi em profundidade e cai para fora das quatro linhas. Substituição aqui por parte da equipa da Etiópia. Bom, é para o call break, não substituição. Passam então 70 minutos de todo o jogo, um para a Etiópia, um para também a equipa de Moçambique. Nós também vamos ao refreshment aqui no

0: estádio, ou melhor, no campo número 8 do Complexo Desportivo Mohamed VI. E como bem dissemos, estamos a aguentar, mas está um calor infernal. Matusse, a sua leitura para os próximos minutos, daqui para adiante, o que é que a Seleção Nacional precisa fazer para poder marcar golo? Porque incomodar a baliza contrária, isso tem feito e muito.
1: Muito bem, Mércio, tempo de refrescamento no jogo, nos últimos quase 10 minutos temos visto a seleção da Etiópia crescer, a tentar ter bola, em algum momento a criar de trás para frente, com o futebol direto, mas eu digo mesmo com toda a certeza que a defensiva moçambicana tem estado atenta. Matias, Demi, Vieira estão sempre ali bem atentos para não permitirem que os avançados da seleção da Etiópia causem prejuízos ali, e agora parece que o tabuleiro mudou. Moçambique está um pouquinho mais tático, a tentar em algum momento colocar um gelo no jogo para, quem sabe, no momento certo, começar então a fazer ataques continuados e, por via disso, chegar ao gol. Esperamos que seja assim, Mércio.
0: Muito bem, numa altura em que retou a partida, saída então ali da equipa da Etiópia por intermédio do camisola número 5, este já tentava colocar em linha seu colega de equipa, mas chega primeiro Pascoal a tirar dali a bola, recuperação mais uma vez ali então da equipa da Etiópia, que sai a jogar sobre o cordão lateral aqui à esquerda, sua zona ofensiva, onde está o Stanet, esta aqui segura na bola ali, mas tem uma marcação forte do camisola número 18 da República de Moçambique, na circunstância Joaquim, que cavou bem ali então a falta a favor da nossa seleção. Lá vai então a equipa moçambicana sobre o cordão lateral, ali direito da nossa zona defensiva, onde para esta bola então vai o jogador da República de Moçambique. Lá vai então, na circunstância, Pascoal chutou para a bola sobrar ali então na zona central, onde está primeiro o homem da equipa moçambicana, e sai a jogar sobre o cordão lateral esquerdo então, na circunstância, Alan fez um passe em profundidade para Stays. Stays já segurou, tenta fintar o primeiro, consegue, não consegue não, cai, mas recupera a bola, passa ali então de forma atrasada para Alan. Alan já segurou, procura por uma linha de passe, encontrou ali seu colega de equipa, no caso o Valentim, este aqui que tentava chutar tudo, coloca a bola ali então na grande área defendida pela equipa da Etiópia, depois chega a segurar o guarda-redes etíope, Tendaço. Esta já aponta então a bola para o corredor lateral esquerdo lá da nossa zona defensiva, onde Alan tirou a bola para cair ali então na zona defensiva da equipa da Etiópia. Mesmo assim, recuperação de Alan lá então no corredor lateral esquerdo da nossa zona ofensiva. Agora sim, Alan finta o primeiro, finta o segundo, luta Alan pela bandeira nacional, já colocou ali sobre a grande área, mas Nyampula não chega com o tempo, por isso que recuperação de bola ali da equipa da Etiópia, recupera uma vez mais a equipa moçambicana ali por intermédio de Nyampula, mas a bola já estava para lá da das quatro linhas. Estamos no playoff qualificativo ao Mundial. Moçambique tem a oportunidade, através deste jogo, de chegar a uma fase final do Campeonato do Mundo. 74 minutos cravados, 30 desta segunda parte, 74 de todo o jogo, 30 desta segunda parte. Lá vai então a equipa moçambicana a segurar a bola sobre o corredor lateral esquerdo ali da zona defensiva, onde Alan deixa escapar a bola, por isso há um ponta, há um arremesso lateralizado para a equipa etíope. Para esta incursão então vai o Luxuro, esta aqui da Etiópia, segurou a bola, procura por uma linha de passe então ali, encontra-se seu colega de equipa na circunstância, o camisola número 7, esta entrou nesta segunda parte, responde pelo nome de Bandeja, vai ali permitir o toque da bola ali por alguém da equipa moçambicana, que não consegue sair daquela região, é de arremesso lateral para arremesso lateral. Etiópia tenta sair então a jogar ali por intermédio do camisola número 5, este aqui que olhou a fuga ali de alguém, mas chega primeiro João a segurar numa coordenação ali com os seus defensores, contemporiza João, procura por uma linha de passe, lança tudo então para a zona ofensiva ali do ataque da Seleção Nacional. Central, onde ninguém estava. E para ali então incomodar Diego Pelemba para ver se consegue na alma, mas não consegue nada. Foi de guardarete para guardarete, onde recebeu ali então na circunstância o Tindase. Lança tudo para chamar o ataque da sua seleção. Recuperação de bola ali então da equipa da Etiópia, que gira a bola sobre o cordão lateral esquerdo aqui da sua zona do ataque. Olha ali a saída de João para depois recuperação da equipa moçambicana. Aquelas saídas de João não são muito saudáveis. Recuperou ali alguém da Etiópia, chutou mal para fora das quatro linhas, mas está tocado o homem ali da equipa moçambicana, no caso o jogador Pires. Bom, matou-se. É uma daquelas saídas de João que eu não apoio muito. João sai e não traz alguma segurança ali para a nossa defensiva em alguns momentos. Impõe-se também aqui alguma pincelada sua.
1: Exatamente, João, sempre que sai, bom, vimos isso nos jogos passados, ele tem alguma dificuldade na abordagem dos lances, particularmente quando são cruzamentos com bola alta. Ele sai ali sempre aos papéis, desta vez atropelou o colega aí da defesa e quase vendia o projeto, mas ainda bem que a bola foi para o fundo, a linha de fundo, e segue o jogo. A seleção de Moçambique neste momento não está a ter bola como aconteceu nos primeiros 20 minutos desta segunda parte. O Nyampule, que é o homem mais adiantado da seleção de Moçambique, os Mambinhas neste caso, não está então a ser servido. Ele está disponível em termos de luta com os defesas, mas não tem tido bola lá para poder então conseguir algum lance ali que seja proveitoso para poder fazer o 2-1, que seria bom.
0: Numa altura então em que sai a jogar Diego Pelemba sobre o cordão lateral direito, empurrado para lá fora das quatro linhas. O árbitro auxiliar número 1 assinala pontapé de baliza para a equipa da Etiópia. Diego Pelemba resistiu contra três jogadores ali da Etiópia e o árbitro não atendeu, que foi empurrado Diego Pelemba sobre as costas, e o pontapé de baliza aí para a Etiópia. Já foi marcado, a Etiópia sai a jogar então sobre o cordão lateral direito ali da zona ofensiva, onde encontra-se na circunstância o camisola número 8, no caso o Kidus. Esta aqui segura a bola, não segura nada, chega ali então o tampão de Pires, que recupera a bola e então tenta sair a jogar para a seleção moçambicana. Chutou mal para a bola cair lá fora das quatro linhas. 78 minutos cumpridos deste todo o jogo de playoff, do playoff de acesso ao Mundial de Futebol Sub-17. Lá vai então a jogar a equipa moçambicana sobre o cordão lateral direito, aqui onde sai a jogar por intermédio de Joaquim para o Florinaldo. Já colocou lá na corrida, então Florinaldo já entrou, vai procurar por uma linha de passe, cai sem nada. Sai a jogar então a equipa da Etiópia por intermédio do camisola número 5, esta que entrou nesta segunda parte na circunstância, o Khaled faz uma combinação com o seu colega de equipa ali, o camisola número 8, Kidus, que meteu ali então para o buraco de agulha para o corredor central, ainda da zona defensiva da equipa da Etiópia, que tenta sair então da sua zona defensiva, mas a bola é puxada para fora das quatro linhas. Ainda bem, valeu ali a pressão do homem moçambicano. Arremesso lateral então para a equipa moçambicana. Passam então 78 minutos desta segunda parte, ou de todo o jogo se preferirmos. Um para a Etiópia, um para Moçambique. Vamos lá, rapazes, vamos lá, meninos da terra de Moçambique. Lá vai então a equipa moçambicana com um arremesso lateralizado já executado por Florinaldo, que tentava procurar ali em Joaquim, mas a bola corre em demasia e os etíopes nem estão interessados, deixam para que saia para fora das quatro linhas. Pontapé de baliza é para a equipa então da Etiópia, por intermédio do guarda-redes Tindase. Esta aqui vai procurar então colocar a bola em movimento, vai ali contemporizar o árbitro da partida, Tectolera. Lá vai então, já chutou tudo para chegar primeiro ali a cabeça do moçambicano. Recuperação da bola ali para Júlio, da equipa moçambicana, que vai sair a jogar de forma organizada para o ataque. Entregou de forma atrasada ali para o Pascoal. Pascoal olha aqui para o cordão lateral direito, onde encontra-se então na circunstância ali é o Florinaldo. Passou para Joaquim, procura por uma linha de passe, não consegue. Quem recupera a bola então é a equipa da Etiópia, que sai a jogar em velocidade. Recuperação de bola nacional. Vai ali, comete falta, no caso, Júlio, e foi aplicado uma cartolina amarela. Júlio aplicado ali a cartolina amarela pelo árbitro da partida. Moçambique vai mexer daqui a pouco. Tem dois jogadores lá então sobre os exercícios de aquecimento. Daqui consigo ver, um é Xarifo, este que foi chamado então para o banco técnico. Xarifo Carlos, da província de Niassa. Lance colocado ali então para as mãos de João. João segurou a bola, procura contemporizar, procura por uma linha de passe, passou ali em Diego Pelembe. Esta que recebeu já olhou aqui então para a fuga do Joaquim, da seleção moçambicana, que vai na luta. Vai ali alguém da equipa da Etiópia atrapalhar. Atrapalhou mesmo sim, porque a recuperação de bola foi da equipa da Etiópia, mas joga mal para fora das quatro linhas. Arremesso lateralizado então para a equipa de Moçambique, no caso para Joaquim. Este aqui que é chamado aqui por Florginaldo. Pede Florginaldo então para poder fazer o lance. Oficialmente faltam 10 minutos para o fim desta partida. Lá vai então o arremesso lateral para a equipa moçambicana, aqui sobre o cordão lateral direito, onde está Florginaldo. Depois chuta ali contra o corpo de alguém. Pontapé de canto para a equipa moçambicana. Pontapé de canto é a favor da equipa de Moçambique. Meninos, vamos lá marcar um golo para nos afastarmos dessas coisas de grandes penalidades. Não ficará bem. Vamos lá marcar um golo que nos tranquilize, que nos faça viajar a casa felizes. É disso que nós queremos. É disso que nós precisamos. O treinador tinha chamado ali o Xarife, mas congelou a substituição. Mandou para que ele vá para lá intensificar os exercícios de aquecimento. A equipa moçambicana sai a jogar ali sobre o corredor lateral direito da zona do ataque, mas a bola é empurrada para fora das quatro linhas. Mais um pontapé de canto é para a equipa moçambicana. Para esse efeito, então, vai Alan, camisola número 20 nas costas. Pede ali então para que o seu colega de equipa aproxime-se, para que ele possa fazer um passe a ele ou então uma jogada combinada. Ah, é isso mesmo que ele faz. Alan passa ali então para o Florginaldo. Alan recebeu, depois faz um remate rasteiro para fora e muito longe do alvo. 82 minutos cravados de todo o jogo. Um para a Etiópia, um para Moçambique. Vamos lá, meninos da República de Moçambique, intensificar mais. Vamos lá colocar mais gás. Vamos lá colocar mais velocidade neste jogo e marcarmos o segundo golo. Será da tranquilidade. Etiópia sai a jogar sobre o cordão lateral esquerdo aqui, onde recupera a bola então a equipa moçambicana por intermédio de Diego Pelembe. Este aqui que vai olhar pelas linhas de passe, faz um remate para a bola sair lá fora das quatro linhas. Pontapé de baliza para a Etiópia. Estamos a defender e muito, e bem, até esta fase de jogo. Oxalá que isso não seja então algo que esteja só a sermos, ou seja algo em que estamos a ser adormecidos por estes etíopes, que já lá vão então embalados para a zona do ataque, onde está o camisola número 7, mas chega ali a marcação de alguém da equipa moçambicana, obriga isso então a equipa da Etiópia a jogar de forma recuada. Vai ali intrometer-se alguém da equipa moçambicana para então tirar a bola daquela região, onde é do ataque então da equipa da Etiópia sobre o cordão lateral direito, onde está na circunstância com camisola a Júlio, este aqui com camisola número 13, deixou ali para o seu colega da equipa de forma rápida, recuperação de bola, é para a equipa moçambicana, mas o árbitro não entende que foi tocado ali o jogador etíope na circunstância luxuro, por isso marcou falta a beneficiar então a equipa da Etiópia. É sobre o cordão lateral direito, ali da zona do ataque da equipa etíope, não muito próximo ali à nossa baliza, mas também não muito distante para a criação de perigo, porque o lance pode ser para dentro ali da grande área. É por isso que pedimos a concentração da equipa moçambicana, que está recuada quase à metade, para ali a zona então defensiva de Moçambique. Vamos lá então, a Etiópia já recebeu a autorização, chutou para a bola cair ali nas mãos de João. João coloca de forma imediata ali então o jogador moçambicano, este aqui que vai puxando a bola sobre o cordão lateral direito, aqui para Diego Pelembe, que já lançou tudo, tentava chamar ali a corrida ao seu colega de equipa, mas vai de forma fraca ao guarda-redes tendesse da equipa da Etiópia. Este aqui que chuta tudo para tentar chamar ali a linha ofensiva da equipa da Etiópia, mas recuperação de bola ali então e da equipa moçambicana, que tenta sair a jogar, não sai nada, vai ali então de pires para o guarda-redes tendesse, que agradece. Agradece, tendesse. Faltam 6 minutos para o fim desta partida, oficialmente, mas aquilo que o árbitro entender, porque será um minutos de compensação. Lá vai então tentar a jogar a equipa da Etiópia, uma recuperação de bola da equipa moçambicana ali na zona do círculo central, onde chega primeiro então alguém da equipa da Etiópia a limpar, no caso o Galdá. Este aqui fez um passe para o seu colega de equipa, tentava fazer um passe ali, mas a bola toca no árbitro, por isso vai ter de ir ao solo, a beneficiar ali a equipa da Etiópia. Sai a jogar então a equipa da Etiópia por intermédio de Galdá. Este que prefere fazer um passe então atrasado para o seu colega de equipa Kidane. Este já ultrapassou a divisória, a marcação cerrada ali da equipa moçambicana, mas fim do primeiro, fim do segundo, procura por uma linha de passe, encontra ali o seu colega de equipa. Este que entrou nessa segunda parte, fez um passe para lá no corredor então ofensivo da equipa da Etiópia. Recuperação de bola é de Pires da equipa nacional. Este aqui que fez um passe ali para o seu colega de equipa equipa na circunstância. O Valentim passou tudo para Diogo Pelemba aqui no cordão lateral direito, então da zona do ataque da equipa nacional, onde está primeiro também o Joaquim, que foi ali agarrado. O árbitro entende bem para a falta a beneficiar a seleção nacional. Faltam 5 minutos para o fim do jogo. Meninos, marquem e demos machadada final deste jogo. Estamos a precisar. Mas um golo, Matus, não faria tão mal. A faltarem agora pouco mais de 4 minutos para o fim do período regulamentar.
1: Numa altura em que há um livre que pode darem alguma coisa.
0: É verdade, é disso então que estamos aqui a esperar para ver, pois está ali Flor Ginaldo, mas também vai para aquela região o camisola 7 da Seleção Nacional, no caso os 10. Será uma combinação ou será um lance direto? Percebe-se que será um lance direto para tal, então vai Flor Ginaldo colocar para a defesa ali da equipa da Etiópia. Não passa o Furacão, sai a jogar a equipa moçambicana ali então na zona defendida pela Etiópia. Meteu ali a bola, sai a jogar, e Diogo Pelemba na zona central vai rematar contra o corpo de alguém da Etiópia. Depois segura ali o jogador da equipa da Etiópia, o guarda-redes no caso. Este que coloca a bola ali de qualquer maneira, recuperando a bola então é para a equipa moçambicana sobre o cordão lateral direito. Aqui onde vai Joaquim, já vai então Joaquim puxando pelas linhas de passe, encontrou Diogo Pelemba, este que movimenta bem para a zona central, encontrou Júlio. Júlio vai tentar fazer uma fuga, não foge não, quem recupera a bola é a equipa da Etiópia. Recuperação mais uma então é para a equipa moçambicana sobre o cordão lateral direito, aqui onde chega primeiro Pascoal, colocou em peito aqui então de Joaquim. Joaquim depois deixa-se antecipar, a Etiópia tira todas as bolas para lá fora das quatro linhas. Bom, vai então a equipa Etiópia recuperar a bola, lançou tudo para lá no cordão lateral direito, onde chega primeiro então na circunstância a Júlio. Esta aqui tentava passar em seu colega de equipa, mas encontrou ali uma muralha bem defensiva da equipa moçambicana. Substituição no 11 nacional pela primeira vez neste jogo de playoff de acesso ao Mundial. Sai o Stays para a entrada de Xarifo Carlos, quando faltam 3 minutos, assim melhor, do período regulamentar. O que é que então Matus deve se esperar deste miúdo que marcou no jogo passado e é lançado quase no fim deste jogo?
1: Bom, esperamos que a seleção nacional possa então regenerar-se ali na zona do meio-campo, e nota-se também algum cansaço por parte do Diogo Pelembe ali. Ele já não está a produzir muito, mas é importante que ele continue em campo.
0: Na equipa etíope também houve mexidas para a saída do camisola 8, entrada do 14, Amanuel, até parece um nome Xau, né? Um nome Xau em que deve-se meter um A para todos os nomes. Amanuel entrou para a equipa da Etiópia, que recupera a bola ali sobre a zona central da zona do ataque. É perigoso, o menino está a pender as nossas linhas ali e comete uma falta ali, Pascoal, uma falta ali cirúrgica, diga-se de passagem. A beneficiar então a equipa da Etiópia. O que não pode acontecer agora é deixar que os etíopes marquem. 88 minutos de todo o jogo. Se terminar assim este resultado de 1 a 1 no placar, vamos direto aos penaltis, numa daquelas situações em que não prevíamos. Mas lá então vamos ver o que é que vai acontecer. A equipa da Etiópia com posse de esférico já colocou ali sobre a zona central, mas chega a segurar o guarda-redes moçambicano, no caso ali então João, mas a indicação do árbitro é de que houve primeiro ali então uma entrada para lá do jogador da equipa da Etiópia, por isso que é pontapé livre a beneficiar a equipa da República de Moçambique, que sai a jogar então sobre o corredor lateral esquerdo por intermédio de Alan. Esta procura por uma linha de passe, encontra ali então de forma atrasada em seu colega de equipa na circunstância. É o Pires. Pires para Alan. Procura para mais uma linha. Vai ali então na zona central, onde sai a equipa moçambicana por intermédio de Pascoal, que lançou tudo para tentar chamar ali então, na circunstância, era Nhampula para limparem os homens da equipa da Etiópia. Recuperação de bola, sai a jogar então Júlio para a equipa moçambicana para colocar lá então em Xarifo. Xarifo Carlos já tricotou, saiu ali, tirou o primeiro do caminho. Recupera a bola, não recupera nada. Quem recupera e sai a jogar a equipa da Etiópia. Recuperação de Moçambique sem falta de Xarifo. Vai ali então à zona interior. Fez um passe para Nhampula, que entrou na grande área. Nhampula vai ali deixar para Xarifo numa muralha de jogadores, não conseguimos nem rematar. Remate rapazes, depois tira a bola dali a equipa da Etiópia, que sai para o ataque. Vai lá então o ataque a equipa da Etiópia, mas chega lá primeiro o Pascoal a recuperar, depois entrega seu colega de equipa na circunstância, o Pires, e a bola é tirada para fora das quatro linhas. Mais 6 minutos vão ser jogados aqui, Matus, neste jogo em que desperdiçamos mais uma ação claríssima ali a favor da equipa nacional.
1: Exatamente, a última jogada foi mesmo a papel químico da forma como sofremos o golo na primeira parte. Não sei porque é que não fomos tão eficientes ali para podermos chegar ao 2-1, que seria então um momento de muita festa para o povo moçambicano. Diogo está mesmo a acusar cansaço, só está ali a fazer figura no campo.
0: É verdade, numa altura então em que a seleção nacional sai a jogar sobre o corredor lateral esquerdo por intermédio daquele jogador que é o Valentim, tentava passar ali em Xarifo para a bola cair lá fora das quatro linhas. Este puto de lá da província de Niassa não consegue segurar ali a bola e vai cair lá para fora das quatro linhas. Sai a jogar então a seleção da Etiópia. Foram dados mais 6 minutos, vão ser jogados mais 6 minutos nesse jogo, nesta partida aqui do playoff de acesso ao Mundial. Limpou ali então o jogador moçambicano no caso Pascoal, e a bola então vai pertencer à equipa da Etiópia. Faltam 5 minutos. O que não pode acontecer neste momento e em nenhuma das circunstâncias é a bola entrar ali sobre as nossas redes, desde que entre lá na baliza da Etiópia. Já vem então a equipa etíope com o arremesso lateralizado. E para esta responsabilidade é chamado ali, no caso, o jogador Khalid. Ele já procura por uma linha de passe ali, olhou para o seu colega da equipa, para lá onde passou, onde chega primeiro então também alguém da equipa moçambicana a tentar colocar ali a bola em movimento. Depois o árbitro considera falta ali ofensiva de alguém da Etiópia e o pontapé livre para a equipa moçambicana. Já foram jogados 2 dos 6 minutos dados pelo árbitro para compensar todas aquelas paragens que registamos nesta segunda parte. Lá vai então a jogar a equipa moçambicana sobre o círculo central, onde está Diego Pelema, entregou lá então para o corredor lateral esquerdo, onde está Alan, procura por uma linha de passe, encontrou ali na zona central então, onde chega primeiro Júlio. Júlio vai olhando aqui para o corredor lateral direito, para lá então, onde direciona a bola, onde encontra-se primeiro então, na circunstância, Florinaldo. Florinaldo para Júlio, tentava chamar ali em Valentim, perde a bola, foi momentânea a recuperação então ali é da equipa moçambicana, que vai ao ataque, onde chega em Ampule, porque estava ali numa marcação cerrada da equipa da Etiópia. Recuperação então da equipa moçambicana, que sai a jogar aqui sobre o corredor lateral direito da zona do ataque, onde está primeiro então numa troca de bola de Joaquim com Florinaldo. Joaquim segurou, vai colocar ali então na zona central, onde chega primeiro então na circunstância Valentim. Valentim te ligou então para o corredor lateral esquerdo, lá onde encontra-se na circunstância primeiro é o Alan. Alan passou para Xarifo, este aqui que foi carregado, o árbitro disse que deve ser ali arremesso lateralizado a beneficiar a seleção da República de Moçambique. Para esta ação vai Alan sobre o corredor lateral esquerdo ali da zona do ataque da seleção moçambicana. Alan passa para Xarifo, Xarifo para Alan, vão procurando buscar por linhas de passe esses homens. Chega ali depois nas alturas o guarda-redes da equipa da Etiópia a segurar. Já segurou o guarda-redes da Etiópia, teve a indicação. 48 minutos, quer dizer, foram jogados 3 minutos dos 6. Faltam só 3 minutos. A seleção moçambicana então vai a jogar ali sobre o corredor central, onde encontra-se primeiro então Júlio. Vai procurar por uma linha de passe, encontra lá a abertura então de Diego Pelemba, aquele que vai tentar fugir, não foge nada. Vai contemporizar para tentar se procurar por uma linha de passe e consegue entrar, não entra não, escorregou, caiu, não perde a bola, recuperou, entregou ali então para o seu colega de equipa na zona atrasada, na circunstância Pires. Pires controla, vai entrar ali então para o Pascoal. Pascoal já direcionou para o corredor lateral direito, mudança de flanco então neste jogo, aqui onde encontra-se Florinaldo. Florinaldo passou para o Joaquim. Joaquim que é empurrado, o árbitro viu e também viu porque está aqui bem próximo. Pontapé livre para a equipa de Moçambique, que vai então com mais um lance aqui sobre o corredor lateral direito. 49 minutos, se preferirmos. Já lá foram jogados então 4 minutos dos 6 dados pelo árbitro. A bola já está lá então nas mãos do guarda-redes da Etiópia. Bom, Matus, este guarda-redes está conformado e quer ir aos penaltis.
1: É isso mesmo, também porque esta seleção da Etiópia não tem bola no pé, só faz futebol direto, procura sempre surpreender a zona recuada da seleção de Moçambique. Por isso mesmo, para eles servem a marcação das grandes penalidades.
0: Sobre o corredor lateral esquerdo, onde encontra-se então na circunstância Xarifo, passou ali para o seu colega de equipa no interior da área então da zona do ataque da equipa nacional. Passou para o corredor lateral direito, aqui onde encontra-se na circunstância Florinaldo, troca a bola com Joaquim, vai ele então lá adiantando-se no relevado, vai tentar tirar o primeiro do caminho. Estão ali dois jogadores da equipa de Moçambique, conseguem sair dali com a bola, vai, faz um passo atrasado para o Valentim, que direciona ali então para tentar fazer um cruzamento, e é isso que ele faz para ali na zona do interior da pequena área defendida pela equipa da Etiópia. Limpa a Etiópia para fora das quatro linhas. Falta mais um minuto para se jogar neste período regulamentar. Lá vai então a equipa moçambicana no ataque sobre o corredor lateral direito. Aqui onde está Florestaldo. Troca a bola com Pascoal. Vai meter tudo para ali na área. Ninguém chega para fazer ali a ressaca. Recuperação de bola ali então é para Diego Pelemba sobre o corredor lateral esquerdo. Passou tudo para o corredor lateral direito. Aqui onde vai a velocidade do homem moçambicano. Não consegue controlar a bola dentro das quatro linhas. E termina. Termina a partida. Vamos à série das grandes penalidades. Matusse. Neste jogo.
1: Pelo menos bom, este resultado penaliza a produção de jogo da seleção de Moçambique, que esteve muito bem. É claro que em algum momento baixou um pouco de rendimento. A seleção da Etiópia cresceu um pouco, mas não podemos tirar o mérito da forma como a rapaziada abordou o jogo. Esteve muito bem a seleção de Moçambique, que chega então nesta fase das grandes penalidades, e esperamos que João, com aquela sua forma de estar de defesa já dois tempos, consiga então defender algumas grandes penalidades.
0: Muito bem, mas para já, e continuas a assegurar o sinal da emissão, volto já, que é para ter aqui um bom posicionamento nesta tribuna, onde, pronto, já lá avisamos em outras transmissões que o plano de... Prontos, o plano de controlo é muito mais rijo se comparado com os outros recintos desportivos, por isso peço para que segure a emissão, mas mantenha-me o programa, porque vou entrar já.
1: É isso mesmo, estamos então neste espaço de orientação aos jogadores para a marcação das grandes penalidades. Acreditamos nós que a nossa rapaziada está preparada para o jogo de bolas paradas. O guarda-redes João deve também estar preparado para ver para que lado os etíopes vão rematar. Esperamos carregar então os passaportes destes nossos rapazes rumo ao Mundial da categoria. Mércio João vai gritar, eu acredito, os golos da seleção de Moçambique, as defesas de João, o guarda-redes dos Mambinhas. Muita concentração neste momento, os jogadores vão aí conversando, estão confiantes, não estão ali a tremer. É importante neste momento que conversem sobre a forma como vão executar os pontapés da marca de grande penalidade. Os etíopes vão então optando pela preparação do músculo ali, quero parecer que vão rematar forte, mas João estará atento para poder defender. Os moçambicanos estão sentadinhos, não estão ali em movimento de preparação física, vão se levantando, conversa básica, descontraídos. Acreditamos nós, Mércio, que vamos então para este sorteio confiantes. Estou a ver aqui os capitães das duas seleções, então, a escolherem ali a baliza na qual será então marcada, ou serão marcados os penaltis, e também a primeira equipa a defender, e também a primeira que vai então marcar. Mércio, não sei se já está em condições para poder seguir aí com o relato deste momento da marcação das grandes penalidades.
0: Aqui por parte dos adeptos da equipa da Etiópia, os lances serão mais para o lado contrário de onde nos encontramos. mais para o lado norte deste recinto desportivo, de onde então vão ser prontos, marcados os lances, é mesmo por conta do sol, quero acreditar, pois está muito calor, está muito sol por estes dias aqui em Rabat, no Marrocos.
1: Perdemos momentaneamente o contacto com Mércio João, esperamos recuperar então a comunicação com Rabat, e tudo indica que já temos o Mércio para prosseguir então com a narração desta sessão de marcação das grandes penalidades.
0: 23. Alô, Matus?
1: Sim, sim, chega perfeitamente. Voltamos então a ter outro problema. O certo é que já está tudo a postos para que possamos ter então a sessão das grandes penalidades. Vejo aqui a corrida do João. Está tudo moralizado. Merci.
0: Chegar, Matus, não é? Agora é de vez, a lição.
1: Acreditamos que sim.
0: Vamos lá então para esta série das grandes penalidades que não estavam para já.
1: Estamos a ter alguns cortes na nossa comunicação, Mércio.
0: Da República de Moçambique. Alô, Matus, conseguimos chegar, não é?
1: Chega, mas está aos soluços. Vamos tentar solucionar este problema. O primeiro a defender vai ser João. E o primeiro a marcar é o jogador da Etiópia.
0: Alô, Matus.
1: Sim, sim, Mércio, segue. Estamos mesmo com dificuldades, momento então para a marcação das grandes penalidades, conforme dissemos, Mércio vai ser o primeiro a tentar defender, vai ali o jogador etíope para poder então marcar a primeira grande penalidade, Mércio.
0: Muito bem, acho que agora conseguimos chegar, a Etiópia marca o primeiro. Etiópia marca o primeiro. Conseguimos chegar, não é?
1: Consegue, mas com algumas dificuldades. Podia voltar para o ponto em que se encontrava ao longo do relato da segunda parte, da primeira e da segunda parte.
0: Também a nacional.
1: Está mesmo com dificuldades. A Etiópia marca, está a vencer por uma bola a zero. Remate bem colocado, uma grande penalidade muito bem executada. João ainda tentou se fazer a bola, mas chegou tarde. Vai Diogo. Não é o Diogo. Não é o Diogo? É o Diogo? Vai ali para a marcação desta grande penalidade, o número 17, na circunstância Stays, e faz.
0: Matus? Penso que agora sim estamos a
1: chegar. Golo para Moçambique, 1-1. Penalti bem marcado, com o pé direito a colocar do lado esquerdo, da forma como defende o guarda-redes etíope, a fazer então o 1-1, os guarda-redes a adivinharem os lados, tanto João assim como o guarda-redes etíope. Mércio?
0: Bom, parece que agora conseguimos chegar. com as mínimas condições que tentámos criar por aqui. Vamos lá ver se é de vez. Marcou ali então o jogador da Etiópia para o segundo golo da Etiópia nessa conversão das grandes penalidades nesta ponta final deste jogo. Está a Etiópia 2, 1 para Moçambique. É chamado a responsabilidade. O camisola número caso. Joaquim já pegou na bola. Vai colocar ali então sobre a zona dos 11 metros. Joaquim já colocou a bola ali então na zona dos 11 metros. Espera pela autorização do árbitro. Vai ali então tomar o balanço, um bom balanço, diga-se de passagem. Joaquim já teve autorização, frente a frente com o guarda-redes. Já correu, bateu. Golo para Moçambique. Muito tenso, golo para Moçambique. Golo para Moçambique. Orem por nós, orem por nós. Orem por nós. Estes etíopes devem falhar pelo menos uma vez. Seria tão bom para nós. Orem para nós. Alô aí os matacas. Os ingungunhane, até ali os barros devem estar juntos neste momento. Precisamos tanto de ir ao Mundial. Vamos lá então, eu lanço ali para a equipa da Etiópia. Para esta responsabilidade é chamado o camisola número 7. Tu não podes falhar e fortificarmos as nossas amizades. Não podes. Tu não podes marcar mal isto. João se defendeu, João! Defendeu, João! Defendeu Juas! Estamos próximos do Mundial! Defendeu Juas! Defendeu João! Guarda-redes da Seleção Nacional! Agora Pires, tens de marcar, Pires! Vamos lá então, Pires vai com a bola, até a marca, confiança! Neste miúdo que vem de lá da província de Niassa, vem de lá do distrito de Marrupa, ali mais para a zona ali então, também de confluência populacional. Ele fala em Mácoa, por isso se marcar eu vou relatar em Mácoa. Golo! Yawaya! Yawaya! Yapires! De quem quer dizer? É dele! É dele! É de Pires! Está 3 para Moçambique, 2 para a equipa da Etiópia. Este também tem de falhar ou então ali entregar ao Juas. Com o outro conseguimos. Estabelecemos laços de amizade. Agora, este também tem que marcar. Este também tem que falhar. Este tem que falhar. Vamos lá, as orações por aí não podem ser cessantes. Devem ser incessantes. Estamos a precisar que ele falhe. Bateu. Bom, bateu bem. Bateu bem. Estamos com 3 para Etiópia. E 3 para Moçambique. Agora a responsabilidade. Ali é do camisola número 19, Flor Ginaldo, da pátria moçambicana. Oh rapaz, Flor Ginaldo, a pátria está consigo. Os perto de 34 milhões de moçambicanos estão nos seus pés, estão nas suas mãos, estão no seu coração a partir deste momento. Vamos lá, Flor Ginaldo. Flor Ginaldo vai tomar balanço. Vamos lá, de mãos dadas. Aqui na bancada sombra, nós estamos. Já recebeu autorização Flor Ginaldo. Olha para o guarda-redes, vai correr, bateu o golo. É o quarto golo para a equipa moçambicana. Este guarda-redes, João, tem que defender. Deste capitão da equipa da Etiópia. Se eles falham, nós estamos apurados. E se não falhar, isso vai obrigar que o outro jogador da República de Moçambique vá para lá para poder bater. Mais um penalti. Vamos lá acreditar, João. Estamos consigo, João. Ele chama aqui pela bancada, eu também vou gritar. Juas. Defende isso para nós, João. Vai lá então o homem da equipa da Etiópia para marcar. Tomou um bom balanço, parou, olhou, vai bater, golo. É golo da equipa da Etiópia. Está 4-4. Agora o remate final está na responsabilidade de Xarifo. Xarifo Carlos. Se ele marcar, estamos no Mundial. Xarifo, tens o lance da vida. Tens o lance da história. Tens o lance de tudo mais um pouco para a República de Moçambique. Menino, não invente. Treinaste muito por estes dias, estes lances, Xarifo. Faça-nos chorir, Xarifo. Tens aí o lance da história. Tens de entrar aí na história do Janaja, do futebol da República de Moçambique. Xarifo. Xarifo Carlos Sebastião é o nome oficial deste menino, de lá da província de Niassa, agora baseado ali, mais para a cidade de capital. Vamos lá então, Xarifo, estuda o ambiente. Vamos lá, rapaz da terra dos matacas, da rainha Xivângela. É por aí então que nós falamos, para vocês aí poderem também nos apoiar. Vamos lá, Xarifo, vamos lá, Xarifo, vamos lá, Xarifo. Leva-nos a Mundial, leva-nos a Qatar, leva-nos a Qatar, Xarifo. Leva-nos a Qatar, Xarifo. Bateu! Gol! Estamos no Mundial! Sub-17! Lá vamos nós no Mundial! Lá vamos nós no Mundial! Em Qatar, estamos no Mundial de Futebol Sub-17. Somos Moçambique. Bem, bem. Alô, Qatar. Alô, Qatar. Moçambique está a entrar neste Mundial. Deixa-me gritar, deixa-me gritar, Matusse, deixa-me gritar nesta noite histórica. O golo foi marcado há pouco, foi por aquele menino da província de Niassa, Xarifo Carlos Sebastião, chutou com o seu pé esquerdo, potentíssimo, para o golo da história, para a nossa seleção, para os Bambinhas, para o Mundial, levou-nos ao Mundial o menino. Somos nós aí em Qatar. Soubemos sofrer neste jogo. Estamos no Qatar, no Mundial do Futebol Sub-17. Lá vamos nós, Matusse, fazer história no Mundial de Futebol Sub-17, que vai realizar-se ali, em Qatar. Nossa escala para o regresso, quando estivermos a ir para casa na República de Moçambique. Uma noite histórica, uma noite memorável. Vive-se em Rabat, no Marrocos, aqui onde os Bambinhas conquistaram este feito inédito. Estamos no Mundial! Estamos no Mundial! Pela primeira vez na nossa história, em 50 anos de independência nacional. Primeira geração a ir ao Mundial de Futebol é esta, do Sub-17, que está connosco aqui em Marrocos. Muito bonito, muito obrigado, muito obrigado, muito obrigado, meninos. Muito obrigado, meninos. O país agradece.
2: Merci, João, bem emocionado a levar a alegria do povo moçambicano nesta fase em que Moçambique consegue ultrapassar a Etiópia nos playoffs. E estamos lá, no Mundial. São 20 horas e 15 minutos. Caro ouvinte, passamos a transmitir em cadeia nacional o Jornal da Noite.
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0: Boa noite, caro ouvinte, bem-vindo ao Jornal da Noite. Moçambique apura-se pela primeira vez ao Mundial de Futebol de Sub-17, após vencer no desempate por pontapés da marca de grandes penalidades, assimilar da Etiópia por 5-4.
1: A Rainha Shivangela, é por aí então que nós falamos, para vocês aí poderem também nos apoiar. Vamos lá, xarifo, vamos lá, xarifo, vamos lá, xarifo, leva-nos ao Mundial, leva-nos a Qatar, leva-nos a Qatar, xarifo, leva-nos a Qatar, xarifo, bateu, gol!
0: As emoções desta partida que apura pela primeira vez o país ao Mundial de Futebol de Sub-17. O país enaltece a vida e obra do Tenente-General Joaquim Munhepa e o Presidente da República, Daniel Chapo, descreve o veterano da luta de libertação nacional como um compatriota exemplar e defensor inabalável da pátria. Mais 10 países africanos podem ser afetados pelo ébola que se propaga na República Democrática do Congo e Uganda. É um alerta do Centro de Controlo e Prevenção de Doenças da União Africana. Destaques do Jornal da Noite referente a este sábado, 23 de maio de 2026, dia em que o país prestou a última homenagem ao Tenente-General na Reserva Joaquim Munhepa. Francisco Diabti está na sonorização e Cristina Xavier na edição e apresentação. Ótima escuta. Familiares, amigos, várias individualidades e combatentes da luta de libertação nacional prestaram hoje a última homenagem ao Tenente-General na Reserva Joaquim Munhepa, cujos restos mortais foram depositados na cripta dos heróis moçambicanos na cidade de Maputo. Joaquim Munhepa foi lembrado como um homem humilde, corajoso e defensor inabalável da pátria. Reporta Cláudio Doana.
2: O presidente da República diz que o general Joaquim Munhepa foi um compatriota exemplar, o defensor inabalável da pátria. Daniel Chapo destaca que a entrega e postura do general Munhepa foram determinantes para a conquista da independência do país. No seu elogio fúnebre, apresentado na Praça dos Heróis em Maputo, o presidente da República enalteceu os feitos do general Joaquim Munhepa, afirmando que o seu legado deve ser seguido por todos.
3: Vida e obra dedicadas à luta contra a dominação colonial estrangeira e à defesa da soberania de uma nação cuja conquista o general Munhepa foi um dos mais destacados protagonistas. Mas como evocar o percurso nacionalista do general Munhepa na dimensão que lhe é devida, se dentro de nós ainda ecoam a firmeza da sua voz e a certeza das suas inabaláveis convicções por um Moçambique livre, unido e justo. Onde buscaremos nós as insignes palavras da magnanimidade que se impõe para exaltar um percurso brilhante e de excepcional devoção à causa da pátria e do povo que o general Munhepa tanto amava?
2: Familiares, colegas e amigos recordam o Tenente-General na Reserva como uma pessoa humilde e sempre disponível para causas coletivas e determinado em quase tudo o que fazia. Os filhos do finado dizem que a morte do pai deixa um vazio na família e não só.
4: Desde o dia em que fechaste os olhos pela última vez, uma nova realidade abateu-se sobre nós, mas tenha certeza que não a tememos, pai, pois sabemos que estarás sempre presente em nossas vidas. Dói, dói mais do que poderíamos imaginar, mas teremos que aguentar firmes, tal como tu nos ensinaste a enfrentar as adversidades da vida. A tua última batalha foi contra um inimigo invisível, silencioso e cruel, mas enfrentaste-a com a mesma firmeza, determinação e coragem que sempre nos habituaste.
2: Os combatentes da luta de libertação nacional afirmam que a agremiação perdeu um compatriota que sabia se posicionar em defesa do país. O secretário-geral da CLIN, Carlos Solia, disse na mensagem fúnebre que o general Joaquim Munhepa deixa a agremiação fragilizada.
5: Os combatentes da luta de libertação nacional estão inconformados com a partida sem regresso de uma das figuras que estiveram sempre presentes na inabalável a luta contra o colonialismo para a conquista da independência do nosso Moçambique, nossa pátria amada. Mas uma estrela se apagou, a qual iluminou e sem tréguas os caminhos que nos levaram à conquista da liberdade, que hoje o povo moçambicano se orgulha por ter a sua própria pátria, a soberania e a identidade como um povo no conceito das nações.
2: Os restos mortais do tenente-general na reserva foram depositados na cripta dos heróis moçambicanos na cidade de Maputo, numa cerimónia na qual estiveram familiares, amigos, ex-colegas, antigos governantes, ex-companheiros da luta de libertação nacional, entre outros.
0: Presidente da República diz que o general Joaquim Munhepe foi um compatriota exemplar e defensor inabalável da pátria. Daniel Chapo destaca que a entrega e postura do general Munhepe foram determinantes para a conquista da independência do país. E os veteranos da luta de libertação, Mariano Matzinha, Eduardo Nia e Alberto Chipande, recordam alguns momentos vividos com o general Joaquim Munhepe. Jornalista Gerson Chamis.
6: O combatente da luta de libertação nacional, Mariano Matzinha, destaca a lisura e disciplina como algumas das qualidades de Joaquim Munhepe. Matzinha aponta igualmente a dedicação do herói nacional à causa da libertação da pátria na sua frente de batalha na componente das comunicações.
7: Saiu de Moçambique a caminho de Tanzânia. Então foi aí que eu conheci pela primeira vez. Munhepe era muito jovem. Então foi levado para a formação na Tsinguéia, e daí subiu, né? Cresceu e dirigiu a direção às comunicações da FRELIM durante todo o nosso processo de libertação nacional. Uma pessoa muito disciplinada e disciplinadora também, e muito dedicada e muito honesto. Ela nunca se meteu em intriga, foi uma pessoa exemplar e foi referência para muitas pessoas que no seio da FRELIM.
6: Mariano Matzinho falava na Praça dos Heróis, nas exéquias de Joaquim Munhepe, combatente da luta de libertação e herói nacional. O combatente Eduardo Nihia realça a necessidade de perpetuar o legado de Joaquim Munhepe através da difusão dos seus feitos, sobretudo o patriotismo.
8: Para nós, valorizar o legado de todos esses que lutaram para libertar o país é a questão de essa geração nova devem aprender nisso. O problema é que hoje estamos a perder o ser patriotas. Estamos a perder o patriotismo. Por isso é essa questão, como valorizar. Temos que continuar a ensinar essa geração nova.
6: A nossa reportagem ouviu o combatente da luta de libertação nacional, Alberto Chipande, que recordou um dos momentos com Joaquim Munhepe.
9: Criou o primeiro Estado-Maior das Forças Armadas Moçambique, justamente. E com ele participamos das negociações do Acordo do Lusaka. Ele era o homem que transmitia as comunicações, tanto nós que estávamos em Lusaka, assim como que estava a retaguarda, como que as coisas decorriam. Grande homem.
6: Alberto Chipante, combatente da luta de libertação nacional, recordando Joaquim Munhepe, herói nacional, falando este sábado nas exéquias que tiveram lugar na capital moçambicana, Maputo. Figura histórica da luta de libertação nacional, Joaquim Munhepe destacou-se como dirigente das Forças Populares de Libertação de Moçambique e combatente ao serviço do povo moçambicano. Na sequência do desaparecimento físico de Munhepe, o Conselho de Ministros decretou 2 dias de luto nacional a contar da data do funeral. Deste modo, hoje e amanhã, a bandeira nacional está içada à meia haste em todo o território nacional e nas missões diplomáticas e consulares de Moçambique.
10: Joaquim Munhepe, 1946. 2026.
11: A morte do general é uma perda irreparável para o país, para os

0: de qualificação na área das ciências militares. Devemos, por isso, dizer jovens todos os desafios que o país tem. A solução está nas mãos da juventude, que deve estudar, dominar a ciência e a tecnologia e identificar soluções que coadunam com a realidade atual de Moçambique. Estudando, estaremos a valorizar o legado do general Joaquim João Munhembe.
1: António Ramatai, veterano da luta de libertação nacional.
2: Dos estúdios centrais em Maputo, a Rádio Moçambique transmite o Jornal da Noite. Espaço para o desporto. Com este grande feito, Moçambique acaba de se apurar para o Mundial de Futebol de Sub-17. Belisário Macambo, boa noite. O que é que significa para o futebol moçambicano esta qualificação?
3: Muito boa noite, Cristina. Boa noite, leitor da Antena Nacional. É verdade, é uma qualificação histórica. Moçambique consegue pela primeira vez este registro, esta qualificação para uma fase final do Campeonato Mundial de Futebol, no caso concreto de Sub-17, feito alcançado hoje no desempate por pontapés da marca de grandes penalidades frente à Etiópia por 5-4, após empate por 1-1 no tempo regulamentar. O jogo não precisou de prolongamento, previa assim o regulamento desta competição. Moçambique consegue então a qualificação depois de ter terminado na terceira posição na fase de grupos, um grupo ganho pela seleção nacional da Tanzânia, seguida pela seleção do Mali. Moçambique, como terceiro classificado, acabou então por conseguir acesso a play-off, que dava então apuramento em caso de vitória para o Mundial de Futebol, Mundial para o qual a África leva 10 seleções, 8 das quais qualificadas diretamente. Os primeiros e segundos classificados dos grupos seguiram diretamente para o Mundial e depois os terceiros classificados jogaram play-off, o que significa que Moçambique ocupa uma das duas vagas que restavam para fechar o lote das 10 apuradas para o Mundial do Qatar neste ano. Uma seleção liderada pelo português Luís Guerreiro, que está então a fazer história. Começou mal, com uma goleada por 3-0 diante da Tanzânia, quando tudo indicava que a campanha da seleção seria fracassada, já se cogitava precisamente isso mesmo. As declarações do selecionador durante a semana para recuperar até animicamente os jogadores foram, de facto, na minha opinião, extraordinariamente importantes para recuperar o moral dos jogadores. Conseguiu um empate frente a uma seleção tão forte como é a do Mali, com tradição no futebol africano de formação. Tem estado frequentemente nesta fase final e é candidata a conquistar o título, candidata e favorita. Conseguiu então um empate muito importante frente a Angola, Angola que tinha também empatado frente ao Mali. Moçambique que impôs, venceu e conseguiu então este apuramento inédito para uma fase final da Copa do Mundo de Futebol Qatar 2026.
2: Portanto, os Mambinhas estão de parabéns.
3: Estão de parabéns os Mambinhas, está de parabéns o futebol moçambicano, está de parabéns a estrutura federativa. É bom que se diga também, não se deve aparecer apenas já apedrejar a federação, é bom que se diga isto. O presidente da Federação Moçambicana de Futebol apareceu precisamente no Reino de Marrocos a queixar-se da falta de apoios. Oxalá esta vitória, esta qualificação consiga mobilizar mais apoio, haja um manto, vamos assim dizer, protetor entre comas a estes rapazes que precisam de um acompanhamento, e também fica um grande TPC para a própria Federação, para que doravante haja competições regulares nas camadas de formação. Afinal, há qualidade, mas precisa-se é de acompanhamento.
2: Muito obrigada, Belisário Macam. Portanto, Moçambique apura-se pela primeira vez ao Mundial de Futebol da Sub-17, após vencer no desempate por pontapés na marca de grandes penalidades, a similar da Etiópia, por 5-4. Olhemos agora para o Moçambola. A Associação Desportiva de Vilanculo e Ferroviário de Nacala empatam a uma bola no campo municipal da Machixe em partida referente à quinta jornada do Moçambola. Reporta em Frema Stella.
4: Depois de uma primeira parte sem golos, pautada pelo domínio territorial da Associação Desportiva de Vilanculo, mas com um manifesto desperdício ofensivo, a etapa complementar trouxe a explosão de alegria para os adeptos. A formação da casa adiantou-se no marcador por intermédio de Kuale, que bateu o guarda-redes Manuel. Contudo, a reação dos locomotivas de Nacala foi imediata, com Jacobe a restabelecer a igualdade que viria a fixar o resultado final. Na leitura ao resultado, o treinador adjunto da Associação Desportiva de Vilanculo

0: Arthur Romão não escondeu a frustração e apontou a falta de pontaria dos seus pupilos como principal entrave à conquista dos 3 pontos.
1: Mas, seja que a papada da finalização, temos que ainda trabalhar. Merecemos um resultado diferente deste. Mas pronto, está de parabéns à rapaziada pelo esforço que fez durante os 90 minutos. Vamos continuar a trabalhar. Bons momentos o verão, nesse caso. Estivemos sempre na mão de cima, mas por falta de finalização, falta de eficácia, na ponta final acabamos por empatar o jogo. Mas pronto, vamos trabalhar.
0: Do lado oposto, Zainadino Mulungu, timoneiro do Ferroviário de Nacala, preferiu enaltecer a resiliência e a postura tática da sua equipa, que soube contrariar o favoritismo do adversário.
2: Sofremos muito na primeira parte, a mérito do adversário está de parabéns, mas o intervalo fez-nos muito bem. No intervalo, voltamos a entrar, só que aquilo que nós tínhamos abordado não sofreu efeito, voltou a cargo o adversário e nós soubemos aguentar o sofrimento, passamos a vida a defender e partimos em contra-ataque para a gente fazer esse golo de 1-1. A mérito, então, de parabéns às duas equipes pelo jogo produzido.
0: Com este desfecho, a Associação Desportiva de Vilanculo, que sofre primeiro golo no campeonato, soma 5 pontos e Ferroviário de Nacala 10 pontos. Riame Desporto, Efraim Macitela.
3: O gabinete da Primeira-Dama da República vai apoiar integralmente a formação do jovem Fernando Cavelo, primeiro astronauta analógico moçambicano, admitido no Instituto de Arquitetura Avançada da Catalunha, na Espanha, para um mestrado em Arquitetura Avançada e Fabricação Digital. Fernando Cavelo correu o risco de perder a vaga por falta de recursos para inscrição avaliada em 3.800 euros, o equivalente a 285 mil meticais. Em comunicado, o gabinete da Primeira-Dama da República garante que vai apoiar imediatamente com o valor da inscrição, bem como todas as condições necessárias. O ministro da Justiça, Assuntos Constitucionais e Religiosos encontra-se na província do Niassa e orientou este sábado a cerimónia de lançamento da primeira pedra para a construção da Conservatória dos Registros e Notariados de Mecanhelas. Toda a informação por Januário Eduardo.
4: O ministro da Justiça, Assuntos Constitucionais e Religiosos afirmou este sábado que, com a conclusão das obras da construção da Conservatória dos Registros e Notariados de Mecanhelas, no Niassa, será materializada a iniciativa de aproximar cada vez mais os serviços públicos essenciais aos cidadãos. Mateus Saizi fez estes pronunciamentos este sábado na cerimônia do lançamento da primeira pedra das obras de construção da Conservatória dos Registros e Notariados de Mecanhelas, avaliada em mais de 9 milhões de meticais, com a duração de 1 ano. O dirigente disse que, com a implantação da infraestrutura em Mecanhelas, pretende-se consolidar um sistema de justiça acessível, eficiente e cada vez mais humanizado. Com a entrada em funcionamento da conservatória, o distrito passa a contar com os serviços de registro de nascimento, casamento, óbito, certidão perdial, registro criminal, certidão comercial, escrituras públicas, reconhecimento de assinaturas, procurações, entre outros.
5: E os atos que vão ser praticados aqui, o registro, a emissão da certidão, a emissão do registro criminal, tudo será online em todo o território nacional. Se eu estiver em Cabo Delegado, quero BI, é só pedir, eles entram no sistema, vão baixar os dados que foram registrados aqui, emitem BI e entregam. Essa é a preocupação do governo e esses atos serão praticados exatamente com a digitalização da administração pública que estamos a fazer. Nós também, como Ministério da Justiça, temos uma base de dados de todo o registro civil dos moçambicanos.
4: O secretário permanente do Distrito de Mecanhelas, Leonardo Zefo, disse que, com a conclusão das obras da Conservatória dos Registros e Notariados, vai dinamizar a tramitação de documentos públicos, segurança jurídica, atos da vida social e comercial. Por sua vez, o Régulo Mecanhelas, Oliveira Fuel, agradeceu o gesto e pediu que o governo colocasse mais infraestruturas públicas para o bem da população.
6: Tivemos de sofrer indo Lixinga, onde acabar dinheiro na estrada. E nós aqui estamos agradecidos, muito até, aqui não tem tribunal.
4: Ecos da cerimônia de lançamento este sábado da primeira pedra das obras da construção da Conservatória dos Registros e Notariados de Micanhelas, no Niassa. As obras de construção da Conservatória dos Registros e Notariados de Micanhelas serão compostas por um arquivo, uma sala de noivos, uma sala de atendimento, sanitários, gabinete do conservador, muro de vedação, alpendre e um sistema de abastecimento de água. Januário Eduardo, de Insaca, distrito de Micanhelas.
3: A comunidade empresarial da província da Zambésia considera estarem criadas as condições para a integridade comercial com o Malawi, com a realização este sábado do Fórum de Negócios na cidade de Blantyre. Sérgio Sixpence, correspondente da Rádio Moçambique, no Malawi.
7: Durante o encontro dos homens de negócios, as duas comunidades empresariais partilharam experiências e oportunidades de investimento nos dois países. No fórum, que foi dirigido pelo governador da província da Zambésia, os empresários malauianos expuseram as dúvidas quanto aos procedimentos para se investir na província da Zambésia, com maior enfoque nos procedimentos burocráticos, na segurança para os seus investimentos, além das políticas alfandegárias. Pio Matos, governador da província da Zambésia, assegurou aos empresários malauianos que todas as condições para a recepção de investimentos estrangeiros estão criadas naquele ponto de Moçambique e que ninguém deveria hesitar em canalizar os seus investimentos. No fim do encontro, os homens de negócios de Moçambique e do Malawi que participaram neste fórum eram homens felizes.
8: Isso é muito bom a reunião. Isso é muito bom projeto a Zambésia trouxe aqui. Então, isso é oportunidade para pessoas também de Malawi. Vamos fazer trabalho junto. Então, tem muito diferente tipo de trabalho disponível. Então, quando fazer trabalho junto, então isso é muito bom para todos os países.
9: Anisa Madassam, eu achei que foi uma reunião que deu para tirar algumas informações que a gente estava a precisar. Eu acho que foi produtiva.
10: Encontros desse encorajam que haja mais?
9: Eu acho que sim, mas que venha com soluções que aquilo que a gente apresentou. Por exemplo, se nós apresentarmos um problema, a próxima reunião vem falar que aquele problema apresentado na reunião tal foi resolvido dessa maneira, para a gente começarmos a apresentar outros problemas.
11: Raison Chauluca, isso aqui nos ajudou muito em interação com os outros empresários. Gostei muito desse encontro e eu gostaria, se nós continuarmos a fazer esse tipo de encontro nas várias ligações através dos nossos vizinhos moçambicanos, como Zâmbia, Zimbábue.
7: Sentimento de alguns empresários moçambicanos e malauianos que este sábado participaram no Fórum de Negócios entre a província da Zambésia e o Malawi, havido na cidade de Blantyre. Na ocasião, o grupo empresarial do Malawi prometeu visitar a Zambésia para se inteirar de perto das vantagens competitivas daquela província. Sérgio Sixpence, em Blantyre.
3: A província da Zambésia procura consolidar o seu comércio e laços económicos com o Malawi. Na província de Tete já está em marcha um plano de construção de projetos estruturantes. Adriano Bikwan.
12: Trata-se do valor resultante dos 7,25% das receitas da exploração dos recursos minerais na província. O montante foi revelado esta sexta-feira pelo presidente da Comissão para Assuntos de Plano e Finanças na Assembleia Provincial, na terceira sessão ordinária daquele órgão. Luiz Amor disse que este projeto, apesar de ser aprovado pela Assembleia Provincial, terá que ser ratificado pelo Ministério das Finanças. Amor falou dos projetos a serem executados e os respectivos orçamentos.
13: Setor de saúde, 90 milhões. Setor de obras públicas, 56.554.590 meticais. Setor da juventude, emprego e desporto, 8 milhões de meticais. A presente resolução entra em vigor na data da sua publicação e produz efeitos após a ratificação pelo Ministério das Finanças. Aprovada pela Assembleia Provincial de Tete aos 22 de maio de 2026.
12: Obras a serem executadas no âmbito dos projetos estruturantes, pela voz do presidente da Comissão para Assuntos de Plano e Finanças na Assembleia Provincial de Tete, que falava esta sexta-feira na terceira sessão ordinária daquele órgão da cidade de Tete, Adriano Bikwan.
3: No ar, o Jornal da Noite, o Hospital Distrital de Caia, em Sofala, recebeu esta sexta-feira um sistema de oxigênio. Com a recepção deste equipamento, o governo distrital diz que vai melhorar a capacidade de resposta no tratamento a pessoas com problemas respiratórios. Filipe Jorge.
14: Com capacidade para 6 toneladas, o equipamento vai servir também os pacientes de alguns distritos circunvizinhos da Zambésia e Tete. Falando na cerimônia de entrega, a administradora de Caia, Nídia Okama, disse que com a chegada do sistema de oxigênio, os pacientes com problemas respiratórios deixam de se tratar fora do distrito. Sublinhou que é um marco importante na melhoria da qualidade do serviço de saúde, apelando aos utentes a fazer um bom uso do material.
15: Já não teremos problemas com pacientes com dificuldade de respiração terem que esperar por caro que foi levar botijas de gás. Já acabou esse sofrimento. Então é um ganho muito grande. Também é uma responsabilidade de conservar esse sistema. Esse sistema é nosso, precisa de nós para conservarmos, para que sirva às gerações em gerações. Nós temos que evitar com que o sistema seja vandalizado. Nós temos que evitar que esse sistema sofra qualquer destruição. Então, apelo às nossas autoridades comunitárias, à nossa comunidade, à nossa população em geral, para vigilância do nosso sistema, porque esse sistema vem para beneficiar a nós mesmos. Cada um de nós tem que ver o sistema como a sua salva-vida. Então, todos somos chamados para preservarmos esse bem do Estado.
14: A administradora do distrito de Caia, Nídia Okama, falando no ato de entrega de um sistema de oxigênio no hospital local. Filipe Jorge, Beira.
3: Distrito de Caia, em Sofala, beneficia de um sistema de oxigênio, melhorando assim a capacidade de resposta ao tratamento de doenças respiratórias. Enquanto isso, o distrito de Chibuto, na província de Gaza, prepara-se para a campanha de vacinação obrigatória de gado bovino. A iniciativa vai abranger mais de 93 mil animais. Carlos Matinha.
16: Por efeito, de acordo com a administradora distrital, decorre a mobilização de recursos e lideranças locais sobre a importância da vacinação na proteção de doenças entre carbúnculos hemático e sintomático. Cacilda Bans explica que a vacinação vai igualmente garantir o arrolamento dos efetivos pecuários do distrito depois de muitas perdas de animais na sequência das cheias e inundações que assolaram o distrito e não só.
17: Ainda não iniciamos, é um programa que já está na agenda de podermos iniciar. Provavelmente na próxima semana já vamos começar a vacinar. Dizer que o nosso distrito tem maior número de bovinos e precisam de banhos carcecida, de vacinas para evitarmos a mortalidade. Mas também dizer que sofreu-se muito, muito gado foi arrastada com as águas, porque podemos entender que como era um sítio que havia lugares que nós não prevíamos e as águas entraram com muita fúria sem estarmos preparados, outros lugares acordamos de manhã já não conseguíamos entrar. Então assim nós sofremos muito, não só a vacinação, estaremos também aliados a isto, às vacinações, estaremos a fazer um novo recenseamento do gado para termos já o número real do gado que temos neste momento.
3: Distrito de Chibuto, na província de Gaza, prepara-se para a campanha de vacinação obrigatória do gado bovino. No estrangeiro, mais 10 países africanos podem ser afetados pelo ébola que se propaga na República Democrática do Congo e Uganda. É um alerta do Centro de Controlo e Prevenção de Doenças da União Africana, como a seguir reporta Adérito Magaia.
18: Angola está entre os 10 países africanos que correm o risco de ser afetados pelo ébola. Além da República Democrática do Congo, epicentro da epidemia, e do Uganda, alertou hoje a Agência de Saúde, África CDC, Centros Africanos de Controlo e Prevenção de Doenças. Temos 10 países em risco de serem afetados, afirmou o presidente do Centro Africano de Controlo e Prevenção de Doenças África CDC da União Africana, Yens Kaseya, durante uma conferência de imprensa. Esses países são o Sudão do Sul, o Ruanda, o Quênia, a Tanzânia, a Etiópia, o Congo, o Burundi, Angola, a República Centro-Africana e a Zâmbia. Existem cerca de 750 casos suspeitos do ébola e 177 mortes suspeitas na RDC, um país com cerca de 100 milhões de habitantes, onde a epidemia se propaga rapidamente, alertou na sexta-feira a Organização Mundial da Saúde, OMS. A epidemia declarada em 15 de maio corresponde a uma nova estirpe do ébola, para o qual não existe vacina e cuja taxa de mortalidade varia entre 30% e 50%, segundo a OMS. Na ausência de vacina e de tratamento aprovado contra a estirpe Bundibugyo do vírus, responsável pela epidemia atual, as diretrizes de contenção assentam essencialmente no cumprimento das medidas de barreira e na detenção rápida dos casos.
3: O tempo. A cidade de Tete poderá registrar amanhã 32 graus centígrados de temperatura máxima, seguida por Beira, Inhambane e Nampula com 30 graus, Quelimane 29, Vilanculo 28, Xai-Xai 27, Maputo e Lixinga 26 e, por último, Chimoio 25 graus centígrados. Moçambique apura-se pela primeira vez ao Mundial de Futebol de Sub-17 após vencer no desempate por pontapés da marca de grandes penalidades, a similar da Etiópia, por 5-4. Deste modo, colocamos ponto final ao Jornal da Noite. Gratos pela atenção dispensada. Francisco Jato esteve na sonorização e Cristina Xavier na edição e apresentação. Boa noite.

0: Estivemos a transmitir em cadeia nacional. Em Moçambique são 20 horas e 49 minutos.
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10: Caro ouvinte, estamos a 4 minutos das 21 horas. As notícias na hora certa.

0: As notícias a seguir apresentadas por Vitor África. Boa noite.
1: Boa noite, Sérgio Guissamulo. Boa noite, ouvinte. As notícias apresentadas por Vítor Rufino, presidente da República, diz que o general Joaquim Munhepe foi um compatriota exemplar, um defensor inabalável da pátria. Daniel Chapo destaca que a entrega e postura do general Munhepe foram determinantes para a conquista da independência do país. No seu elogio fúnebre apresentado na Praça dos Heróis, em Maputo, o presidente da República enalteceu os feitos do general Joaquim Munhepe, afirmando que o seu legado deve ser seguido por todos.
2: Vida e obra dedicada.
1: Da República enalteceu os feitos do general Joaquim Munhepe, afirmando que o seu legado deve ser seguido por todos.
2: Vida e obra dedicadas à luta contra a dominação colonial estrangeira e à defesa da soberania de uma nação cuja conquista o general Munhepe foi um dos mais destacados protagonistas. Mas como evocar o percurso nacionalista do general Munhepe na dimensão que lhe é devida, se dentro de nós ainda ecoam a firmeza da sua voz e a certeza das suas inabaláveis convicções por um Moçambique livre, unido e justo? Onde buscaremos nós as insígnias palavras, a magnanimidade que se impõe para exaltar um percurso brilhante e de excepcional devoção à causa da pátria e do povo que o general Munhepe tanto amava?
1: Os restos mortais do tenente-general na reserva foram depositados na cripta dos heróis moçambicanos na cidade de Maputo, numa cerimónia na qual estiveram familiares, amigos, ex-colegas, antigos governantes, ex-companheiros da luta de libertação nacional, entre outros. Moçambique apurou-se pela primeira vez ao Mundial de Futebol de Sub-17 após vencer a sua congênere da Etiópia nas grandes penalidades. O Mundial vai decorrer no Catar entre novembro e dezembro deste ano. Juntamos em antena o jornalista Belisário Macamo, que fala a seguir desta vitória dos Mambinhas.
3: É uma qualificação histórica. Moçambique consegue pela primeira vez este registro, esta qualificação para uma fase final do Campeonato Mundial de Futebol, no caso concreto de Sub-17, feito alcançado no desempate por pontapés de marca de grandes penalidades frente à Etiópia por 5-4, pois empate por 1-1 no tempo regulamentar. O jogo não precisou do prolongamento, previa assim o regulamento desta competição. Moçambique consegue então a qualificação depois de ter terminado na terceira posição na fase de grupos, um grupo ganho pela seleção nacional da Tanzânia, seguida pela seleção do Mali. Moçambique, como terceiro classificado, acabou então por conseguir acesso a play-off, que dava então apuramento em caso de vitória para o Mundial de Futebol, Mundial para o qual a África leva 10 seleções, 8 das quais qualificadas diretamente. Os primeiros e segundos classificados dos grupos seguiram diretamente para o Mundial e depois os terceiros classificados jogaram play-off, o que significa que Moçambique ocupa uma das duas vagas que restavam para fechar o lote das 10 apuradas para o Mundial do Qatar neste ano. Uma seleção liderada pelo português Luís Guerreiro, que está então a fazer história.
1: Moçambique apurou-se pela primeira vez ao Mundial de Futebol de Sub-17 após vencer a sua congênere da Etiópia nas grandes penalidades. O Mundial vai decorrer no Catar entre novembro e dezembro deste ano. Noutras notas da atualidade, cerca de 155 milhões de meticais serão aplicados para a construção de infraestruturas sociais em Tete. O valor em questão é resultado de 7,25% das receitas da exploração dos recursos minerais na província. O montante foi revelado esta sexta-feira pelo presidente da Comissão para Assuntos de Plano e Finanças na Assembleia Provincial de Tete, Luís Amor, na terceira sessão ordinária do órgão.
4: Setor de saúde, 90 milhões. Setor de obras públicas, 56.554.590 meticais. Setor da juventude, emprego e desporto, 8 milhões de meticais. A presente resolução entra em vigor na data da sua publicação e produz efeitos após a ratificação pelo Ministério das Finanças.
1: Cerca de 155 milhões de meticais serão aplicados para a construção de infraestruturas sociais em Tete. A Administração Nacional de Estradas, ANE, em Inhambane, apela ao envolvimento de todos os setores na preservação da área reservada à estrada. O apelo surge pelo fato de, em quase todas as rodovias da província, serem visíveis casos de construções de todo tipo de infraestruturas no espaço adstrito à ANE. Trata-se de uma prática que mina a concretização de ações de melhoramento e manutenção de estradas. A delegada provincial da Administração Nacional de Estradas, em Inhamban, Monira Chisico, indica que, em alguns casos, a existência destas infraestruturas contribui para a ocorrência de acidentes de viação. O gabinete da Primeira-Dama da República vai apoiar integralmente a formação do jovem Fernando Cavel, primeiro astronauta analógico moçambicano, admitido no Instituto de Arquitetura Avançada de Catalunha, na Espanha, para o mestrado em Arquitetura Avançada e Fabricação Digital. Fernando Cavel corria o risco de perder a vaga por falta de recursos para a inscrição, avaliada em 3.800 euros, ou equivalente a 285 mil meticais. Em comunicado, o gabinete da Primeira-Dama da República garante que vai apoiar imediatamente com o valor da inscrição, bem como todas as condições necessárias. Na atualidade internacional, mais 10 países africanos podem ser afetados pelo ébola, que se propaga na República Democrática do Congo e no Uganda. É um alerta do presidente do Centro de Controlo e Prevenção de Doenças da União Africana, Jean Kaseya. Segundo Kaseya, fazem parte desses países o Sudão do Sul, Ruanda, Quênia, Tanzânia, Etiópia, Congo, Burundi, Angola, República Centro-Africana e a Zâmbia. Atualmente existem cerca de 750 casos suspeitos de ébola e 177 mortes suspeitas na República Democrática do Congo, um país com cerca de 100 milhões de habitantes onde a epidemia se propaga rapidamente, tal como alertou a Organização Mundial da Saúde. Fechamos com o tempo. A cidade de Tete poderá registrar este domingo 32 graus centígrados de temperatura máxima, seguida por Beira, Inhambane e Nampula, com 30 graus. Quelimane, 29, Vilanculo, 28, Xai-Xai, 27, Maputo e Lixinga, 26 e, por último, Chimoio, com 25 graus centígrados de temperatura máxima. Apresentamos as notícias das 21 horas, as próximas às 0 horas.

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21 horas ni 57 minutos. 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

0: 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O Facaote me lembrei a 23 horas no Rádio Moçambique.
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0: Allora, Radio Mozambique, boa noite.
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1: 23 horas e 28 minutos, Salani aqui no Iplen, no estúdio rádio, Moçambique, Ortinga. 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Eu vou clicar no telefone, eu vou clicar no telefone, eu vou clicar no telefone, eu vou clicar no telefone, eu vou clicar no telefone, eu vou clicar no telefone, eu vou clicar no telefone. Alô?
2: Alô, sou
1: 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Boa noite, tá? 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

0: Boa noite. Bem-vindo às notícias apresentadas por Vítor Rufino. O presidente da República diz que o general Joaquim Munhepe foi um compatriota exemplar, um defensor inabalável da pátria. Daniel Chapo destaca que a entrega e postura do general Munhepe foram determinantes para a conquista da independência do país. No seu elogio fúnebre apresentado na Praça dos Heróis, em Maputo, o presidente da República enalteceu os feitos do general Joaquim Munhepe, afirmando que o seu legado deve ser seguido por todos.
1: Vida e obra dedicadas à luta contra a dominação colonial estrangeira e a defesa da soberania de uma nação cuja conquista o general Munhepe foi um dos mais destacados protagonistas. Mas como evocar o percurso nacionalista do general Munhepe na dimensão que lhe é devida, se dentro de nós ainda ecoam a firmeza da sua voz e a certeza das suas inabaláveis convicções por um Moçambique livre, unido e justo? Onde buscaremos nós as insignes palavras, a magnanimidade que se impõe para exaltar um percurso brilhante e de excepcional devoção à causa da pátria e do povo que o general Munhepe tanto amava?
0: Os restos mortais do tenente-general na reserva foram depositados na cripta dos heróis moçambicanos na cidade de Maputo, numa cerimónia na qual estiveram familiares, amigos, ex-colegas, antigos governantes, ex-companheiros da luta de libertação nacional, entre outros. O presidente da República, Daniel Chapo, felicita a Seleção Nacional de Futebol Sub-17, Mambinhas, pela sua qualificação à Copa do Mundo FIFA Sub-17, a realizar-se de novembro a 13 de dezembro deste ano no Catar. Os Mambinhas garantiram a qualificação para o Campeonato do Mundo FIFA Sub-17, competição que reunirá 48 seleções nacionais após vencer a Etiópia por 5-4 na marcação de grandes penalidades, depois de um embate a uma bola no tempo regulamentar. Os meus parabéns aos nossos briosos rapazes por esta façanha. Desde o primeiro minuto deste campeonato africano que decorre em Marrocos, acreditamos no vosso potencial. Unidos e com foco, vós sois capazes de muito mais. Destaca o chefe do Estado, que estende as suas felicitações à equipa técnica, à Federação Moçambicana de Futebol e a todos os demais membros da delegação nacional. Refira-se que esta é a primeira vez que uma seleção nacional, neste caso os Mambinhas, qualifica-se à Copa do Mundo de Futebol 11. Noutras notas da atualidade, cerca de 155 milhões de meticais serão aplicados para a construção de infraestruturas sociais em Tete. O valor em questão é resultado de 7,25% das receitas da exploração dos recursos minerais na província. O montante foi revelado esta sexta-feira pelo presidente da Comissão para Assuntos de Plano e Finanças na Assembleia Provincial de Tete, Luís Amor, na terceira sessão ordinária do órgão.
2: Setor de saúde, 90 milhões. Setor de obras públicas, 56.554.590 meticais. Setor da juventude, emprego e desporto, 8 milhões de meticais. A presente resolução entra em vigor na data da sua publicação e produz efeitos após a ratificação pelo Ministério das Finanças.
0: Cerca de 155 milhões de meticais serão aplicados para a construção de infraestruturas sociais em Tete. A Administração Nacional de Estradas, ANE Inhambane, apela ao envolvimento de todos os setores na preservação da área reservada à estrada. O apelo surge pelo fato de, em quase todas as rodovias da província, serem visíveis casos de construções de todo tipo de infraestruturas no espaço adstrito à ANE. Trata-se de uma prática que mina a concretização de ações de melhoramento e manutenção de estradas. A delegada provincial da Administração Nacional de Estradas, em Inhambane, Monira Chisico, indica que, em alguns casos, a existência destas infraestruturas contribui para a ocorrência de acidentes de viação. O gabinete da Primeira-Dama da República vai apoiar integralmente a formação do jovem Fernando Cavell, primeiro astronauta analógico moçambicano, admitido no Instituto de Arquitetura Avançada de Catalunha, na Espanha, para o mestrado em Arquitetura Avançada e Fabricação Digital. Fernando Cavell corria o risco de perder a vaga por falta de recursos para a inscrição, avaliada em 3.800 euros, ou equivalente a 285 mil meticais. Em comunicado, o gabinete da Primeira-Dama da República garante que vai apoiar imediatamente com o valor da inscrição, bem como todas as condições necessárias. Na atualidade internacional, mais 10 países africanos podem ser afetados pelo ébola, que se propaga na República Democrática do Congo e no Uganda. É um alerta do presidente do Centro de Controlo e Prevenção de Doenças da União Africana, Jean Kaseya. Segundo Kaseya, fazem parte desses países o Sudão do Sul, Ruanda, Quênia, Tanzânia, Etiópia, Congo, Burundi, Angola, República Centro-Africana e a Zâmbia. Atualmente existem cerca de 750 casos suspeitos de ébola e 177 mortes suspeitas na República Democrática do Congo, um país com cerca de 100 milhões de habitantes onde a epidemia se propaga rapidamente, tal como alertou a Organização Mundial da Saúde. Fechamos com o tempo. A cidade de Tete poderá registrar este domingo 32 graus centígrados de temperatura máxima, seguida por Beira, Inhambane e Nampula com 30 graus. Quelimane 29, Vilanculo 28, Xai-Xai 27, Maputo e Lixinga 26 e, por último, Chimoio com 25 graus centígrados de temperatura máxima. Próximas notícias às 5 horas.

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